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3: Sou Fábio Tarcísio. Sou Fábio Tarcísio, estou na Rádio das Pessoas que Amam Roraima. Rolei duas músicas ainda agora e coloquei para ver quem vai acertar, né? É, por aqui, quero mandar um abraço super legal ao meu amigo Gerson Maciel, lá no Silvio Leite. É a Ercilene. Boa noite, Fábio Tarcísio, na escuta desse maravilhoso programa, top demais. Ercilene de Paranantinga, né? Paranatinga, Mato Grosso. Valeu, valeu, querida. Como é que tá por aí no Mato Grosso, né? Te mando um grande abraço aí, rapaziada, curtindo aí a nossa programação por aí, tá certo? Dona Irene, Dona Irene, Dona Irene, fala aí, Dona Irene.
6: Olá, Fábio Tarcísio, sou eu, Dona Irene. A primeira música é essa aí.
3: Já mandou aqui, agora mandou o nome da segunda também, ó.
6: Oi, boa noite, Fábio Tarcísio, aqui é a Dona Irene. Tô aqui no espetinho ouvindo e a primeira música é Ney Mato Grosso com Yolanda.
3: Não vai falar, Dona Irene, a senhora já escreveu aqui, né? Vamos ver aqui, meu amigo Cowboy. Primeiro colocou também, vamos ver se vai falar aqui.
7: O nome da música é...
3: Ah, vai, fala Cowboy, Cowboy é o teu nome, né, cara? É esse nome mesmo? Fala aí pra mim. Ele manda os áudios aqui, né?
7: Ah. A última é...
3: Deixa eu ver aqui o que ele fala aqui.
7: A primeira é Ney...
3: É, rapaz, ele acertou, né? Ele tá cravando o nome dele agora aqui. William, como é que tá, meu querido? Boa noite, fala aí.
8: A primeira música, o nome da música é Yolanda. A segunda...
3: Não fala, o pessoal...
8: A segunda música é Benito...
3: É, o cara também tá por dentro, né? Tá acertando aí, hein? Amarildo do Brasil, né? Grande abraço. Mandou aqui pra gente, tá ligado? Amarildo Macedo Brasil, bairro Jardim Floresta, sempre na escuta do programa. Um grande abraço, né? É, colocou aqui o nome dos cantores, né? É, e a gente vai já rolar aí. Você pode acertar também, né? Daqui a pouco eu vou colocar de volta.
7: É isso aí. Cowboy é meu nome de guerra, mas meu nome é José Ibomar Santos.
3: Valeu, Cowboy, né? Um grande abraço, gente. Daqui a pouco eu coloco a música de volta, por enquanto curte música aí.

Olha, essa foi a primeira música que eu rolei. O nome da música ou o nome do cantor? Já vale, né? Faça aí que nem a nossa amiga que já participou aqui, ó. Serena Soares apareceu.

certo? A segunda música, ó. Só lembrando que quem acertar concorre, viu, gente? Não é acertar, ganhou não, senão o Fábio Tarcísio não aguenta. Nem a Alfa Viagem. Segunda música. E agora já temos alguns acertadores. Celina, você acertou, viu?

Aí, beleza, essa foi a segunda música. Acerta aí, quem acertar tá concorrendo. Pix de R$100, oferecimento Alfa Viagens.

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12: Sou Fábio Tarcísio e estou aqui na Rádio das Pessoas que Amam Roraima, ligado em você. Alô, meu amigo Gerson Maciel, um grande abraço. A Marildo Brasil, boa noite. A você, Celina Soares Aparecida, lá do Aparecida, aliás, né? Participando, já várias pessoas acertando a programação aí. As músicas que a gente rola aqui pra você. A gente rolou duas músicas e eu perguntei qual era o nome delas ou o nome do cantor. Várias pessoas acertando o nome da música. Várias pessoas também acertando o nome dos cantores. E agora a gente vai daqui a pouquinho para o sorteio. Quem for sorteado vai ganhar um Pix aí no valor de 100 pratas, tá certo? É sorte, minha gente, é sorte, tá? 20 horas 33 minutos no oferecimento de Alfa Viagens, Loja Anel, Odonto Company, Unidade Santa Luzia, Mercadinho Alegria, Frigo 10 e Paraíso das Tintas.

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Renato Russo, mais uma vez. E aí, gente, ó, a música que foi pra jogo hoje foi essa daqui, ó, a primeira música. Nem Mato Grosso e Holanda.

0: E a segunda foi essa daqui, ó, presta atenção, ó.
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0: Benito de Palma. Ah, como eu te amei.
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0: Aliás, isso é Ah, como eu amei.
2: Eu sou
3: o Tarcísio.
0: Aí várias pessoas acertaram, a gente fez o sorteio aqui na 100.3, né? É, e quem ganhou foi a Celina Soares, lá do Aparecida. Já vou entrar em contato com ela e mandar o Pix no oferecimento de Alfa Viagem, R$100, que foi aí pra Celina, lá do bairro Aparecida. Todos mais que acertaram, meu amigo Dona Irene, né, ligada com a gente, um grande abraço. Ah, o Cowboy também que acertou. É sorte, viu, gente? É sorte. Eu queria ter mais, mas a gente não tem, então vamos por aqui mesmo, tá certo? Abraço, tchau, tchau. Fique todos na santa paz de Deus. 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Esse foi mais uma edição do programa MP Boa. Vem aí, a voz do Brasil.
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12: Está no ar a Voz do Brasil. As notícias do governo federal que movimentaram o país no dia de hoje.
13: Olá, boa noite.
14: Boa noite para você que nos acompanha em todo o país.
13: Quarta-feira, 22 de julho de 2026.
14: E vamos aos destaques do dia.
13: Ampliado plano de apoio a empresas exportadoras afetadas pelas tarifas impostas pelos Estados Unidos.
14: Nova fase contará com 18 bilhões e 500 milhões de reais em linhas de financiamento para setores estratégicos. Gabriela Noronha.
15: Os recursos vão apoiar, por exemplo, empresas que querem manter suas operações enquanto reorganizam as vendas ou servir para a compra de máquinas e investimentos produtivos.
13: Violência contra a mulher. Brasil registra queda no número de feminicídios no primeiro semestre do ano.
14: Os dados foram divulgados pelo Ministério da Justiça e Segurança Pública, Márcia Fernandes.
16: O Brasil registrou 741 casos de feminicídio no primeiro semestre, uma redução de 2,5% em comparação ao mesmo período de 2025.
13: E hoje a Voz do Brasil completa 91 anos.
14: E vamos saber um pouco mais sobre a história do programa e a importância dele para os ouvintes.
17: Traz a informação precisa, sem distorção.
18: A gente traz uma referência afetiva no jornalismo brasileiro.
19: Falou na Voz do Brasil, pra nós tá falado.
13: Hoje, na apresentação da Voz do Brasil, eu, Luciana Vasconcelos e Nazi Brum.
14: E acompanha a gente ao vivo, acesse radiogov.abc.com.br ou o canal Gov na sua TV aberta.
13: Uma nova fase do Plano Brasil Soberano terá 18 bilhões e meio de reais em linhas de financiamento para atender empresas afetadas pelas tarifas aplicadas pelos Estados Unidos em suas exportações.
14: A medida também inclui empresas prejudicadas por conflitos internacionais, especialmente em países do Golfo Pérsico.
13: Entre os principais setores estão madeira, carvão, máquinas e equipamentos elétricos, cerâmicas, plásticos, calçados, papel e açúcar.
15: Com a assinatura da medida provisória, a sanção da lei que criou o programa Brasil Soberano, 18 bilhões e 500 milhões de reais serão liberados por meio de novas linhas de crédito. Segundo o ministro do Planejamento e Orçamento, Bruno Moretti, os setores atendidos foram divididos em três grupos.
20: Os afetados pelas tarifas comerciais, setores industriais estratégicos, como de químico, farmacêutico, setor automotivo, minerais críticos, fertilizantes e, por fim, um grupo de empresas afetadas pelas exportações para o Golfo Pérsico.
15: Do total previsto, 13 bilhões e 500 milhões virão do Tesouro Nacional e 5 bilhões serão aportados pelo Banco Nacional de Desenvolvimento Econômico e Social. O ministro da Fazenda, Dario Durigan, explica que os créditos serão liberados gradualmente pelo BNDES.
21: A gente está usando recursos que já foram mobilizados para o BNDES, em especial, por exemplo, no Brasil Soberano 1, e que não foram utilizados então. Nós vamos atendendo à medida em que a necessidade aparecer, avaliando a necessidade de maneira bastante pontual e proporcional.
15: Os recursos poderão ser utilizados em 6 linhas de crédito com juros entre 3% e 9,8% ao ano e vão apoiar, por exemplo, empresas que querem manter suas operações enquanto reorganizam as vendas ou servir para a compra de máquinas e investimentos produtivos. O ministro do Desenvolvimento, Indústria, Comércio e Serviços, Márcio Elias Rosa, destacou que o programa atende a uma reivindicação apresentada por 22 setores produtivos.
22: Uma reivindicação de todos os setores, para que nós tivéssemos essa linha de crédito, acesso a essa linha, capaz de aplacar um pouco. Nós vamos continuar lá no MDIC, dialogando com o setor privado, com todos os setores atingidos e não atingidos.
15: A tarifa adicional de 25% dos Estados Unidos sobre parte dos produtos brasileiros exportados ao país entrou em vigor nesta quarta-feira. A medida atinge itens como etanol, máquinas agrícolas, açúcar orgânico, calçados, vestuário, papel, máquinas elétricas e produtos de aço. A sobretaxa será cobrada dos importadores americanos no momento em que os produtos brasileiros entrarem nos Estados Unidos. Reportagem Gabriela Noronha.
0: E o Ministério da Pesca e Aquicultura informou que determinados tipos de peixes e crustáceos ficaram de fora da lista dos setores atingidos pela tarifa de 25% imposta pelos Estados Unidos aos produtos brasileiros.
13: Entre eles estão a tilápia fresca ou refrigerada, albacora bandolim e lagosta congelada.
0: Estão na lista de itens sujeitos à nova tarifa o filé de tilápia congelado e lagostas vivas, frescas ou refrigeradas.
13: A relação completa dos produtos está disponível em gov.br/mpa.
0: O Brasil registra 741 casos de feminicídio no primeiro semestre deste ano, uma redução de 2,5% em relação ao mesmo período do ano passado.
13: Os resultados foram divulgados hoje pelos Ministérios da Justiça e Segurança Pública e o das Mulheres.
1: Os dados são referentes ao período de janeiro a junho deste ano. O Brasil registrou 741 casos de feminicídio no primeiro semestre, uma redução de 2,5% em comparação ao mesmo período de 2025. Os indicadores são do Monitoramento Nacional da Violência contra a Mulher, elaborado com base no Sistema Nacional de Informações de Segurança Pública. Na divisão por regiões, o Norte teve o maior índice de queda, com 20%, seguido do Nordeste, com 19,9%. A gerente do projeto Mulher Segura, Fernanda Antonucci, ressalta a importância do acompanhamento constante desses índices estatísticos.
2: A redução de 2,5% dos casos de feminicídio demonstra que o enfrentamento à violência contra a mulher exige ações coordenadas e integradas entre os entes federativos e as instituições responsáveis pela proteção das mulheres.
1: O levantamento também contabilizou 20.441 prisões entre fevereiro e julho. Desse total, mais de 16 mil foram feitas em flagrante e mais de 4 mil por mandados judiciais. O monitoramento indicou que foram realizados mais de 92 mil atendimentos a vítimas e o acompanhamento de 55 mil medidas protetivas em todo o país. De acordo com Fernanda Antonucci, gerente do projeto Mulher Segura, o resultado mostra a relevância do acompanhamento dos indicadores.
2: Recebemos esse resultado com responsabilidade. Cada feminicídio evitado representa uma vida preservada, uma família protegida e uma mulher que pôde continuar sua trajetória com segurança e dignidade.
1: Os dados completos do Monitoramento Nacional da Violência contra a Mulher estão disponíveis nos canais oficiais do Ministério da Justiça e Segurança Pública e do Ministério das Mulheres. Com reportagem de Edinaldo Júnior, Márcia Fernandes, para a Voz do Brasil.
0: Vale lembrar que o Ligue 180 é o principal canal de denúncias e acolhimento em casos de violência contra a mulher.
13: A ligação é gratuita e o serviço funciona 24 horas por dia, todos os dias da semana.
0: Além do atendimento por telefone, o canal também recebe mensagens pelo WhatsApp no número 61 96100 0180.
13: O preço do tomate caiu 15,85% nas principais centrais de abastecimento, as CEASAs, no país no mês de junho.
0: É o que mostra o sétimo boletim Hortigranjeiro, divulgado hoje pela Companhia Nacional de Abastecimento, a Conab.
13: De acordo com o levantamento, o quilo do produto foi comercializado em média por R$ 5,59 no atacado.
0: Além do tomate, a melancia, a laranja e a maçã também ficaram mais baratas.
13: Segundo a Conab, a redução dos preços é reflexo do aumento da oferta e da menor demanda por algumas frutas no período analisado, como explica a analista de mercado da companhia, Flávia Starling.
23: Em relação aos preços das principais frutas, a laranja apresentou uma desvalorização de 13,20%. Já a maçã, o que aconteceu? Houve a finalização da colheita tanto da variedade Fuji quanto da variedade Gala, aumentando a oferta e com isso os preços também reduziram em consequência. Já a melancia, dentre as frutas, foi a que apresentou a maior desvalorização. Houve queda tanto nos preços quanto na comercialização. Todas as frutas apresentaram desvalorização nas suas cotações da média mensal ponderada, com exceção da banana. A banana, ela apresentou incremento de 2,10% devido à menor oferta.
0: Hoje a Voz do Brasil completa 91 anos.
13: Já mudou de nome, de formato e até de horário, mas o compromisso com o cidadão permanece.
0: Aqui, pelas ondas do rádio e atualmente também por meio de outras plataformas, é possível saber sobre as principais políticas públicas e serviços do governo.
13: Como sempre, foi ao longo dessas mais de 9 décadas.
5: Em 22 de julho de 1935, foi ao ar pela primeira vez o programa de rádio mais antigo do país. Estreou durante a presidência de Getúlio Vargas para divulgar os principais atos do governo.
6: Na Rede Brasileira de Radiodifusão, a Voz do Brasil.
5: Ao longo dos anos, o programa passou a contar também com notícias do Poder Legislativo, do Judiciário e uma pequena participação do Tribunal de Contas da União. Mudou o nome, o formato, mas a missão permaneceu a mesma ao longo desses 91 anos. Levar informações oficiais aos brasileiros de todos os cantos do país.
7: O excelentíssimo senhor presidente da República, Tancredo de Almeida Neves, faleceu esta noite.
8: O Brasil tem uma nova Constituição.
24: Presidente Fernando Henrique condecora os pentacampeões.
5: No sul do Brasil, o pescador Márcio Prudêncio Constantino, de Balneário Rincão, em Santa Catarina, está sempre sintonizado.
25: Traz a informação precisa, sem distorção, sem fake news, traz as informações mais relevantes para o cidadão brasileiro que tem acessibilidade em qualquer local. Que a gente aqui do Sul, às vezes, não sabe o que está acontecendo no Norte. As atualizações de programas, o que, que vai acontecer, programas sociais, ele abrange tudo. Então, quem escuta ali sabe que o que está acontecendo é realmente... Para mim, é sem igual.
5: Um dos principais objetivos da Voz do Brasil é fazer com que os cidadãos conheçam os serviços públicos a que eles têm direito, não importa o local onde moram ou sua condição de vida, como no caso do pescador Márcio Constantino.
25: É ali que vai saber, não só dos pescadores, que é a minha modalidade, mas de toda a categoria. É muita informação que é noticiada e, às vezes, as pessoas, por falta dessa informação, não vão nem procurar os seus benefícios, seus direitos. Normalmente, a gente já escuta de primeira mão na Voz do Brasil e depois é só ir de atrás, aqui que a gente já está bem informado, né?
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5: Ao longo dessas décadas, o programa se modernizou e hoje é multiplataforma. Está disponível também na internet em tempo real e nas redes sociais. Mas o rádio continua sendo a marca registrada do programa e está entre as memórias mais saudosas da agricultora familiar Maria Santos Almeida, de 57 anos.
26: A gente se criou ouvindo a Voz do Brasil, porque a gente tinha somente o rádio, nem televisão a gente não tinha. Então, no horário da tardinha, a gente tinha o compromisso de ficar inteirado com aquelas notícias que se passava e que a gente, então, ficava sabendo somente pelo programa, pela Voz do Brasil. Atualização sobre saúde, sobre política, sobre programas sociais, que a gente na época até nem entendia.
5: Maria Almeida não só passou a entender dos programas sociais, como tornou-se beneficiária. Foi pelas ondas do rádio que ela soube, por exemplo, do Programa Nacional de Fortalecimento da Agricultura Familiar, o PRONAF.
26: Desde bem antes de eu me aposentar, de 20 e poucos anos, impacta bastante a gente e todos os agricultores, e ele nos dá a certeza de que aquilo ali foi atualizado, falou na Voz do Brasil, para nós está falado.
5: Na outra ponta do país, em Oeiras, no Pará, o jornalista Cristivan Alves tem uma relação com a Voz do Brasil que é também afetiva.
27: Desde a infância, no meu território quilombola, a gente ouve a Voz do Brasil, né? Isso no período quando a gente era criança e vem atravessando a nossa geração todinha, né? Eu, como um comunicador quilombola aqui da Amazônia, a gente traz uma referência afetiva, né, no jornalismo brasileiro quando se fala em Voz do Brasil, né?
5: Depois de quase 60 anos de obrigatoriedade da transmissão às 19 horas, em 2018, o horário de veiculação da Voz do Brasil ganhou flexibilidade. O programa continua sendo transmitido ao vivo às 19 horas, mas as emissoras têm liberdade para iniciar a transmissão até às 21 horas. Independente disso, ao toque da trilha, brasileiro em todos os cantos do país já sabe o que vem na sequência. Reportagem Natália Koslick.
0: Por causa dos riscos de incêndios florestais durante o período de estiagem, o IBAMA orienta propriedades rurais para prevenir o fogo.
13: E alerta para as multas e interdições em caso de descumprimento de medidas de combate aos incêndios.
3: Com a chegada do período de estiagem, aumenta o risco de incêndios florestais em diversas regiões do país. A prevenção é uma das principais formas de reduzir a ocorrência e a propagação do fogo. O IBAMA publicou editais de notificação preventiva destinados a proprietários de imóveis rurais localizados em áreas de maior vulnerabilidade. O presidente do IBAMA, Jair Schmidt, explica qual o objetivo do edital.
4: Como é que o IBAMA faz isso? E faz uma notificação para essas propriedades para que elas adotem medidas preventivas para evitar os incêndios, mas também que realizem os planos, né, de operacionais voltados a combater esses incêndios caso eles ocorram.
3: Os editais reforçam obrigações previstas na legislação ambiental. Entre as orientações estão a proibição do uso do fogo sem autorização, a redução do acúmulo de vegetação seca, a proteção de áreas de preservação, a implantação de aceiros quando tecnicamente recomendados, o monitoramento das propriedades, a capacitação de trabalhadores e a comunicação imediata às autoridades em caso de incêndio. O presidente Jair Schmidt destaca que durante o período seco, medidas preventivas ajudam a reduzir o risco de incêndios florestais. A prevenção depende da atuação dos órgãos ambientais, dos proprietários rurais e da população. E a adoção antecipada dessas medidas contribui para proteger pessoas, propriedades e o meio ambiente.
4: O IBAMA notificou 11.805 propriedades rurais no Pantanal, na Amazônia e no Cerrado, se ocorreu alguma queima naquele local. Se não houver autorização, essas áreas elas podem sofrer fiscalização e as pessoas serem multadas, serem autuadas, serem área embargada ou algum equipamento material também apreendido.
3: O monitoramento também utiliza imagens de satélite e sistemas de sensoriamento remoto para identificar focos de calor, acompanhar áreas de risco e apoiar as ações de fiscalização. Reportagem Pablo Mundim.
13: E a fumaça dos incêndios florestais pode afetar a saúde, especialmente em períodos de piora da qualidade do ar.
0: Para orientar a população, o Ministério da Saúde disponibiliza documento com alerta e recomendações para a população em caso de queimadas e incêndios florestais.
13: Entre as principais recomendações estão acompanhar as previsões meteorológicas e os alertas oficiais sobre queimadas e qualidade do ar, além de beber água regularmente para manter as vias respiratórias hidratadas.
0: Também é importante evitar atividades físicas e esforços intensos ao ar livre quando a qualidade do ar estiver comprometida e priorizar a permanência em ambientes internos e protegidos da fumaça.
13: O documento pode ser encontrado em gov.br/saúde.
0: Sabonete, shampoo, cremes para cabelos ou para pele. Todos esses produtos atraem a atenção do consumidor.
13: Mas na hora de comprar, é preciso ficar atento ao selo da Anvisa, que é responsável por regulamentar os cosméticos.
0: Para garantir a segurança de quem compra, a agência atualiza substâncias que podem ser utilizadas nesses produtos.
9: Eles fazem parte do cotidiano, mas em alguns casos podem se tornar vilões da saúde. Os produtos de higiene pessoal, cosméticos e perfumes comercializados no país são regulamentados e fiscalizados pela Agência Nacional de Vigilância Sanitária, que acabou de atualizar as listas de substâncias restritas e proibidas na fabricação desses itens. O gerente-geral de cosméticos e saneantes da Anvisa, Bruno Rios, explica que essa lista está sempre passando por atualizações.
10: Tanto de proibitivos quanto de restritivos, ela é uma lista viva. Então a gente está sempre acompanhando novos estudos, novas evidências científicas, novos modelos regulatórios. Então sempre quando há novos estudos, a gente corre atrás para poder fazer uma nova avaliação daquela substância para ver se de fato ela ainda é uma substância segura e que ela ainda pode ser utilizada nos cosméticos que serão oferecidos para a população.
9: Entre os problemas que podem ser ocasionados pelo uso de produtos irregulares estão as alergias e dermatites de contato. Para evitar reações adversas, é importante observar se o produto tem um registro na Agência Nacional de Vigilância Sanitária, além das condições em que ele é armazenado e vendido. Como explica a médica dermatologista e primeira secretária da Sociedade Brasileira de Dermatologia, Rosana Lazzarini.
11: Se você está comprando um produto numa farmácia ou numa loja e ele está exposto ao sol, a chance de ter a transformação de alguma substância dentro desse cosmético e ela se tornar um alérgeno aumenta. Então, eu acho que são cuidados também que têm que ser tomados, né? Observar a procedência, está aprovado pela Anvisa, observar se como que foi armazenado esse produto.
9: As substâncias que se tornaram restritas só poderão estar presentes na fórmula dos cosméticos e produtos de higiene pessoal em condições e limites explícitos. Já os itens proibidos deverão ser banidos desse mercado. As listas de substâncias restritas e proibidas estão disponíveis na página da Anvisa na internet, em gov.br/anvisa. No site, também é possível fazer denúncias sobre produtos comercializados que não tenham selo da Anvisa, ou relatar reações adversas causadas por produtos regulamentados. Reportagem Luana Karen.
13: 22 de julho é o Dia Internacional do Trabalho Doméstico.
0: De acordo com dados do IBGE, são mais de 5 milhões de trabalhadores e trabalhadoras domésticas no país.
13: E você sabia que o registro na carteira de trabalho e a garantia de salário mínimo são direitos obrigatórios no Brasil?
0: Saiba mais sobre as principais leis que regem a categoria e o que empregadores e funcionários devem fazer para assegurar contratos dentro da legislação.
12: O Brasil acumula 5,6 milhões de pessoas que atuam no trabalho doméstico remunerado, segundo dados da Pesquisa Nacional por Amostra de Domicílios Contínua, referentes ao quarto trimestre de 2025. O setor é amplamente feminino. 92% da categoria é composta por mulheres. Desse total, 68% são mulheres negras. O rendimento médio mensal das trabalhadoras domésticas ficou em R$ 1.335. Cerca de 76% das trabalhadoras não possuem carteira assinada e 65% não realizam contribuições para a Previdência Social. Para combater a informalidade e assegurar proteção social, os direitos dos empregados domésticos foram regulamentados e foi criado o Simples Doméstico, integrado ao portal E-Social. O cadastro na plataforma é uma obrigação do empregador. É ele quem deve emitir mensalmente a guia de recolhimento dos impostos e do Fundo de Garantia por Tempo de Serviço, o FGTS. O registro na carteira de trabalho é obrigatório desde o primeiro dia do contrato. Após um período de 12 meses, o empregado tem direito a 30 dias de férias remuneradas. No caso da trabalhadora gestante, ela tem direito a 120 dias de licença maternidade, sem prejuízo do emprego e do salário. Para cadastrar o funcionário ou tirar dúvidas sobre o cálculo de verbas, acesse esocial.gov.br ou consulte os canais de atendimento do Ministério do Trabalho e Emprego. Edinaldo Júnior para a Voz do Brasil.
13: Estão abertas até 6 de agosto as inscrições para cursos de formação de lideranças quilombolas e ciganas.
0: O objetivo é capacitar essas pessoas para atuarem na gestão territorial, no controle social e na execução de políticas públicas de igualdade racial.
13: Os cursos serão realizados em formato que combina atividades presenciais e práticas nos territórios.
0: Estão sendo ofertadas 70 vagas ao todo, com bolsas mensais de R$ 1.000 para os participantes selecionados.
13: As inscrições devem ser feitas pela internet. Os editais podem ser encontrados no site gov.br/igualdade-racial.
0: E essas foram as notícias do Governo Federal.
13: Uma realização da Secretaria de Comunicação Social da Presidência da República.
0: Com produção da Empresa Brasil de Comunicação.
13: Fique agora com o Minuto do TCU e em seguida as notícias do Poder Judiciário e do Congresso Nacional. Boa noite.
0: Boa noite e até amanhã.
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17: O Tribunal de Contas da União lançou um novo portal para ampliar a transparência sobre o uso da inteligência artificial no setor público. A plataforma mostra como o TCU utiliza essa tecnologia em auditorias, atividades internas e serviços prestados à sociedade. O site reúne informações sobre as ferramentas de inteligência artificial em uso, os resultados alcançados e as regras adotadas para garantir o uso responsável da tecnologia. Também apresenta medidas de segurança, governança e proteção de dados. O objetivo é compartilhar experiências, estimular boas práticas e apoiar outros órgãos públicos a usarem a tecnologia com transparência, ética e responsabilidade. O portal é aberto ao público e pode ser consultado por gestores, pesquisadores, estudantes e qualquer cidadão interessado. Saiba mais em tcu.gov.br.
1: TCU, fiscalização a serviço da sociedade. 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
2: CNJ lança central de vagas e emprega Lab no Rio Grande do Norte.
15: Eleições 2026. Material de campanha impresso para pleito majoritário também deve ser produzido em Braille.
2: Justiça determina indenização ao filho de João Cândido.
15: Boa noite, eu sou Marcela Luiza.
2: E eu sou Walter Lima e conduzo esta edição em comemoração aos 91 anos da Voz do Brasil.
15: O Conselho Nacional de Justiça lançou no Rio Grande do Norte duas novas iniciativas do Plano Pena Justa para enfrentar a superlotação do sistema prisional.
2: As ações também buscam reduzir a reincidência criminal. Judite Aragão.
18: Uma das medidas anunciadas é a Central de Regulação de Vagas. O sistema organiza o ingresso de pessoas no sistema prisional de acordo com a capacidade de cada unidade e amplia o uso de alternativas penais quando possível. Outra iniciativa apresentada foi o Emprega Lab, espaço de articulação entre judiciário, executivo, setor produtivo e sociedade civil para ampliar oportunidades de qualificação profissional e emprego para pessoas privadas de liberdade e egressas do sistema prisional. No Rio Grande do Norte, o cenário evidencia a necessidade dessas medidas. Atualmente, o Estado tem quase 7.900 pessoas presas para pouco mais de 5 mil vagas.
15: Pais não precisam esperar filha completar 18 anos para que ela mesma saque a indenização por danos morais recebida em razão do atraso de voo.
2: A decisão é do STJ. Fátima Uchoa.
19: Ao reformar acórdão do Tribunal de Justiça de São Paulo, a terceira turma do STJ considerou que não havia motivo que justificasse a retenção do dinheiro. Assim, por unanimidade, o colegiado seguiu o voto do relator ministro Humberto Martins, para quem o Tribunal Estadual contrariou o entendimento consolidado do STJ, no sentido de que os pais podem administrar os bens dos filhos menores, segundo o Código Civil, e, em regra, tem o direito de sacar valores de indenização destinados a eles.
15: Material de campanha impresso para a eleição majoritária também deve ser produzido em Braille.
2: TSE divulga percentuais que servirão de base para a aplicação.

0: PL de acordo com o percentual de eleitores com deficiência visual de cada localidade. Segundo a Justiça Eleitoral, o Brasil tem mais de 319 mil eleitoras e eleitores com deficiência visual. A medida busca ampliar a inclusão e garantir mais acessibilidade durante a campanha.
1: Engenheiro acusado injustamente de favorecer o filho obtém indenização.
2: Para a primeira turma do TST, a acusação foi infundada e atingiu a honra e a reputação do empregado. Mila Amaral.
3: A primeira turma do Tribunal Superior do Trabalho aumentou de 50 mil para 200 mil reais a indenização por danos morais a um engenheiro da Petrobras. Ele foi demitido por justa causa em 2015, acusado de favorecer a empresa do filho na escolha de softwares usado pela estatal. O TRT do Rio havia anulado a dispensa por falta de provas, mas manteve o valor baixo da reparação. No TST, o entendimento foi de que a empresa, além de não apresentar provas concretas, não garantiu também o direito de defesa, afetando a honra de um profissional com mais de 30 anos de carreira.
1: Justiça acolhe parcialmente parecer do MPF e determina indenização ao filho de João Cândido.
2: A União foi condenada a pagar 300 mil reais de indenização por danos morais. Vanessa Pereira.
4: Em 2024, a Marinha enviou um documento para a Câmara dos Deputados classificando a revolta da Chibata como uma, abre aspas, deplorável página da história nacional, fecha aspas, e desqualificando os participantes da revolta. Na sentença, a Justiça Federal, no Rio de Janeiro, reconheceu que as expressões utilizadas pela Força Naval extrapolaram o direito à manifestação institucional e causaram dano moral ao descendente direto de João Cândido, e condenou a União ao pagamento de 300 mil reais de indenização por danos morais.
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1: Uma boa noite.
2: E até amanhã.
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7: Eu sou Humberto Pinheiro e estes são os destaques de hoje do Jornal do Senado, que começa agora. Publicidade de apostas esportivas ganha alerta sobre os riscos do vício. Combate à violência doméstica avança com projetos aprovados na Comissão de Constituição e Justiça. Governo libera 547 milhões para ressarcir aposentados do INSS. Boa noite. As publicidades de empresas de apostas esportivas, as BETs, passaram a exibir mensagens de alerta sobre os riscos do vício e das perdas financeiras. A medida busca informar os apostadores e incentivar o jogo responsável. Os avisos passam a fazer parte das regras para a divulgação das plataformas de apostas e têm como objetivo alertar a população sobre os possíveis impactos do jogo compulsivo. Repórter Rodrigo Rezende.
8: As publicidades de empresas de apostas, as chamadas BETs, devem conter, a partir de agora, uma das seguintes frases. Ministério da Fazenda adverte: apostar faz você perder dinheiro. Ou, Ministério da Fazenda adverte: apostar pode causar dependência. Ou, Ministério da Fazenda adverte: aposta não é investimento. A iniciativa do governo quer atentar para os riscos do vício em apostas, como acontece no caso de medicamentos e cigarros. O senador Humberto Costa, do PT de Pernambuco, que já foi ministro da Saúde, alertou sobre o perigo imposto pela chamada ludopatia.
9: Já fizemos isso com o tabaco e avançamos muito. O Brasil diminuiu significativamente o número de fumantes. Passou da hora de fazer o mesmo em relação às apostas esportivas. Esse não é um debate ideológico. O vício não pergunta em quem alguém votou. O endividamento não distingue partidos.
8: As novas diretrizes do Ministério da Fazenda ainda proíbem que, durante a publicidade, aconteçam opiniões ou análises que induzam ou influenciem a realização de apostas.
7: Um projeto apresentado no Senado cria a cobrança social extrajudicial para facilitar a recuperação de dívidas de pequeno valor.

0: setor. A proposta busca oferecer uma alternativa mais simples e menos burocrática para a negociação de débitos. O objetivo é promover a inclusão financeira, estimular a regularização cadastral de cidadãos e empresas e reduzir a judicialização das cobranças. As informações com o repórter Douglas Castilho.
1: A proposta do senador Rogério Carvalho, do PT de Sergipe, prevê uma articulação com os cartórios de protesto, aqueles que o credor utiliza para cobrar dívidas sem ingressar na justiça, para promover soluções mais rápidas e menos burocráticas. A primeira e mais emergencial medida do texto determina o cancelamento automático de todas as dívidas que já tiveram sua exclusão autorizada nos últimos 10 anos, desde que atingidos os critérios previstos. Rogério Carvalho explicou o projeto e apresentou dados do alcance da proposta.
2: Facilita a negociação de dívidas de até meio salário mínimo com custos menores e sem burocracia. E mais, determina o cancelamento automático sem nenhum custo de registros de protestos pequenos que já tenham autorização de baixa há anos. Essa medida pode beneficiar 4 milhões e meio de famílias e mais de 1 milhão de pequenos empreendedores.
1: O alvo principal são as pequenas dívidas em atraso que geram restrições cadastrais desproporcionais, travando o acesso de cidadãos ao crédito, a financiamentos e muitas vezes dificultando a obtenção de emprego. O projeto aguarda encaminhamento para a comissão pertinente.
0: O governo federal editou uma medida provisória que libera mais recursos para ressarcir aposentados e pensionistas do INSS que sofreram descontos indevidos em seus benefícios. Para isso, foi aberto um crédito extraordinário de R$547 milhões. Os recursos serão usados para devolver os valores cobrados irregularmente dos segurados e garantir o pagamento dos ressarcimentos. A medida faz parte das ações do governo para reparar os prejuízos causados pelas fraudes identificadas no INSS. A reportagem é de Patrícia Oliveira.
3: A liberação dos recursos faz parte do processo de ressarcimento das vítimas do esquema investigado pela Polícia Federal na Operação Sem Desconto. Os recursos para devolução vêm do orçamento da própria Seguridade Social. Para os senadores Alci Lucas, do PL do Distrito Federal, esses valores deveriam ser cobrados das entidades responsáveis pelos desvios. E lembrou que mais beneficiários ainda aguardam a devolução.
4: Tem muito mais gente que ainda não recebeu. As reclamações foram 6,6 milhões de contestações. Então faltou mais de 1 bilhão e 850 para devolver.
3: Para saber se você tem direito ao reembolso, acesse o portal ou o aplicativo Meu INSS. Faça login com seu CPF e senha da conta gov.br e confira se há lançamentos na opção extrato de pagamento. A devolução é liberada em até 15 dias úteis.
0: O senador Paulo Paim, do PT do Rio Grande do Sul, defendeu o fim da escala 6x1 e a redução da jornada para 40 horas semanais, sem redução salarial. O parlamentar afirmou que a medida pode aumentar a produtividade e citou dados da Organização para a Cooperação e Desenvolvimento Econômico, a OCDE, segundo os quais países com menor carga horária anual, como a Alemanha, Dinamarca e Países Baixos, registram maior produtividade por hora trabalhada. Segundo o senador, a redução da jornada pode melhorar a qualidade de vida, reduzir a rotatividade nas empresas e fortalecer a competitividade da economia.
5: No Brasil, a média supera a 1.600 horas anuais. Mesmo assim, esses países produzem muito mais riqueza por hora trabalhada do que nós, o que investem em tecnologia, inovação, qualificação profissional.
0: Já o senador Eduardo Girão, do Novo, do Ceará, pediu que a proposta de fim da escala 6x1 seja amplamente debatida antes de ser votada pelo Congresso. O parlamentar afirmou que é necessário ouvir trabalhadores, empregadores e representantes dos diversos setores da economia para avaliar os impactos da medida sobre o emprego, a competitividade e os custos de serviços e produtos. Girão também questionou argumentos que a mudança aumentaria a produtividade e citou estimativas apresentadas por setores como o transporte e a panificação, que apontam possíveis aumentos de custos caso a proposta entre em vigor.
6: Tem alguma coisa muito estranha, muito esquisita nisso tudo, e não é assim enfiar a goela abaixo. O pessoal que defende o fim da escala 6x1 dizer que vai aumentar a competitividade, vai aumentar a produtividade. Eu fico na pergunta, para quem?
0: A Comissão de Constituição e Justiça aprovou neste primeiro semestre um pacote com 7 projetos de lei voltados ao combate à violência doméstica e familiar e a ampliação da rede de proteção às mulheres e dependentes. As propostas alteram prazos de denúncia, criam cadastros de restrição, humanizam exames periciais e barram mecanismos de pressão institucional contra as vítimas. Mais detalhes com Bruno Lourenço.
7: Entre os projetos de lei aprovados na Comissão de Constituição e Justiça relacionados ao combate à violência doméstica e familiar, está o que dobra o prazo para que as mulheres formalizem queixas contra agressores, que passa de 6 meses para até 1 ano. No mesmo sentido de proteção contra coações, a comissão avalizou o projeto que proíbe juízes de agendarem de forma automática a audiência de retratação prevista na Lei Maria da Penha. A relatora, senadora Mara Gabrilli, do PSD de São Paulo, apontou que o agendamento sem o pedido expresso da vítima pode gerar pressão indevida.
8: A exigência de manifestação expressa da vítima para a realização da audiência de retratação e a condição de que essa manifestação ocorra antes do recebimento da denúncia previne possíveis pressões ou coações.
7: Outra iniciativa votada na CCJ determina que o prazo de prescrição para o crime de assédio sexual só comece a contar a partir do momento em que cessar o vínculo de subordinação profissional da vítima com o assediador. O colegiado ainda aprovou a criação de um cadastro nacional com dados de condenados por feminicídio, estupro e violência psicológica, e projeto que assegura a realização de exames de corpo de delito humanizados em IMLs e delegacias. O colegiado chancelou também a obrigação de divulgação governamental em massa do canal Ligue 180 e deu parecer favorável a projeto que impede a repatriação compulsória de menores para outros países caso haja comprovação de indícios de violência doméstica no local de origem estrangeira.
0: Com trabalhos técnicos de João Lira, o Jornal do Senado fica por aqui. Acompanhe agora as notícias da Câmara dos Deputados. Boa noite e até amanhã.
9: Jornal Câmara dos Deputados. Deputados reconhecem o hip-hop como manifestação da cultura brasileira.
10: Projeto prevê o uso de tecnologia 3D para reabilitação crânio-facial no SUS.
9: Avança na Câmara a proposta que cria a Política Nacional de Bioeconomia.
10: Boa noite. Comissão aprova projeto que visa incentivar o desenvolvimento econômico com uso sustentável de recursos naturais. A repórter Sofia Peçanha tem os detalhes da proposta.
11: A Comissão de Integração Nacional e Desenvolvimento Regional aprovou uma proposta que institui a Política Nacional de Bioeconomia. O projeto busca orientar o desenvolvimento econômico do país com base no uso sustentável dos recursos naturais. A bioeconomia é definida no texto como conjunto de produção, utilização e conservação de recursos biológicos, ciência, tecnologia e inovação para produzir bens e serviços de forma sustentável. Entre os objetivos estão a promoção do desenvolvimento nacional, regional e local, junto com a conservação da sociobiodiversidade e o fortalecimento da presença do país em mercados internacionais que exigem produtos com menor impacto ambiental. A relatora do projeto na comissão, a deputada Socorro Neri, do PP do Acre, destacou que a nova política ajuda a estruturar a transição para um novo modelo econômico.
12: Atende a uma lacuna de coordenação intergovernamental e de integração de instrumentos de fomento, informação e governança capazes de dar escala à transição para uma economia de baixo carbono, com valorização de ativos biológicos e geração de trabalho e renda em bases sustentáveis.
11: O projeto estabelece incentivos fiscais e tributários, como crédito, benefícios fiscais e estímulo às compras públicas de produtos sustentáveis. Parte dos recursos virá de fundos regionais, do Fundo Nacional sobre Mudança do Clima e de mecanismos ligados ao mercado de carbono. Além disso, o projeto prevê a criação de instrumentos para viabilizar a política, como conselho, uma estratégia e um sistema nacional de bioeconomia para administrar os recursos e mapear oportunidades no setor. Segundo a relatora Socorro Neri, a bioeconomia deve ocupar papel estratégico no desenvolvimento nacional.
13: Que bioeconomia deve ser uma estratégia de desenvolvimento para o nosso país, mas ao mesmo tempo clarificando que bioeconomia está sempre relacionada à sustentabilidade ambiental e econômica e sempre ouvindo e escutando com a participação da sociedade brasileira.
11: A medida ainda prevê a inclusão de comunidades tradicionais, povos indígenas e agricultores familiares nas cadeias produtivas da bioeconomia, com foco na capacitação e geração de renda. A proposta determina que os planos de desenvolvimento regional da Amazônia, do Nordeste e do Centro-Oeste passem a incorporar diretrizes da bioeconomia. O projeto que cria a Política Nacional de Bioeconomia será analisado a seguir pela Comissão de Meio Ambiente e Desenvolvimento Sustentável. Da Rádio Câmara de Brasília, Sofia Peçanha.
9: Economia. Júlio Lopes, do PP do Rio de Janeiro, alerta para o avanço da pirataria, da falsificação e da sonegação, afirmando que essas práticas fortalecem o crime organizado e causam prejuízos bilionários aos cofres.

0: cuidado com a origem das bebidas, com a origem do consumo dos produtos e serviços que você contrata. E é muito importante que você se ajude, ajude a sociedade a se proteger dessa prática, que também, na área dos remédios hoje, tem um espaço enorme. E os remédios mais falsificados são os remédios dos cânceres e das doenças raras.
1: Segurança Pública. A Câmara dos Deputados aprovou proposta que impede que crimes de violência contra a mulher sejam considerados de pequeno dano e, com isso, deixem de ser punidos. A reportagem é de Paula Bittar.
2: A Comissão de Constituição e Justiça da Câmara aprovou um projeto que proíbe a aplicação do chamado princípio da insignificância a crimes de violência doméstica e familiar contra mulheres. Essa proibição, pela proposta, é inserida na Lei Maria da Penha. O princípio da insignificância, que também é conhecido como bagatela, prevê que crimes de pouca importância que causem dano pequeno não devem ser punidos. Uma súmula do Superior Tribunal de Justiça já determina que o princípio da insignificância não se aplica aos crimes ou contravenções penais praticados contra a mulher no contexto das relações domésticas. O objetivo da proposta é transformar o que hoje é um entendimento do tribunal em legislação. A autora do projeto, deputada Laura Carneiro, do PSD do Rio de Janeiro, explica que nenhuma forma de violência contra mulheres pode ser considerada insignificante.
3: Não existe insignificância quando se fala em mulher, em violência contra a mulher, principalmente no momento que a gente está vivendo, onde a cada 5 horas e 25 minutos uma mulher é morta no Brasil. Então, nunca é insignificante a violência, porque ela pode se transformar depois em vicaricídio ou em feminicídio. Por isso a importância desse projeto aprovado nessa casa.
2: O vicaricídio mencionado pela deputada é o ato de matar pessoas próximas a uma mulher, como filhos, dependentes ou outros parentes, com o objetivo de fazê-la sofrer. O termo foi incorporado pela legislação brasileira neste ano, após aprovação pelo Congresso, e a previsão de pena é de reclusão de 20 a 40 anos. A Lei Maria da Penha já impede a aplicação de penas alternativas brandas e punições que possam ser resolvidas apenas com pagamentos ou doações. O projeto que proíbe a aplicação do chamado princípio da insignificância a crimes de violência doméstica e familiar contra mulheres segue agora para a análise do Senado. Da Rádio Câmara, de Brasília, Paula Bittar.
1: Justiça.
4: Os deputados aprovaram a permissão para a prática privada do direito por advogados da União e o texto seguiu para análise do Senado. A repórter Maria Neves traz mais detalhes sobre o projeto aprovado.
5: A Comissão de Constituição e Justiça da Câmara dos Deputados aprovou o projeto que permite a integrantes de carreiras jurídicas federais exercerem a advocacia privada, fora de suas atribuições no serviço público. A proposta beneficia especificamente advogados da União, procuradores da Fazenda Nacional, procuradores federais e procuradores do Banco Central. As carreiras jurídicas da União exigem dos advogados dedicação exclusiva. O exercício da advocacia particular é proibido por lei. Mas, de acordo com a deputada Érica Cocai, do PT do Distrito Federal, nos estados e nos municípios não existe essa vedação. Por isso, ela considera que o projeto aprovado faz justiça para as carreiras da advocacia federal.
6: Nós precisamos romper essa condição que estabelece a ausência de isonomia dos profissionais das carreiras jurídicas da Advocacia Geral da União, que é bom lembrar que só em 2024 tiveram sucesso na sua atuação jurídica em quase 69% dos cargos e resgataram para a União quase 70 bilhões no mesmo ano de 2024. Portanto, nós não podemos perder esses profissionais. Esses profissionais não podem se sentir desestimulados de atuar para o benefício do próprio país.
5: Pelo texto aprovado, a advocacia advocacia fora do órgão federal de atuação não poderá ser exercida por advogados que ocupam cargo em comissão ou função de confiança. Além disso, os profissionais ficam impedidos de atuar contra a União, suas autarquias, fundações e empresas públicas. Para garantir a transparência,

0: Advocacia Geral da União deverá publicar em sua página na internet a lista atualizada de todos os profissionais que optarem por exercer a advocacia privada. Os interessados também deverão fazer uma comunicação prévia ao órgão antes de iniciar a atividade. A proposta determina ainda que o exercício da advocacia privada estará sujeito às orientações da Corregedoria Geral e da Comissão de Ética da AGU, além de obedecer ao Estatuto da Ordem dos Advogados do Brasil e à Lei de Conflitos de Interesses. Da Rádio Câmara de Brasília, Maria Neves.
1: Previdência. Coronel Crisóstomo, do PL de Rondônia, destaca que foi o autor da proposta que deu origem à Comissão Parlamentar Mista de Inquérito, que discutiu fraudes no INSS. Ele lembra que as investigações expuseram um esquema ilegal de descontos em benefícios de aposentados e pensionistas.
2: A consequência disso tudo é que o governo federal teve que bloquear todos os acessos a desconto, não havendo mais desconto, até que seja julgado e decidido como fazer esse trabalho, sem a necessidade de sindicatos e associações voltarem a pedir o desconto no Instituto Nacional de Seguridade Social.
3: De acordo com o Coronel Crisóstomo, a suspensão de descontos não autorizados diretamente pelos segurados é uma vitória importante para proteger a renda de famílias mais vulneráveis. O deputado garante que o Congresso continuará fiscalizando o sistema previdenciário.
1: Trabalho. Para Daniel Almeida, do PCdoB da Bahia, a redução da jornada de trabalho é a conquista mais importante das últimas décadas para a classe trabalhadora. Ele argumenta que a modernização da indústria e o ganho de produtividade com novas tecnologias justificam o reequilíbrio da escala no país.
4: Hoje você fabrica a mesma coisa com uma quantidade de horas trabalhadas muito menor do que há 38 anos atrás, quando a Constituição foi promulgada. E, portanto, os trabalhadores precisam participar da distribuição desta produtividade que as tecnologias conseguiram produzir. Portanto, é uma necessidade. De tempos em tempos, é preciso fazer esse equilíbrio para que os trabalhadores e a sociedade como um todo se beneficiem.
3: Daniel Almeida ressalta que garantir duas folgas semanais permite mais descanso, saúde e tempo livre para a qualificação profissional. O parlamentar também elogia a mobilização dos movimentos sociais e o apoio institucional do governo federal em favor da medida.
1: Cultura. A Câmara aprovou o projeto que reconhece o hip-hop como manifestação da cultura brasileira. O repórter Antônio Vital acompanhou a votação.
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6: A Câmara dos Deputados aprovou o projeto que reconhece o hip-hop como manifestação da cultura nacional. O hip-hop é um movimento cultural e estilo de vida urbano que surgiu nas comunidades afro-americanas e latinas do bairro do Bronx, em Nova York, no início dos anos 70. Segundo o autor da proposta, deputado Pastor Henrique Vieira, do PSOL do Rio de Janeiro, mais do que apenas um gênero musical, o hip-hop é uma ferramenta de expressão política e social. No Brasil, o hip-hop começou na década de 80, principalmente em São Paulo, em locais de encontro de jovens negros, pobres e moradores de periferias. O movimento se expandiu para outras regiões do país, adquirindo características locais, inclusive no Nordeste, onde foi influenciado pelo repente ritmos caribenhos e jamaicanos. Ser reconhecido como manifestação da cultura nacional permite que o hip-hop seja contemplado nas políticas públicas, com possibilidade de ter acesso a leis de incentivo, linhas de crédito e fundos setoriais, sem contar a garantia de livre manifestação. O projeto recebeu parecer favorável do relator, deputado Inácio Arruda, do PCdoB do Ceará. Segundo ele, o movimento já é reconhecido oficialmente como manifestação cultural por estados e municípios. Para o autor do projeto, deputado Pastor Henrique Vieira, o reconhecimento oficial vai fomentar a cultura e evitar a criminalização do movimento.
7: Reconhecer o hip-hop como manifestação da cultura nacional é sair da chave da criminalização e entrar na chave do reconhecimento e da valorização. Porque o hip-hop vai acontecer e acontece independente do Estado. Mas cabe ao Estado, com política pública e investimento, ao invés de criminalizar, valorizar, fomentar e levar adiante.
6: Projeto que reconhece o hip-hop como manifestação da cultura nacional seguiu para análise do Senado. Da Rádio Câmara, de Brasília, Antônio Vital.
8: Educação.
3: Beto Preto, do PSD do Paraná, comemora a criação do curso de medicina no campus de Apucarana da Universidade Estadual do Paraná, a Unespar. O deputado aponta que a medida atende a uma reivindicação de mais de 50 anos do município.
9: É uma luta de mais de 50 anos do município de Apucarana, que agora parece que realmente chegou no êxito. A Unespar é a única universidade que ainda não tinha o curso de medicina, e a partir de agora já são recursos liberados para a construção de um bloco de laboratórios, de salas de aula, e também praticamente liberado a contratação dos professores via concurso, além de estarmos muito próximos da marcação do concurso vestibular para a entrada no primeiro semestre de 2027.
1: Beto Preto ressalta que, a partir de agora, toda a rede estadual de ensino superior do Paraná passa a contar com o curso público de medicina. Ele celebra o fato de a nova graduação ampliar a formação de profissionais de saúde no Vale do Ivaí, região geográfica composta por 26 municípios.
8: Saúde.
3: Programa para recuperar crânio e face com tecnologia 3D no SUS avança na Câmara. A reportagem é de Luiz Cláudio Canuto.
10: A Comissão de Ciência, Tecnologia e Inovação da Câmara dos Deputados aprovou o projeto que institui o Programa Nacional de Reabilitação Crânio-Facial com uso de tecnologia 3D no Sistema Único de Saúde. O colegiado seguiu o voto do relator, deputado Rui Falcão, do PT de São Paulo. A reabilitação recupera aspectos anatômicos, funcionais e estéticos de pacientes com alterações provocadas por tumores, sequelas de tratamento, traumatismos e anomalias congênitas. Pela proposta, o programa vai oferecer suporte psicossocial aos pacientes e incentivar o desenvolvimento de materiais e de processos de modelagem em três dimensões. A iniciativa seria implementada por meio de parcerias com instituições de ensino e pesquisa, públicas ou privadas, para pesquisa, desenvolvimento e aprimoramento de tecnologias. O autor do projeto é o deputado Zacarias Calil, de Goiás, que afirma que, por meio do uso de scanner 3D e de exames de imagem convencionais, como tomografia computadorizada e ressonância magnética, é possível criar um modelo da superfície do rosto e do crânio do paciente, por exemplo. Assim, é possível saber que estruturas anatômicas precisam de reparação com o design pessoal de próteses e simulação do resultado final antes do tratamento. O deputado, que também é cirurgião pediátrico, afirma que o modelo já é aplicado no Brasil.
11: Em Campinas, São Paulo, nós temos um centro de tecnologia e informação que pode trabalhar juntamente com isso. Aliás, eles já fazem esse procedimento pelo SUS, que é um avanço muito grande, né? Você pegar um determinado tipo de tumor, fraturas e outras patologias, malformações, você analisar através de uma tecnologia dessa, antes de você, por exemplo, submeter o paciente a um procedimento cirúrgico. Então, um profissional ele vai saber exatamente de que maneira ele vai atuar nesse sentido. Inclusive, mostrando para o paciente, esclarecendo, né, suas dúvidas de que maneira ele vai ser operado.
10: O autor da proposta diz que a técnica também pode ser aplicada na odontologia, cirurgia plástica, reconstrutiva, fonoaudiologia e reabilitação. Ele afirma que o impacto orçamentário não seria muito alto, porque a tecnologia, como já vem sendo utilizada, tende a diminuir o custo.
11: Se você tem um centro de tecnologia, informação, informática, que já faz pelo SUS, então a gente só vai praticamente complementar isso aí, né? Já existe, agora falta mais investimentos, né? E com isso aí a gente consegue, através dos recursos, emendas parlamentares, para ajudar esses centros de tratamento.
10: A proposta ainda vai ser analisada pelas comissões de saúde, de finanças e tributação e de Constituição e Justiça. Em princípio, ela não precisa passar pelo plenário. Da Rádio Câmara de Brasília, Luiz Cláudio Canuto.
8: Ciência e tecnologia.
1: Raimundo Santos, do PSD do Pará, defende projeto que institui a Semana Nacional da Consciência Digital Infantil. A iniciativa, segundo o deputado, visa orientar famílias e educadores sobre os riscos da exposição excessiva às telas e os perigos de crimes virtuais.
12: Hoje o mundo da internet é como se fosse uma extensão do mundo real. É uma praça pública onde tem todo tipo de informações úteis, mas também muita coisa nociva, principalmente a criança e adolescente. Dentro dessa política de educação digital, o projeto ele visa incluir uma semana de conscientização digital voltada para educadores, para a família, uma prevenção durante esta semana ao cyberbullying, aos crimes cibernéticos, também o combate à exposição a conteúdos impróprios, a promoção da saúde mental diante do uso excessivo de telas.
3: Raimundo Santos alerta que o uso desregulado das redes sociais provoca aumento de casos de ansiedade e depressão entre os mais jovens. A proposta já avançou por 3 comissões e aguarda análise na Comissão de Constituição e Justiça.
1: Termina agora o jornal Câmara dos Deputados, produzido pela Rádio Câmara, com trabalhos técnicos de Everson Urani e apresentação de Luciana Vieira e José Carlos Andrade. Uma ótima noite para você.
3: Uma boa noite. A Voz do Brasil está de volta amanhã.
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2: Guilherme Benuto e Simone Mendes.

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2: 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Opa, muito bom dia pra você. 5 horas 4 minutos na capital. Bom dia, amigos e amigas do estado de Roraima inteirinho aí ligado conosco aqui na 100.3 FM. Estamos começando diferentão, hein? Eita, nós, hein? Depois eu explico, viu, produção? 5 horas 4 minutos na capital. Bom dia, amigos de Alto Alegre, Majari, Bonfim, Caracaraí, Cantá, Carol, Ibiracema, Normandia, Mucajaí, São João da Baliza, São Luís, Zona Oar, Rorainópolis, Pacaraima, Uiramutã e Capital Boa Vista. Amigos e amigas do estado vizinho no Amazonas e Presidente Figueiredo, aos amigos dos países vizinhos, República Bolivariana da Venezuela, República Cooperativa da Guiana, você que nos ouve também através dos nossos aplicativos, Rádio Folha BV, Rádios Net, no nosso site radiofolha.fm, Estados Unidos, Japão, Portugal, França, Cuba, Argentina, Itália. Bom dia, Brasil. Bom dia, mundo.
3: Brasil.
2: Você está sintonizado na 100.3, na retransmissão do Manhã Sertaneja, na 94.7 Folha FM em Bonfim. A nossa co-irmã, um forte abraço, já estamos conectados em rede. Na direção, produção e cooperação do Manhã Sertaneja, sua amiga Geisa Matos, muito prazer. A partir de agora, vamos juntos até às 7 horas da matina, com muita música sertaneja raiz no seu rádio, dados históricos da previsão do tempo, a hora do trovador, as manchetes direto do portal folhabv.com.br, dia de hoje na história, momento pronto, falei, claro... É, você que está aí do outro lado, aniversariante desta quinta-feira, 23 de julho de 2026, e o momento da seresta para você.

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legal demais. Café da Morena, em Rorainópolis. Alô, Morena, um abraço pra você, querida. 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Mandar um abraço pro Neto, o Maico Ernesto, que está na sintonia, e toda a sua equipe. Obrigada pelo carinho, por sua audiência aqui conosco no nosso Manhã Sertaneja. E, claro, tem novidade já já. Vou apontar para você qual é a novidade de hoje, viu, produção? De boa. É. Olha a mensagem aqui no 91-15-21-55. Oi, Geizinha, bom dia. Que bom ouvir a sua voz acordar cedinho e estar ouvindo no nosso Manhã Sertaneja, na nossa 100.3. Gostaria de ouvir Nuvem de Lágrimas com Chitãozinho Chororó. Um abraço, ótima quinta-feira para todo mundo. Geisa, um abraço, querida. Nem assinou, mas aqui tem uma foto, né? Deixa eu ver o nome dela aqui. Vilani. Obrigada, Vilani, querida. Seja muito bem-vinda aqui no nosso Manhã Sertaneja, tá? 5 horas, 8 minutos. Já, já, a previsão do tempo.

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0: 100.3 FM, Rádio das Pessoas, que amo Roraima. 5 horas 23 minutos na capital, atendendo aí teu pedido musical. Perla, meu primeiro amor. Nosso amigo Valdinho na sintonia. Valeu, querido. Já já toco a tua, viu, Silene? Silene pediu aqui uma da Roberta Miranda. Já já a gente toca pra ela. Deixa eu ver aqui. Índia, meu príncipe Sargento Araújo na sintonia. Obrigada pelo carinho, por sua audiência. Meu amigo Rubinho tá na sintonia. Mandar um beijo aqui pra Magda. Magda. Tem a Magna e tem a Magda na família, né? A Magda é a esposa do Rubinho do Som. Beijo grande, já já vou tocar, viu? Dá um modão pra você. Quem mais aqui? Nuno de Lágrima com Cidão em Chororó. Foi atendido aí já o teu pedido musical, tá bom, querido? Oi, Jezinha, quero ouvir Desatino com Daniel. Hoje eu não tô chonado, não. Tô chonado e meio. Cuida que tá tarde. Hoje tô de serviço, viu? E a peia vai comer no centro. Rapaz, vou te falar, viu? Oi, Geisa, tá tudo de boa. E aqui eu tô pedindo a minha música, viu? Por Roseira do Norte. Um abraço, seu amigo Antônio do Silvio Leite. Já já vamos fazer a previsão do tempo. O SD Lopes também está conosco. João Eudes Nogueira em Fortaleza, obrigada. Minha amiga Roberta está conosco. Bom dia, Geisa. Sou a Roberta na sintonia do nosso Manhã Sertaneja. Bom dia, bebê. Bom dia para você também, querida. E nós vamos dar boas-vindas para nossa queridíssima Diane Coelho, prefeita lá de Caracaraí. Mais uma apoiadora aqui no nosso Manhã Sertaneja. Obrigada pela parceria, tá bom? Seja muito bem-vinda. 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Que maravilha, hein? Você que tá aí do outro lado do rádio, quer fazer parceria conosco aqui no nosso Manhã Sertaneja? Vem pra cá, 9111-1794, pra você fazer essa parceria bacana aqui no nosso Manhã Sertaneja. Hoje eu sou a Silvana, tô contigo desde cedinho, tá bom? Um abraço para todos da sua equipe. Ô, Silvana, seja muito bem-vinda, bebê. Bom dia, Jezinha. Quero ouvir uma música sua. Silvio Cibele, ok. Um abraço. Bem-vindos no Manhã, viu? Também, é? Também conosco, Paulo Sérgio Moraes Soares. Bom dia, Geisa Matos, já sintonizado aqui no Manhã Sertaneja. Se possível, toca pra gente Eu e Deus, canção de Júnior Viana. Ofereço pra todos lá da Vicinal 5, Campos Novos e Iracema, todos ligadinhos no programa. Um abraço, lindo. Um abraço, meu lindo. Toco sim, viu? Oi, Geizinha, posso te adicionar no meu grupo aqui de Iracema? Ô, toda hora, hein? Me adiciona aí. De boa, a previsão do tempo.
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0: 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A mínima para a capital do Extremo Norte hoje é 24, a máxima de 33, até que, né, não vai ser tão quente assim, gente, mas ontem, eu vou te contar, viu? Ontem tava quente pra dedéu e, ó, como diz o ditado popular, né? Essa a máxima de 33 dá a sensação de 40, né? Aqui porque tá próximo da linha do Equador e quando esquenta, esquenta muito, né? Aí dá praia. O vento está 8 km por hora, a umidade relativa do ar 52% para 91%, tá bem difícil de respirar, mas tá dando pra respirar, né? E o sol brilha às 6h01 aqui na nossa capital. Que São Pedro possa mandar chuva pra gente. Alto Alegre, cidade oeste do estado. Sol com muitas nuvens. Durante o dia, o período de céu nublado. Tá vendo aí, Vânia? Noite com poucas nuvens. Vai ser quente em Alto Alegre hoje. A mínima de 23, a máxima de 33. Viu, Alessandro? Ó, o vento está a 7 km por hora. O sol brilha às 6h04 com umidade de 76% para 100%. Um abraço, pessoal de Alto Alegre. Pacaraima, região norte do estado. Dia de sol com névoa fraca ao amanhecer. Aí, quando tá assim, vai ser quente, hein? Já dizia minha avó, que Deus a tenha. Né? Quando tá nevando assim pela manhã, te prepara que o calor vai ser grande. A mínima 19, a máxima de 33, eu te falei, ó. O vento está a 9 km por hora. A umidade relativa do ar 76 para 99, tá excelente, viu? O sol brilha às 6 em ponto. Sul do estado, São João da Baliza. Sol e aumento de nuvens de manhã, pancadas de chuva à tarde e à noite. A mínima de 23, a máxima de 32. O vento está a 9 km por hora. O sol brilhando às 6h03, com a umidade relativa do ar 76 para 99. Finalizando na cidade Leste Bonfim, hoje, nesta quinta-feira, 23 de julho de 2026, vamos saber aqui, atualizando já, né, na cidade Leste, sol com algumas nuvens ao longo do dia, noite de céu limpo. Gente, Fim, te prepara, porque, olha, vai ser quente aí em Bonfim, tá? Nada de chuva e o vento. O vento está ajudando, porque está a 14 km por hora. A umidade relativa do ar está de 65 para 86 e o sol brilha às 5h57. 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Alô, Jessé Taxista, bom dia, meu querido. Um abraço para você e toda a sua família, tá? É a dona Dita, a mãe dele, e a Bastiana é a esposa. Bom dia, Geisa. Que as bênçãos de Deus nunca faltem sobre sua vida, sobre sua casa, sobre sua família. Feliz quinta-feira. Abraço, Ramos Cardoso. Um abraço para você. Todo esse texto também para ti, tá bom? Porque você é top. Tá bom, meu bem? Meu amigo Antônio Souza Santos. Quem é, pensando? É o Petelongo, né? Petelongo do Milho, aí de Alto Alegre. Um abraço, meu lindo, para você e para sua família. Muito obrigada pelo seu carinho, por sua audiência aqui na 100.3. Vamos de muito mais sucesso para você, Robertinha. Tudo em Você me atrai nas sequências comerciais e na volta, a Hora do Trovador.

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1: 5:34.
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0: 100.3 FM, Rádio das Pessoas que Amam Roraima. 5 horas 43 minutos na capital, depois dos comerciais, né? Mandar um abraço aí pra todos na sintonia. Olha só quem está conosco aqui. Paulo Sérgio já toca o teu sucesso, tá, Paulinho? Meu amigo Gerson Guedes, bom dia, Geisa Matos. Estamos aqui no Polo Produtivo Afonso de Souza, Zona Rural de Normandia, Chácara El Xandai. Curtindo seu programa, manda um alô aí pro meu amor, professora Maria dos Anjos, mais conhecida como professora Cora. Beijão. Beijão pra Cora, o esposo dela, o Gerson Guedes, professor Gerson, na sintonia, e professora Cora. Que maravilha, hein? Bom dia, Geizinha, tô na paquera do Manhã Sertaneja. Sou seu ouvinte todas as manhãs, hein? É o Leonardo, né? Mandou aqui. Fala comigo, Leonardo.
1: Bom dia, minha amiga Geisa Matos.
0: Bom dia, querido.
1: Aqui quem fala é o Leonardo, aqui da Vicinal 5, aqui do Ajarani. Vicinal do Ceariba. Mando um alô para todos os moradores aqui que estão ligados aqui no programa Manhã Sertanejo. Eu gostaria de pedir uma música com Amado Batista, Princesa. A mesma dedico para todos aqueles que estão com aquele coração rei sofrido. E a todos os moradores da Vicinal.
0: Tá
1: um
0: bom.
1: Abraço.
0: Um abraço para você também. Ele escreveu no texto aqui, sou seu ouvinte de todas as manhãs. Que maravilha. Valeu, Leonardo. Beijão pra ti, tá? Já já toco o sucesso que você pediu. Quem gosta muito dessa música, meu amigo Louro, lá da comunidade Milho, pai do meu amigo Maico Ernesto. Quem é que tá conosco? Antônio Santos, bom dia, seu Antônio.
2: Já estou ligado neste maravilhoso programa. Dona Geisa, gostaria de ouvir aquela música com Mário César do Forró. Caimbé na beira da estrada, ofereço para a senhora, para a irmã lá no meu Pelo do Rio Branco, a Edilamar lá no Pelo do Rio Branco, todos nós aqui de casa, todos aí da rádio e todos que estiver ouvindo. Antônio Santos, bairro 30 de setembro, roça aí, Lourona. Mário César do Forró, ofereço para ele também.
0: Ok, um abraço, obrigada por sua participação conosco aqui no nosso Manhã Sertaneja, tá bom, meu querido? Beijo grande, tá? Toco sim o sucesso que você pediu. Oi, Geizinha, bom dia. Tô ligado no Manhã Sertaneja. Nem assinou. Toca Dia de Gado. Ou, se puder, ou uma outra música sua. Adoro ouvir você cantando. É mesmo, é? É a Marília. Você tá por onde, Marília? Bom dia, Geis. Antônio Lima. Obrigada, Antônio. Meu amigo Silvio está conosco e a sua irmã Silvia também. Obrigada. Ah, é, Antônia? Daqui a pouco vamos ouvir aí o seu áudio, tá bom? Alô, Damião. Damião Barroso. Por favor, entrar em contato com a nossa amiga Antônia, 84379276, 984379276, nosso amigo Antônio, Damião Barroso, né? Antônia precisa falar com você, tá, querido? Bom dia, Geizinha, tô te mandando aí o link da Hora do Trovador, pode ser? Pode ser, meu bem. Foi que mandou aqui, meu amigo. Linco Pimentel. Ok, Linco. Um abraço pra você, tá, meu bem? Obrigada pelo seu carinho, sua audiência aqui conosco. 5 horas 47 minutos. A Hora do Trovador.
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0: 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Obrigada, Lincoln.

Aí, obrigada, Lincoln. Tá vendo, Lincoln? Aí o teu. Deu o link? Foi ao ar, tá bom? A Hora do Trovador volta amanhã. Amanhã já é sexta. Gente, como passa rápido a semana, né? A gente às vezes tá naquelas atividades ali, né? Fazendo pesquisas e tudo, porque, ó, semana que vem já retorna as aulas, né? Do pessoal lá da faculdade, né? E aí. Porque você estuda não é só lá, né? Estuda em outro lugar. E aí o tempo passa rápido. Quando você pensa que não, já a semana já passou e, né, com tudo, trabalho, atividades e reuniões e tudo mais. Então, dito isso, o nosso quadro A Hora do Trovador volta amanhã aqui dentro do nosso programa Manhã Sertaneja, no oferecimento de panificadora Pandelli Comercial. Você ouviu aí? Pois é, né? Dá um beijão aqui pra toda a gauchada na sintonia. Dá um beijão pra nossa amiga Tânia na sintonia. Oi, Geisa, estou na sintonia do programa. Bela audiência. Beijo. Ah, toco sim, que eu ouvi Açaí, Tucupi, Tacacá. Você é paraense, é querida? Um abraço pra você, tá? Obrigada pelo seu carinho, por sua audiência aqui no nosso Manhã Sertaneja. Ah, de boa. 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Um beijão pro Maico Ernesto.

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2: 6 horas.
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0: Muito bem, estamos de volta.
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0: Com certeza, aqui na melhor 100.3 FM, Rádio das Pessoas, que amo Roraima. 6:07 na capital. Vamos já trazer para você as notícias do portal folhabv.com.br. E ontem, né, nós havíamos prometido aqui que iríamos falar da PEC. Já vamos falar da PEC 47, você que está aí do outro lado do rádio, né? Tá ligadinho conosco? Então, ó, continue aqui, tá bom? Vamos às notícias do portal.
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0: Seis horas, 8 minutos na capital. Eleições 2026, PL oficializa Arthur Henrique como candidato a governador de Roraima. Durante o evento, o pré-candidato à presidência, Flávio Bolsonaro, por videochamada, anunciou a ex-secretária estadual Gerlane Bacarim como candidata a vice. Eleições 2026. Flávio Bolsonaro participa por videochamada e anuncia Gerlane Bacarim como vice de Arthur Henrique em convenção do PL. PL esclarece que Gerlane é preferência de Flávio e adia anúncios de vice de Arthur. Eleições 2026, PL confirma deputado Nicolete como candidato ao Senado. PL confirma deputado Hélio Lopes como candidato ao Senado em Roraima. Eleições 2026, PL apresenta 25 candidatos a deputado estadual e 8 nomes para federal. Utilidade pública. HGR solicita comparecimento de familiares de idoso internado na UTI. Valdemir Almeida de Andrade, de 81 anos, reside em Mucajaí. Alô, Mucajaí. Valdemir Almeida de Andrade, de 81 anos, reside em Mucajaí. O Serviço Social do HGR disponibiliza a foto, tá a matéria completa aqui no portal folhabv.com.br. Você pode acessar o nosso portal e ler as nossas notícias falando de agro, política, editais, polícia, educação, esporte, cotidiano, meio ambiente, concurso, emprego, social, cultura e, claro, não deixe de dar uma passada na parabólica de hoje, que está imperdível. Agora 6:10.

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Olha que maravilha, hein? Muito bem, 6 horas 13 minutos na capital. Tem uma expectativa bacana, né? A gente vai falar uma realidade que as pessoas, algumas já sabem e outras não sabem, né? Estou falando da PEC 47, tá? E tá parada, né, gente? Então, a PEC 47 de 2023 tem uma origem da PEC 7 de 2018. É uma proposta de emenda à Constituição que permite a integração, transposição de servidores dos ex-territórios federais do Amapá, Rondônia e Roraima, aos quadros da administração pública federal. E o objetivo é reconhecer e garantir direitos trabalhistas àqueles que mantiveram vínculo de trabalho na época em que esses locais ainda eram territórios federais, né? A PEC 47, ela propõe? Ela propõe extensão de prazo e ela busca entender o direito ao enquadramento nos quadros da União para servidores e funcionários que mantiveram vínculo com a administração pública entre 5 de outubro de 1988 a 5 de outubro de 1998. Você faz parte? Você se enquadra nessas datas? É isso que as pessoas têm que entender. E muitos estão confusos. E muitos estão aí, qual é a data? Então, como muita gente faz parte, assim como eu também faço parte, vim aqui no Manhã Sertaneja para esclarecer para você que está aí do outro lado, né? E as pessoas estão fazendo cadastros, estão anotando, estão chamando você para fazer parte de grupos que não são oficiais, né? Estão mentindo para você, porque toda em época de campanha política, eles fazem grupinhos, eles te levam, montam escritórios para fazer cadastro das pessoas, né? Então, o que que a população tem que fazer? Quem faz parte da PEC 47 tem que observar que tem que cobrar dos políticos. Quem resolve são os deputados federais que estão lá em Brasília. E o presidente precisa saber, o presidente da Câmara precisa saber que nós estamos fazendo parte, tanto o de Rondônia, Amapá e Roraima, que queremos essa PEC aprovada. Você está envelhecendo, muitos já não estão mais aqui, muitos já se foram. E fica por isso mesmo, quando é alguma coisa que é em favor dos políticos, eles aprovam assim, em um dia. E quando é a favor do povo, né, senta em cima da PEC e pronto, fica. Mas vai ser aprovada ou não vai? Nós queremos uma resposta. Nós queremos que os políticos, os representantes, tenham vontade, queiram aprovar essa PEC. Nós estamos precisando ter a nossa independência, dos nossos direitos. É um direito nosso e já é lei. Foi aprovado no primeiro e segundo turno no Senado, é fato. Mas o que que adianta, né? Um pouco. Não adianta tudo, nem muito. Porque precisa depois de aprovado, e aí vai voltar para ter uma nova votação. Tivemos a oportunidade há poucos dias de ser colocado em pauta para ser votado. Ninguém de Roraima se manifestou, é fato, né? Eu digo e afirmo porque tenho provas disso. E, depois de tudo, ser sancionado pelo presidente, no qual o presidente que esteja lá, seja o atual, seja o que vier ganhar, porque eu digo assim porque esse ano não vai ser. Sinto muito, porque eu estou falando a verdade. Sinto muito. Se não votaram em 3 anos e meio, como é que vão votar agora?
na eleição. Nós estamos em campanha. O pessoal não está mais nem aí para votar e aprovar PEC nenhuma. E mais, aprovar nossa PEC 47. A gente tem que analisar, a gente deu oportunidade para as pessoas, né? E agora? O que pode fazer, né? E aí tem prazo, né? Que busca entender o direito do enquadramento nos quadros da União para servidores e funcionários que mantiveram o vínculo com a administração pública nas datas, que eu vou repetir aqui, em 5 de outubro de 1988 a 5 de outubro de 1998. E esse reconhecimento, como eu já falei para vocês, é de justiça, que garante que esses trabalhadores, muitos dos quais perderam seus órgãos, nos quais empregadores, né, originais durante a transformação do território por Estado, e têm estabilidade, salário compatíveis e garantias federais, inclusão de aposentados. E a proposta, vou já finalizar, inclui a possibilidade de incorporar também servidores já aposentados e pensionistas, tá? A tramitação, a situação atual da PEC 47 de 2023 já foi aprovada no Senado, né? E anteriormente como a PEC 7 de 2018, e encontra-se em análise na Câmara dos Deputados. O relatório de admissibilidade de proposta foi emitido à Comissão de Constituição, Justiça e Cidadania, CCJC. A expectativa de milhares de famílias, como a minha, como a sua, lideranças políticas locais, e que a proposta avance para a criação de uma comissão especial de mérito e seja pautada para votação em plenário. Mas quando? A gente quer uma resposta. É esse ano? É ano que vem, né? Vamos voltar a falar da PEC quando a gente tiver uma resposta dos políticos, tá bom? A gente deseja aí muito boa sorte para quem está aí com aquela expectativa de ser inserido na PEC. A nossa PEC está aí, ó, né? É só pedir, por favor, presidente da Câmara, Vossa Excelência pode nos dá uma resposta, né? Ou vai ser o Supremo que vai resolver essa situação, né? Aí eu tenho dito, tá? 6h21 na capital, nós vamos de muito mais sucesso para você. Participe conosco, 9115-2155. É o nosso contato aqui dos estúdios da 100.3.

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0: Madame Bonso. 629, quem tá aplaudindo aqui é o nosso amigo João Eudes Nogueira, Ronaldo Costa. O que é que ele tá dizendo aqui? Fala, Ronaldo.
1: Bom dia, Geisa.
0: Bom dia.
1: Ronaldo de Normandia, passando aqui só pra dizer pra você que estou ligado no seu programa e pedir que você mande um abraço às pessoas daqui de Normandia. Um bom dia pra você. Me adicione no grupo Manhã Sertaneja. Um abraço.
0: Um abraço. Vou já mandar o link pra você e você entra, tá bom? Beijo, beijo pra você. Amigo Risca a Faca. Gente, ele tá na fazenda, lá no Rancho Fundo. Oiê.
2: Bom dia, minha princesa.
0: Ui, bebê. Bom dia.
2: Pra cantar um parabéns aí pro meu índiozinho.
0: É?
2: Tá fazendo 30 anos hoje, meu caçula.
0: É mesmo?
2: Mora lá no bairro do Calmé. Lá, hein?
0: Qual o nome dele?
2: Em casa meu lá. Beleza?
0: Beleza.
2: Rodrigo Vasconcelos da Silva.
0: Eita. Aham. Deixa comigo. Então,
2: parabéns pra ele aí hoje.
0: Tá.
2: Beleza?
0: Beleza.
2: Falei, canta uma música de crente.
0: É? Ele, se tiver sertanejo, a gente toca. É,
2: filho, tudo.
0: Sim, o pessoal escuta.
2: Meu caçula nasceu no bairro do Calmé. Meu caçulinho, um indinho, velho. 30 anos.
0: Pronto. Tá anotado aqui.
2: Valeu. Um abraço aí pro Sargento Araújo.
0: Tá dormindo essa hora.
2: Zé do Salgado, Batica, Mangulão. Zé Onel Pereira. Cara de Macaxeira.
0: Nossa.
2: E segura.
0: Segura.
2: E cuida.
0: E cuida. Tá bom, deixa eu sair pro comercial. E na volta vamos trazer os parabéns. Cadê o Paulo Henrique, hein, gente? O Paulo Henrique já apareceu, produção? Já? Duas vezes? Nossa, disse que o Paulo Henrique já deu bom dia duas vezes. Bom dia pra você também, tá, bebê? Ó, você tá por onde, Paulo Henrique? Quiser mandar um áudio aqui? Não, ele não tá traindo, produção. Ele não me trai, entendeu? Ele é fiel a 100.3. Zenal. Bom dia, Geisa Matos. Ligadinho no Manhã Sertaneja, Sítio Recordação, Zenal. Valeu, Zenal. Beijão pra ti, tá? João Cabeça Branca também tá conosco. A saída é pro comercial e na volta você com certeza vai conferir o bolo aqui. Os parabéns pro nosso amigo Rodrigo, que hoje está de nível.
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5: 6h32.
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8: Comigo mesmo, até às 7 horas da matina. Mandar um abraço pro Fabrício Brito, na sintonia do Manhã Sertaneja. Tava ouvindo o programa. Obrigada, querido, pro seu carinho, pra sua audiência. Oi, Geizinha, bom dia. Tô ligado no Manhã Sertaneja. Canta os parabéns pra mim, meu nível hoje. Vai pagar o almoço, é?
9: Eita!
8: Acho tão bom, né? Café da manhã, almoço e jantar por conta da pessoa. Ah, claro. Será, Jefferson? Rapaz, eu vou te falar. Ele disse, eu tô te mandando um... Ele me chama de G. Tô te mandando aí um link. Momento da Seresta. Ai, de ti se não colocar no ar. Vixe, é dando pressão, ó. Tá vendo aí, Paulo Henrique? Não sou só eu que te dou pressão, eu também recebo pressão. Dito isso, vamos cantar uns parabéns pra você.

0: Parabéns, felicidades mil pra você que está de nível hoje, meu amigo Rodrigo Vasconcelos da Silva, filho aí do nosso amigo Risca Faca, tá lá no Saco Fundo, mas lá, né, tecnologia chega, tecnologia de ponta por lá, e ele acabou de mandar mensagem aqui desejando felicidades, muitos anos de vida, papai do céu possa abençoar o seu filhão, Rodrigo, já passou dos 30, então, ó, muitos intas pra você, tá, meu bem? Beijo grande. Em nome do Rodrigo Vasconcelos, eu quero abraçar você que tá aí do outro lado do rádio. Sinta-se abraçado, beijado por toda a nossa turma, porque hoje não é um dia qualquer. Hoje é o dia do seu aniversário. Parabéns. Muitos beijos pra você, ó. Já, já, momento da seresta, viu? O que foi, produção? Ah, então aperta o play aí.
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0: Quinta-feira, 23 de julho de 2026. Esse dia é importante para todos nós. Hoje é dia do guarda rodoviário. Parabéns, Charlinhos. Parabéns a toda a turma aí, Carlos, Edith, toda essa turma aí, tá? Abraço. Também hoje é dia de resgate de mamíferos marinhos da religião. Para você que é católico, hoje é dia de Santa Brígida. Uma santa poderosíssima, sabia? Hoje você tem que fazer uma reflexão sobre tudo. Santa Brígida da Suécia, religiosa e compadroeira da Europa. Para saber mais detalhes, é só você ler a Bíblia, que você vai, ó, entender tudinho, né? Para você aí que nasceu nesse planeta Terra e é católico, precisa conhecer a Bíblia profundamente. Nem todo mundo sabe, né? Nem mesmo eu. Mas, ó, entender um pouquinho sobre a nossa religião é importante. Sabia disso? 6:42 na capital. Ô, Geisa, toca logo aí uma seresta que eu já tô no ponto. Já limpei a sala. Gente do céu! Eita, Sinara, eu vou te contar, hein? Reticências pro teu texto, hein?
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0: Abraço, nossa amiga Sinara. 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Mandar um link aqui, os que estão lá já no ponto pra dançar. 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Alô, Morena!
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0: É assim hoje, é?

0: 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Hoje é assim, né? E meia pagode, mandar um beijo pra Dina Vieira na sintonia.
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0: A Michelle tá dizendo, eita, Geisa, hoje tá diferentão, né? Pois é, né, Michelle? O ouvinte que manda no programa.

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O que foi? Tava dançando, rapaz. É mesmo, é? Eu não sabia que venezuelano sambava, gente. Já chegou por aqui o Riover Hiera. Vai falar o nome dele, a gente tem que concentrar, né? Riover Hiera. Falei certo teu nome? Pronto, né? E pronto. Mandei um beijo pra minha patroa linda demais, Ana Nazaré Cruz, doutor Getúlio, agradecer o carinho, a audiência e a oportunidade de fazer o nosso Manhã Sertaneja. Dona Nazaré sabe, quem me conhece também sabe que a gente faz o programa aqui como se fosse o único, né? Tudo que eu faço na vida, eu vivo, por exemplo, hoje. Amanhã Deus pertence, mas hoje a gente vive como se fosse o único dia. Aí tem gente que diz, poxa, fica se agorando, não é agorando. A gente não sabe mesmo o dia de amanhã, né? Por isso que você tiver de fazer, ou faça certo ou errado, ou faça o bom ou ruim, que faça hoje, para depois você dizer assim, ah, eu não fiz, né? Foi sem querer vírgula. Você tem que fazer, e você tem que assumir as coisas que você faz. Depois, com o tempo, você vai refletir, vai arcar com as consequências. Tem um dito. É para você refletir, você mesmo. 6 horas 48 minutos na capital. Quem que tá na fazenda? É? Eita, rapaz, você tá na fazenda aí. Um beijo para você, Paulo Sérgio. Ah, é? Eu vou te falar. Tá nos grupos, no WhatsApp de Mucajaí, Iracema. Logo alguém aparece. Pois é, né?

do HGR, precisa de alguém chegar, alguém que esteja aí ouvindo em qualquer ponto do nosso estado, né, que conhecer também aí de todo o Brasil. Tem um telefone lá, tá, gente? 98414-2798. 98414-2798. Qualquer dúvida, acesse nosso portal folhabv.com.br e com certeza você vai aí ter esse acesso, né, para você entrar em contato lá e ver se você consegue ajudar esse senhor, tá bom? Agora 6h50. Dá um abraço ao nosso amigo Paulo Sérgio na sintonia. Isso aqui vai para você, querido.

0: 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Agora 6:58 na capital. Cadê o grupo do Manhã Sertaneja? Mandou lá o contato do rapaz lá pra... Pois é. Wizy Viana, bom dia, Geisa. Bom dia, Wizy. Um abraço pra você, tá? Obrigado. Que nome diferente, né? E aqui no grupo do Manhã Sertaneja, muita gente bonita já participando, acordando cedo conosco. Bom dia, Geizinha. Verdade dói, mas tem que ser dita. Opa! E como, né? Deixa eu ver quem foi que falou aqui. Letícia. Raulino Santos, bom dia, Geisa Matos. O Amor mandou um bom dia. Valde Matheus no Samaúma dando um bom dia. Ah, o Sargento Pena. Oi, Geisa, precisamos marcar aquela peixada. Ok. Adélia Lisandro, seu Luiz, um beijo grande. Carmen Oliveira, bom dia. Um abraço para a Carminha. Deixa eu ver quem mais. João Eudes Nogueira. Armando, bom dia, Geisa. Armando e família. Regina Todescato e família. Antônio Mourão, comandante de policiamento de Alto Alegre e família. Um beijo grande no coração. Sileide Geizinha, passando para desejar uma ótima quinta-feira abençoada para todos. Sileide. Eduardo Cabral e Dona Morena também estão conosco, um abraço. Tiesso Maciel, bom dia, Geisa. Dona Nicinha Mota, um beijo no seu coração, tá? Obrigada por seu carinho, por sua audiência aqui conosco. Regina também está conosco, bom dia, Geisa. Tô ligado no Manhã Sertaneja. Ah, é? Com certeza. Isso, de boa. Acabou o milho, acabou a pipoca, produção.
1: Tava tão bom.
0: Agradecendo o teu carinho, a tua audiência, te convidando para amanhã, se Deus quiser, às 5 horas da matina, eu bato na tua porta, pedindo licença para entrar. Você é o nosso convidado especial para o nosso Manhã Sertanejo aqui, ó. Agradecendo o Grupo Folha BV de Comunicação, 42 anos trabalhando com credibilidade. 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Alô, Morena. 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Prefeitura de Alto Alegre, na gestão do prefeito Wagner Nunes. Prefeitura de Mucajaí. Um abraço ao Chiquinho Rufino, na sequência da nossa programação. 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Na sequência da nossa programação, você vai ficar com o Jornal Primeira Hora, direto em cadeia com a Rádio Bandeirantes. Um beijo no coração e até amanhã, se Deus quiser. Alô, Natanael, nos dando carona. Beijão.
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3: Hora Oficial do Brasil, 7 horas.
4: Quinta-feira, 23 de julho de 2026.
3: Tarifaço dos Estados Unidos. Governo federal confirma redução nos juros do programa de socorro a empresas afetadas pela medida.
4: Brasil pode ser alvo de mais uma sobretaxa a partir de amanhã em investigação sobre trabalho forçado.
3: Flávio Bolsonaro nega irregularidades em notas fiscais emitidas pelo escritório de advocacia do senador. Pré-candidatos criticam fala sobre urnas.
4: Incêndio paralisa 3 linhas de trens em São Paulo e gera caos no transporte sobre trilhos na maior cidade do país.
3: No Brasileirão, Atlético Paranaense vence o São Paulo de virada. Palmeiras bate o Coritiba e Flamengo goleia Chapecoense.
4: Hoje, o Corinthians recebe o Remo com pressão interna.
3: Tempo.
5: O destaque dessa quinta-feira fica por conta do avanço da frente fria sobre o sudeste, levando chuva para grande parte do estado de São Paulo. No sul, o tempo começa a ficar mais firme, com chuva fraca e isolada e a atuação de uma massa de ar frio de origem polar derrubando as temperaturas. No nordeste, a onda de leste mantém chuva persistente entre Pernambuco, Paraíba e Rio Grande do Norte, com risco para volumes mais elevados no litoral. Já no Brasil Central, seguimos com tempo seco, baixo umidade relativa do ar e risco elevado para queimadas.
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4: O tarifaço dos Estados Unidos começou e o governo federal confirmou a redução nos juros do programa de socorro a empresas afetadas pela medida.
3: Vamos a Bandeirantes Brasília, Felipe Campbell. Muito bom dia,
6: bom
3: Felipe.
6: Dia. Muito bom dia, Nelson. Bom dia, Ana. Uma regularização ainda vai definir os prazos para o pagamento de cada linha de crédito liberada para as empresas afetadas pelo tarifaço americano de 25%. Regras e carências sobre os recursos anunciados pelo governo serão definidas pelo Conselho Monetário Nacional e pelo BNDES. Ao todo, serão liberados 18 bilhões e meio de reais na terceira fase do Programa Brasil Soberano, que deve atender a mais de 400 empresas, de 1.000 a 400 empresas. Do total, 13 bilhões e meio de reais sairão do Tesouro Nacional e outros 5 bilhões do BNDES. Entre as empresas beneficiadas pelo programa estão as ligadas ao aço, alumínio, madeira e máquinas. Para a realização dos próximos passos, para a definição dos próximos passos para o tarifaço, que entrou em vigor ontem, o governo ouviu mais de 20 setores, pedidos por juros menores foram atendidos e hoje novas reuniões com o setor produtivo serão coordenadas pelo vice-presidente da República. No evento de comemoração dos 25 anos da Band News TV, Geraldo Alckmin destacou que a nova medida vai beneficiar setores estratégicos com juros reduzidos.
7: De crédito para as empresas afetadas, seja pelo estado fácil, seja também pela guerra do Golfo, também setores estratégicos, como por exemplo fertilizantes, minerais críticos, 18,5 bilhões, com crédito em juros bastante reduzido para capital de giro, para base capital, para investimento.
6: Em entrevista à Band News TV, o ministro de Desenvolvimento, Márcio Elias Rosa, falou em levar a negociação além da questão do tarifaço. Márcio Elias Rosa participou ontem da edição especial do Gente, transmitida da Capital Federal, para celebrar um ano aqui da Rádio Bandeirantes Brasília. E, segundo ele, o Brasil vai usar a lei de reciprocidade quando for adequado.
8: Se você for adotar a reciprocidade, você precisa ferir o adversário, não apenas irritá-lo, porque senão você perde o controle, o domínio da negociação. O Brasil tem esse instrumento, ele vai usar esse instrumento, mas quando for adequado, quando for necessário.
6: Segundo o presidente Lula, a estratégia do governo será apostar na continuidade das negociações sem ceder às imposições dos Estados Unidos.
9: E vamos ficar na mesa de negociação. Se quiserem participar, participe. Se quiserem mandar e-mail, se quiserem mandar Twitter, que mande. Nós vamos estar na mesa de negociação com as nossas propostas para tudo. Não tem veto de negociação. Mas não vamos ficar chorando o produto que a gente não vendeu para eles, porque nós vamos procurar outros compradores.
6: O governador de São Paulo defendeu a não aplicação da lei da reciprocidade. Na avaliação de Tarcísio de Freitas, ainda há espaço para negociação.
10: Não faz sentido nenhum a aplicação de lei de reciprocidade, porque eu acho que a gente só agrava a situação, não vai ganhar nada com isso. A aplicação é imediata, mas observe que essa investigação da seção 301 já vem desde o ano passado. Então, não é algo novo. A gente teve a oportunidade de negociar, o Brasil podia ter negociado. Obviamente, houve negociação, essa negociação não logrou o êxito que poderia ter. Obviamente, você tem que considerar que tem muitos produtos que estão nas listas de exceções, mas tem ainda uma gama importante de produtos que estão fora. Isso prejudica frontalmente a economia do Brasil, a economia do Estado de São Paulo. Tem espaço para negociar. Então, eu acho que o Brasil tem que fazer é continuar negociando.
6: O Planalto continua em alerta para um novo anúncio de tarifa da Casa Branca. Os americanos acusam o Brasil, a União Europeia e outros 58 países de falharem em fiscalizar a importação de bens produzidos com trabalho forçado. O governo brasileiro rebate as acusações e assegura ter uma fiscalização rigorosa, mas ainda há dúvida se essa tarifa vai ser cumulativa aos 25%. Com isso, se acontecer dessa forma, produtos como calçados e o açúcar orgânico poderão enfrentar uma taxação total de 37,5% para entrar nos Estados Unidos. Volto com vocês.
3: Obrigado, Felipe. 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
5: Bandeirantes 79, três linhas do transporte em São Paulo ainda paradas, linhas 10 Turquesa, 11 Coral e a 13, aliás, 11 Coral, 12 Safira e 13 Jade paralisadas neste instante. O metrô acionou um plano de emergência com mais trens e transferências na estação Tatuapé e Corinthians Itaquera abertas para tentar facilitar a saída de passageiros das linhas que são afetadas. Então, só repetindo, ainda não há previsão de retomada dos serviços das linhas 11 Coral, 12 Safira e 13 Jade paralisadas nesta manhã de quinta-feira.
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2: O pré-candidato do PL à presidência entra na mira dos adversários após uma fala dele sobre o sistema eleitoral brasileiro.
1: Durante um encontro com embaixadores, Flávio Bolsonaro declarou que a justiça eleitoral usa urnas fabricadas por uma empresa venezuelana, a Smartmatic.
2: No discurso em Brasília, nesta semana, o senador chegou a citar um relatório da Agência de Inteligência dos Estados Unidos.
1: Segundo ele, a CIA apontou um suposto envolvimento da fabricante em fraudes nas eleições na Venezuela em 2012.
2: Ontem, o PT reagiu e protocolou uma ação no Tribunal Superior Eleitoral contra o pré-candidato pelas declarações.
1: O partido pede que o TSE determine a remoção imediata das publicações e proíba Flávio Bolsonaro de reiterar o conteúdo que associa urnas brasileiras à Smartmatic.
2: Questionada, a corte reiterou um posicionamento já manifestado em 2020 e em 2022.
1: O tribunal disse que a empresa venezuelana nunca vendeu equipamentos ao Brasil.
2: E reforçou que o projeto da urna e do sistema eletrônico de votação foi concebido e é gerido inteiramente pela Justiça Eleitoral Brasileira.
1: O TSE também voltou a defender a segurança dos aparelhos usados no país.
2: A equipe de pré-campanha justificou que Flávio não questionou a confiança no sistema eleitoral brasileiro.
1: E ressaltou que ele só citou fatos públicos e reafirmou apoio às missões internacionais de observação do processo de votação.
2: Pré-candidato do PSD, Ronaldo Caiado, criticou as declarações do senador.
1: Em uma postagem, o ex-governador de Goiás lembrou que o encontro com os diplomatas poderia ter sido usado para atrair investimentos para o país.
2: Mas destacou que o pré-candidato do PL optou por falar de urnas eletrônicas.
1: Em uma viagem ao Mato Grosso, onde visitou uma aldeia indígena, Renan Santos, do Missão, também criticou Flávio Bolsonaro.
3: Qual a imagem que a gente passa para o mundo? O candidato que ainda está em segundo colocado nas pesquisas, falando que a urna não funciona.
2: O governador de São Paulo, Tarcísio de Freitas, do Republicanos, foi questionado sobre a fala do aliado durante a inauguração dos novos estúdios da Band News TV.
1: E manifestou confiança nas urnas.
4: Confio nas urnas, até se eu não confiasse, eu não estava disputando a eleição, né? Foram as urnas que me trouxeram aqui. Então, eu sigo acreditando, eu acho que a gente tem que discutir projeto. Importante a gente discutir projeto, olhar o Brasil, olhar o que o Brasil está precisando. Né? Sair dessa discussão, que ela não vai levar a lugar nenhum, e começar a pensar projeto.
2: Flávio Bolsonaro teve ainda de lidar com outro fato negativo nesta quarta-feira.
1: Uma reportagem do portal Metrópolis revelou os detalhes de uma nota fiscal do escritório de advocacia do senador.
2: O documento foi emitido para uma empresa cujo sócio estaria ligado ao esquema de fraudes do Banco Master.
1: O pré-candidato do PL confirmou a prestação de serviços de advocacia para a empresa citada, mas sem qualquer relação com a instituição financeira.
5: Eu fiz um trabalho para uma empresa, fui contratado para isso, prestei serviços advocatícios, tudo certo, relação completamente legal e privada. E em outra oportunidade, eu não aceitei trabalhar para esta empresa chamada Copenhagen, que supostamente é usada por Vorkaro, foi usada por Vorkaro para fazer pagamentos para algumas pessoas, não foi o meu caso. Eu estou tendo que explicar por que eu não recebi o dinheiro desta empresa, porque eu não quis trabalhar como advogado para elas. Cancelei duas notas fiscais.
2: Já Lula, após atritos internos na coordenação da pré-campanha, o petista decidiu reforçar a estrutura para a tentativa de reeleição.
1: Dois nomes considerados de confiança do presidente vão deixar o governo para integrar a equipe.
2: Marco Aurélio Santana Ribeiro e Tiago César dos Santos deixam as funções no Palácio do Planalto e passam a focar nas estratégias para a campanha de Lula.
1: Em São Paulo, Romeu Zema, pré-candidato do Novo, participou de um encontro com um grupo de empresários.
2: No fim de semana, os partidos vão intensificar as convenções para definir as chapas para outubro.
1: Vamos falar sobre isso com o repórter Luiz Felipe Nunes aqui no estúdio com a gente. Bom dia.
6: Muito bom dia, Ana Paula, Nelson. Bom dia para você que nos acompanha na Bandeirantes. O período de convenções foi iniciado na segunda-feira, mas ainda existem muitas indefinições. No PL, Partido Liberal, ainda não se sabe se Michele Bolsonaro participará da Convenção Nacional, que acontece na capital paulista. Existe um diálogo de que ela apenas estará na Convenção do Distrito Federal e também ainda não existe confirmação de que ela, de fato, irá concorrer ao Senado Federal no Distrito Federal. Também ainda existe a busca pelas coligações, as alianças partidárias por parte de Flávio Bolsonaro, que já recebeu uma indicação do União Progressista de que não haverá esta coligação de maneira nacional. No Rio de Janeiro, o Partido Liberal também tenta fazer com que a candidatura de Douglas Ruas ao governo estadual tenha novos apoios. Mas existe agora uma outra situação, porque Antony Garotinho, que já foi governador do Rio, estará nesta campanha. Ele que é do Republicanos, teve o nome aprovado em uma reunião do partido e deve participar das eleições, que neste momento tem Eduardo Paes, candidato do PSD, como o favorito, segundo as últimas pesquisas eleitorais. O Rio de Janeiro, que foi um ponto de votação expressivo para a família Bolsonaro nas últimas duas eleições, principalmente. Em Minas Gerais, também, principalmente no campo da direita, a principal questão a ser definida é se existirá ou não a candidatura de Cleitinho. Ele é senador pelo Republicanos, lidera as últimas pesquisas no estado, que é o segundo maior colégio eleitoral do país, mas ele ainda não definiu se será candidato. Ele foi eleito em 2022 ao Senado Federal, portanto, ele não precisa concorrer neste ano, e mesmo que concorra e perca, não perde o mandato no Senado. Outras candidaturas são do PL, com Flávio Roscoe, que foi presidente da Federação das Empresas de Minas Gerais. O PT lançou Patrus Ananias, que já foi prefeito de Belo Horizonte. E o atual governador do estado, que era vice de Romeu Zema, Matheus Simões, do PSD, também tenta viabilizar uma candidatura. Mas depois da convenção do Partido Novo no estado, ainda não se sabe quem será candidato a vice na chapa dele.
1: Obrigada, Luiz, pelas informações. 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
7: Sem poder entregar o que muita gente espera das pesquisas, que seria um prognóstico e não apenas o retrato de um momento, que é o que as pesquisas fazem. Alguns institutos já voltam a entrar em cena, como o Datafolha, que está em campo desde esta quarta-feira, preparando sua nova pesquisa, que será divulgada nesta sexta. Outra reação ou atitude inadequada no trato com a pesquisa, pode aparecer de novo, que é a comparação entre resultados de institutos diferentes com metodologias diferentes. É uma comparação imprópria, mas acontece o tempo todo. A tentação, por exemplo, de comparar a Datafolha de agora, que vai sair agora, com a recente Quest, que acabou de sair. Mas há um ponto fundamental, que é preciso prestar atenção nele. É buscar nas pesquisas o eleitorado chamado independente, ou fora da polarização, cujo tamanho varia dependendo do instituto, e que, oscilando entre os polos, tem tudo para fazer a diferença, isto é, para definir a eleição.
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8: 7h23.
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2: Bandeirantes, 7h25, ainda não há previsão de quando haverá normalização das linhas afetadas por um incêndio que aconteceu no fim da madrugada de hoje em um trem da Trivia Trens na região do Brás. As linhas 11 Coral, 12 Safira, 13 Jade paralisadas neste instante. A linha 11 Coral é parcial a paralisação, já as linhas 12 Safira e 13 Jade totalmente paralisadas. Estamos indo para 2 horas, praticamente, de transportes paralisados. Trens pararam no meio dos trilhos e os passageiros estão a pé. Inclusive, com imagens chocantes de passageiros andando em cima dos trilhos de trens que passam por cima de avenidas movimentadas da Zona Leste de São Paulo, sem nenhum tipo de proteção ou auxílio para fazer essa travessia a pé pelo caminho por onde passariam os trens. A Trivia Trens ainda não deu uma previsão de quando o sistema será normalizado, relembrando que eles assumiram o serviço de transporte público aqui de São Paulo nessa semana, em 3 dias, 3 falhas, e hoje a situação mais grave.
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1: Bom dia, ouvinte do Primeira Hora. Trânsito em São Paulo na manhã da quinta-feira. Destaque para um acidente fatal que aconteceu em cima do viaduto Engenheiro Alberto Badra, no sentido de São Mateus, depois de um acidente de carro e moto. Uma pessoa acabou não resistindo. Congestionamento vem desde a Avenida Educador Paulo Freire, na saída da Fernão Dias, até o local. E do lado contrário, também travou tudo pela Aricanduva a partir da Avenida Itaquera. 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
2: Bandeirantes 7:28.
3: Estados Unidos e Irã voltam a trocar ataques pelo 12º dia seguido.
2: Os americanos atingiram áreas militares iranianas responsáveis por lançar bombardeios contra navios no Estreito de Hormuz. Ao menos 2 pessoas morreram.
3: Já o Irã atacou bases dos Estados Unidos em países aliados dos americanos no Oriente Médio, como a Jordânia.
2: Os Houthis, grupo terrorista aliado dos iranianos, bombardeou 2 navios petroleiros da Arábia Saudita que passavam pelo Mar Vermelho.
3: Ontem, os Estados Unidos fecharam um acordo nuclear de 30 anos com a Arábia Saudita, que vai permitir o enriquecimento de urânio pelo país da Ásia, que é vizinho do Irã.
2: Além da participação de empresas americanas no desenvolvimento da infraestrutura nuclear saudita.
3: Com a nova escalada na tensão no Oriente Médio, o preço do barril do petróleo tipo Brent voltou a disparar, chegando a quase $99 neste momento.
2: Em Washington, a Câmara dos Estados Unidos aprovou um pacote orçamentário de $480 bilhões, que inclui um financiamento para a guerra contra o Irã.
3: Agora, o texto segue para o Senado americano.
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3: Hora oficial do Brasil, 7:30.
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0: 7h41. Bom dia, Boa Vista. Bom dia, Roraima. Bom dia, Brasil. Bom dia, mundo.
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0: Começando aqui pela sua Folha FM, também pelas nossas plataformas digitais, aplicativo e site com imagens no YouTube. É o Bom Dia 100.3 comigo, Natanael Vieira, até às 9h30 da manhã. Te deixando bem informado de tudo mesmo, o que é notícia aqui no estado, no Brasil e no mundo, aquilo, claro, que for mais relevante, notícias exclusivas, opinião, análise, tudo isso você encontra aqui no Bom Dia até às 9h30 pela Folha FM 100.3. Hoje é quinta-feira, 23 de julho. Tem muito assunto para nós explorarmos hoje aqui nesta manhã, viu? Nesta manhã de quinta-feira. Vamos aos nossos principais destaques de hoje.
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0: Olha, a Câmara de Uiramutã é investigada por suspeita de gastos ilegais. A gente vai falar também sobre a convenção do PL aqui em Roraima. Base conservadora se reúne, alinha candidaturas e prega união para as eleições de 2026. Abre aspas, nosso objetivo é tirar a esquerda do poder, fecha aspas, declara Magno Malta em Roraima. Ministério Público cobra concurso em Pacaraima e regularização de água pela CAER. A gente vai trazer aqui as principais falas, discursos da convenção do PL. Temos aí a situação ainda de vice indefinida, indefinida entre aspas, né? Porque numa participação por videochamada, o senador Flávio Bolsonaro, que é pré-candidato à presidência da República, ele falou ali ao lado de Gerlane Bacarin, né, anunciando como a vice de Arthur Henrique. Houve mudança nessa questão para a eleição de outubro para o cargo de vice do ex-prefeito Arthur Henrique, mas ele havia declarado que seria anunciado aí nas próximas horas esse nome, que estava definido, mas ali durante a convenção, na videochamada do Flávio, ele fala, se refere a Gerlane como vice aí na chapa de Arthur Henrique, inclusive o PL, partido do ex-prefeito, e da própria Gerlane, esclarece que ela é a preferência do Flávio. Isso fez com que o anúncio desse cargo de vice, ou da vice ou do vice de Arthur, fosse adiado, tá? Esse anúncio. O diretório estadual, que é presidido pelo ex-prefeito Arthur Henrique, prometeu avaliar o nome da ex-secretária estadual, que é a esposa do senador Irã Gonçalves, assim como outros postulantes também. Então não é algo que está definido ali, tá? Mas caminha por aí, né? Caminha por aí, por aquilo que a gente ouve nos bastidores. Se era para se manter o mistério, né? O Flávio revelou ali. Vamos ouvir aqui os personagens, né, dessa convenção. O Arthur Henrique, que foi oficializado, né, como candidato ao governo aqui de Roraima para a eleição de outubro. A confirmação também dos candidatos ao Senado. O PL confirmou tanto o deputado federal Nicolete como também o deputado Hélio Negão para o Senado aqui em Roraima. A gente vai trazer todos esses personagens aqui falando, o momento ali da participação também do Flávio Bolsonaro por videochamada nessa convenção do PL que aconteceu ali no CTG. Vamos falar sobre o lançamento da Operação Força Total da Polícia Militar. Falando em Polícia Militar, instaura conselho de disciplina contra 3 militares investigados por homicídio. Inicialmente, um sargento foi preso dirigindo um veículo utilizado no crime. E no decorrer da investigação, foi constatada a participação de outros 2 policiais. 27, aliás, junho de 2027, né? Junho de 2027 foi a data marcada para o julgamento de Nicolás Maduro lá nos Estados Unidos. Tudo isso e muito mais, os bastidores da nossa política, a partir de agora, aqui no meu, no seu, no nosso Bom Dia 100.3.
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0: Claro que aqui você tem voz, então nosso WhatsApp está à sua disposição para você participar. 991152155 é o canal da denúncia, o canal da opinião do ouvinte. Manda para cá a tua participação, a tua sugestão, a tua reivindicação. Conta para a gente como está a sua rua, o seu bairro, a sua comunidade. Vamos cobrar juntos aqui das autoridades competentes a solução para os problemas da cidade, a solução para os problemas aqui desse estado. Pelo mesmo canal, você pode manifestar a sua opinião sobre o assunto que você quiser, sobre os assuntos que levamos até você ou sobre aqueles assuntos que estão em evidência nos noticiários locais e também nacionais. Vamos de informação aqui no Bom Dia. Vamos trazer este que é o nosso destaque de hoje. Daqui a pouco a gente vai entrar na esfera política. Vamos falar dessa convenção do PL, trazer os personagens aqui falando. Mas agora a gente vai para este que é o nosso destaque. Conta e sob suspeita lá na Câmara Municipal de Uiramutã. Câmara que é investigada aí por suspeita de gastos ilegais. A Câmara Municipal de Uiramutã, no extremo norte aqui de Roraima, virou alvo de investigação do Ministério Público do Estado sob suspeita de atropelar preceitos legais para autorizar gastos públicos. A Promotoria de Justiça instaurou um procedimento preparatório de inquérito civil para apurar a tramitação e a legalidade de três normas internas aprovadas pelo Legislativo Municipal no ano de 2025. O foco central do Ministério Público é rastrear os efeitos financeiros das medidas para saber se verbas, diárias, gratificações ou despesas administrativas foram liberadas sem o respaldo na lei orgânica do município ou na Constituição. A portaria, conduzida pela promotora de justiça Ariane Grisolia Faria Silva, adverte que o órgão vai identificar individualmente cada vereador e ordenador de despesa envolvido nesse caso, nesse processo. Caso fiquem comprovados repasses indevidos ou sangria aos cofres públicos, o Ministério Público vai ingressar com ações judiciais para exigir o ressarcimento integral aos cofres lá do município do Uiramutã. Então, o Ministério Público com a lupa em cima ali das contas de Uiramutã, da Câmara Municipal do Uiramutã. E vai chamar vereador por vereador para tentar entender aí sobre esses gastos, né? É o Ministério Público avançando sobre o Legislativo lá do Uiramutã, sobre a Câmara Municipal lá do Uiramutã, colocando

vantagens financeiras, aumento ali de verbas de gabinete ou reajustes sem previsão orçamentária. Isso acontece muito, mas os nossos órgãos aí fiscalizadores, os órgãos de controle estão atentos com a lupa ali em cima das contas das prefeituras, das contas das câmaras, como no caso aqui nas contas da Câmara lá do município do Iramutã. Então a gente vai continuar acompanhando, né, esse processo que o Ministério Público vem ali acompanhando, avançando nessa investigação, abrindo aí um procedimento formal com foco no ressarcimento e na responsabilização também pessoal dos agentes, nesse caso dos vereadores. Então o Ministério Público sinaliza que a distância geográfica lá do Iramutã, né, que geograficamente é bem distante aqui da capital, não servirá como barreira ou como escudo para a impunidade fiscal. O Ministério Público está de olho. E se confirmadas as irregularidades, evidentemente, o desgaste pode resultar em processo aí de improbidade administrativa, processos que ameaçam, inclusive, a inelegibilidade dos parlamentares envolvidos nas eleições futuras. E o jornalismo aqui da Folha FM vai continuar acompanhando esse caso e qualquer desdobramento a gente traz para você. Falando em Ministério Público, o órgão instaurou 3 procedimentos administrativos para fiscalizar serviços essenciais prestados à população da comarca de Pacaraima, que abrange também os municípios de Amajari e Iramutã. As portarias são assinadas pela promotora de justiça substituta Ariane Grisolia Faria Silva. A primeira frente de fiscalização foca na educação em Pacaraima. O MP quer coibir o uso excessivo de seletivos e contratos temporários, cobrando da prefeitura a recomposição do quadro efetivo de professores por meio da realização de concurso público. A segunda apuração mira a Companhia de Águas e Esgotos de Roraima Caer. A promotoria abriu investigação para fiscalizar em loco a implantação e ampliação da rede de água no bairro Orquídeas, com atenção especial para as obras na rua principal Vitória Régia, exigindo que o serviço de abastecimento essencial seja finalmente regularizado para os moradores lá dessa área. Por fim, o órgão ministerial abriu acompanhamento de longo prazo até o ano de 2027, para garantir a inclusão das disciplinas de História e Cultura Afro-Brasileira, Indígena e Direitos das Mulheres nos currículos pedagógicos das escolas públicas municipais de Pacaraima, Amajari, Iramutã e da rede estadual também daquela região. 7:53 agora. Vamos à previsão do tempo aqui para o nosso estado. Previsão do tempo para Roraima, esta quinta-feira, dia 23 de julho. Olha, a previsão do tempo para Roraima nesta quinta-feira, 23 de julho, indica sol com muitas nuvens, temperatura máxima de 34 graus, a mínima de 23 graus, com baixa probabilidade de chuva durante o dia. Então, temperatura mínima de máxima de 34, mínima de 23 graus. Em relação à chuva, chance baixa, né? Cerca de 5% só durante o dia, com noite de céu limpo também. O céu tá que é uma beleza aí fora, viu? E tá quente, meu amigo, tá quente aí fora. Vento e umidade, ventos vindos aí do Nordeste, a umidade relativa do ar em torno de 63%. E o nosso índice UV de raios ultravioletas muito alto, viu? Está extremo, chegando a 9. Então, olha, saiu de casa, vai se expor aí ao sol. Não esqueça de colocar um chapéu, um boné e um protetor solar também no rosto, nos braços, nas mãos aqui, para se proteger dos raios ultravioletas que hoje estão perigosos, viu? Perigosíssimos, ao extremo. Hoje aqui, os raios ultravioletas. Neste momento aqui, já os termômetros marcando, deixa eu só verificar os termômetros marcando neste momento já 27 graus, mas sensação térmica de 30 graus, viu?
para a temperatura.

0: cultura de momento agora que a gente sempre informa para você que está aí, sempre sintonizado, sempre acompanhando a nossa programação. Lembrando aos nossos ouvintes que nós estamos com imagens no YouTube, te convido a chegar conosco aqui para acompanhar a nossa programação, para acompanhar o Bom Dia, nos assistindo aí na sua TV, nos assistindo no seu tablet, no seu smartphone ou no seu computador. Vem para cá conosco, deixa o like, que é importante o seu like. Olha a nossa meta aí de 50 likes, vamos atingir a nossa meta aí rápido hoje, até 8h30, então olha, taca ali o like, não paga nada. E depois do like, você compartilha a live aqui do Bom Dia, vai no botão compartilhar, manda aí a nossa live nos grupos de notícias do WhatsApp, nos grupos aí de notícias do seu bairro, nos grupos da vizinhança, da família. Fica à vontade aí da sua comunidade também. Compartilha lá a live do Bom Dia, para o pessoal se informar de notícias verdadeiras. Depois que você deixou o like, que você compartilhou, vai para o nosso chat e comenta, deixa aí o seu bom dia. Deixa o seu alô, o seu recado ou a sua opinião também, né, sobre os assuntos aqui que estamos tratando. Eu já aproveito para mandar um bom dia aqui para o nosso querido professor Paulo Rakoschi. Foi o primeiro a comentar hoje aqui. Salve, grande Natanael. Que todos tenhamos um excelente dia. Valeu, professor Paulo. Um abraço. Também a Elionara, que já chegou por aqui conosco. Bom dia, Natanael. Uma ótima quinta-feira abençoada aqui diretamente do Amajari. Obrigado, Eleonara, pela sintonia, pela audiência, direto de Amajari nos acompanhando. É o Renildo Noleto também, bom dia a todos, bom dia, Renildo. A Margatênia também já chega por aqui conosco, desejando uma feliz sexta, quinta ainda, né, ô Margatênia? Quinta-feira ainda, amanhã sextou. Antônio Emiliano, tudo bem, Antônio Emiliano? Bom dia, Natanael. Antônio Emiliano aqui do bairro Cambará. Alô, Cambará, bom dia, aqui em Boa Vista, bairro Cambará. Então, o Antônio Emiliano está lá nos acompanhando também com imagens pelo YouTube. A Soraya Cordeiro, tudo bem, Soraya? Ela diz, bom dia, Natanael, Jesus abençoe a sua vida, amém, a nossa. Bom dia, Natanael, daqui do bairro São Francisco, nosso amigo Roberto Sarkazaki, que está aqui perto, né, no bairro São Francisco, acompanhando também a nossa programação. Bem, são 7 horas e 57 minutos agora. Tudo bem, Margatene? Ela confundiu o dia, né? A quinta com a sexta. Precisa nem pedir desculpa. Acontece. Eu, às vezes, aqui confundo também. Bem, gente, vamos aí trazer informações agora sobre essa convenção do PL. Tivemos a convenção do Partido Liberal ontem à noite ali no CTG Nova Querência. Então, a gente vai trazer informações aqui, trechos aí das falas dos personagens. Arthur Henrique, que vai disputar mais uma vez aí o cargo de governador. Ele se saiu muito bem na eleição suplementar, apesar de não ter assumido devido ao embrólio judicial, mas se saiu muito bem e agora é candidato oficialmente ao cargo de governador para a eleição de outubro. A convenção do PL foi ontem. Tivemos a confirmação também daqueles nomes que vão disputar o Senado aqui por Roraima pelo PL, como é o caso de Nicolete e Hélio Negão, Hélio Lopes. Vamos ouvir também o ex-governador Antônio Denário, que está lá seguro no apoio ao Arthur Henrique, afastando, né, aquela questão, afastando ali a tese de afastamento. Vamos trazer também os candidatos aí ao Senado pelo PL, o Magno Malta também veio aqui para acompanhar, para apoiar, né, a candidatura do Hélio Lopes, do Hélio Negão, enfim, as candidaturas aí do PL. E vamos trazer essa questão também dos vices, né, do cargo de vice aí, que está numa incógnita ainda. Está numa incógnita, mas o Flávio ali, a preferência do Flávio Bolsonaro, pré-candidato à presidência da República, é a Gerlane Bacarin. Administradora Gerlane Bacarin, ex-secretária de Estado e esposa também do senador Irã. Olha, vamos aqui trazer então essas informações sobre a convenção, tá? Aí depois a gente faz aqui traz alguns pontos, faz alguns comentários. Tivemos a convenção aí do PL e durante essa convenção Arthur Henrique prestou ali declarações sobre a estrutura de sua chapa para o governo aqui do Estado, O pré-candidato oficializou o nome do deputado federal Hélio Lopes, do PL, como um dos indicados ao Senado, assim como do Nicolete, e informou que a escolha do candidato a vice e as coligações definitivas serão anunciadas nos próximos dias. Nos próximos dias. Segundo Arthur Henrique, o nome para compor a vice está sendo dialogado com partidos aliados, com expectativa de definição em até 48 horas. Em até 48 horas. Só que aí, como eu disse, tivemos ali a chamada do Flávio, né, que colocou ali uma certa dúvida em relação a isso. A chapa ao Senado contará com duas candidaturas, né, a do deputado federal Nicolete, do PL Roraima, e a do deputado federal Hélio Lopes, do PL do Rio de Janeiro. Questionado sobre a indicação de Hélio Lopes para disputar o Senado por Roraima, Arthur Henrique explicou que se trata de uma diretriz da direção nacional do Partido Liberal, do PL. Tá? Foi uma decisão do PL nacional. Sobre as alianças partidárias e a chapa proporcional, Arthur afirmou que o grupo projeta manter ou ampliar suas vagas na Assembleia Legislativa, apostando na força aí do voto de legenda nas eleições deste ano. As negociações com outras legendas, incluindo possíveis conversas com o Novo, seguem abertas até o início oficial da campanha. Vamos ouvir um trecho, então, da fala do agora candidato ao governo de Roraima, escolhido aí na convenção, Arthur Henrique.
1: Temos hoje 5 deputados estaduais no nosso partido. A gente acredita que nós temos condição de conseguir abrir aí 5 vagas e confiando muito no voto de legenda, que nesse ano nós teremos eleição de presidente com o número 22, de governador com o número de 22. A gente acredita que a gente consegue levantar mais uma vaga para 6, possivelmente 6 deputados na Assembleia Legislativa.
0: Tá aí a fala do ex-prefeito Arthur Henrique, agora candidato, né, ao governo de Roraima, confirmando apoio também, né? Tem outros trechos aí da fala dele em que ele confirma o apoio às candidaturas aí do Hélio, em que ele explicou sobre que a escolha é nacional e também da definição aí para o cargo de vice. Para o cargo de vice. E dando continuidade aqui, a gente vai ouvir agora o ex-governador Antônio Denário, né? Ele também falou ali nessa convenção, discursou, reafirmando seu apoio restrito à candidatura de Arthur Henrique ao governo de Roraima. Denário destacou ali o histórico de parceria política com Arthur, confirmou confirmando também, né, inclusive o nome da Tânia, da cunhada dele, como pré-candidata ao Senado. Isso deve se confirmar durante a convenção do União Brasil, que é o partido que ela faz parte. Mas Denário enfatizou que a relação política e pessoal com o Arthur Henrique permanece sem conflitos e ressaltou a avaliação positiva sobre a gestão, né, do Arthur Henrique, por exemplo, quando esteve à frente da Prefeitura de Boa Vista. Ao abordar aí a disputa para o Senado Federal, Denário confirmou o nome da cunhada, citou sua trajetória na gestão pública, lembrando da atuação por mais de 30 anos como servidora do Estado, enfim, fez ali o mechan também da Tânia durante a convenção do PL em coletivo ali com a imprensa. Mas a gente vai ouvir agora um trecho do discurso aí do Denário confirmando o ratificando o apoio dele à candidatura de Arthur Henrique ao governo. Vamos acompanhar.

0: sabe por que, meu senador Marco Malta? Porque eu já o considero governador do estado de Roraima. O povo já escolheu, o povo de Roraima já votou e no dia 4 de outubro vai confirmar a maior vitória da história do nosso estado. Estou aqui para confirmar mais uma vez o meu total apoio à candidatura de Arthur Henrique para o governo de Roraima. No dia 21 de junho, no suplementar, foi uma taca, agora vai ser uma lapada, viu, gente?
1: 8:05, saiu um discurso do ex-governador Antônio Denário, agora apoiador, né, da candidatura de Arthur Henrique, da campanha de Arthur Henrique ao governo de Roraima. E olha, quem esteve nessa convenção do PL, quem veio aí para prestigiar a convenção do PL, foi uma figura conhecida já da política, da direita, é o senador Magno Malta, reforçando o apoio dele ao Hélio, né, ao Hélio Lopes ou Hélio Negão. E o Magno Malta, ele defendeu também ali, ao conversar com a imprensa, a união da direita aqui no estado. Então ele falou sobre a conjuntura política, defendeu a candidatura do Hélio ao Senado. Durante a declaração ele ressaltou a importância da unidade entre as lideranças de direita no estado para enfrentar a oposição nas próximas eleições. Magno Malta enfatizou que, apesar de eventuais divergências pontuais entre nomes do próprio segmento conservador, o objetivo principal do grupo permanece alinhado. Vamos acompanhar.
2: Ele é muito Bolsonaro. É sangue. E nós não viemos aqui. Você tem dois votos. A gente vai onde a gente tem melhor para a Santa Gente. Eu vim aqui para dizer, olha, você tem. Obrigado por votar com o Hélio. Eu vim aqui para dizer o seguinte, o Hélio é candidato e é candidato que é Bolsonaro. Então o que é que ele quer? É o que eu quero, o que você quer. Independente que é o que nós queremos. Ver Lula fora do mundo. Queremos a mesma coisa, essa unidade, para tirar a esquerda do poder e impedir que eles mandem para lá um senador para proteger, fazer dupla com Alexandre de Moraes e proteger esses crimes que o Supremo vem cometendo, protegendo, sendo protegido pelo Senado da República, que é a maior vergonha desse país.
1: Tá aí, o Magno Malta, que esteve presente nessa convenção do PL. Falou aí do apoio dele, falou da importância dessa eleição para Senado, declarando o apoio dele aí ao indicado lá do Bolsonaro para disputar o Senado aqui por Roraima, que é o Hélio Lopes. E, enfim, foram os nomes do Hélio Lopes e do Nicolete confirmados para disputar as duas vagas, né, ao Senado aqui por Roraima. Então o PL confirmou também, né, já confirmou o Hélio Lopes e confirmou o Nicolete para as duas vagas aqui nas eleições deste ano. Então o Hélio Lopes vai disputar uma dessas duas vagas ao lado de Nicolete. A confirmação foi feita durante a convenção também de ontem à noite, tá, que oficializou a candidatura do ex-prefeito Arthur Henrique para o governo aqui do estado. O partido também oficializou o deputado federal Nicolete como outro candidato a Senado aqui por Roraima. A gente vai ouvir agora, primeiramente, o Hélio Negão falando também aí aos microfones falando, né, aos jornalistas que estiveram ali presentes, inclusive aqui da Folha FM.
3: Eu tive a honra de conhecer a Raposa Serra do Sol. Evitar que o Supremo avance naquilo que não compete a ele. O Supremo tem que respeitar a Constituição. Nós sabemos que a mineração tem um entrave muito grande aqui na mineração. A gente não pode achar que o garimpeiro é inimigo. Não pode. Tem que ter uma legislação e votar no Senado com honra, com coragem, para que quando começar a votar não sofra ameaça do STF. A primeira prioridade é ajudar naquilo que precisa. O Arthur Henrique tem conversado, tem falado, Hélio, tem várias prioridades aqui que eu quero conversar com o Senado para melhorar, destravar a burocracia aqui. Hoje nós temos uma burocracia enorme, O presidente Bolsonaro, ele bancarizou a população brasileira, ele digitalizou, ele desburocratizou, mas hoje voltou esse peso todo nas costas de quem produz. Então temos que colocar projetos para ajudar a desenvolver aqui o estado de Roraima. Para mim é uma honra estar ombreando lado a lado com o Nicolete. Não tem animosidade. O Nicolete quer o bem do Brasil, eu quero o bem do Brasil. O Arthur Henrique quer o bem do Brasil, eu quero o bem do Brasil.
1: Pronto, tá aí. É, foi questionado ali, né, de estar ao lado do Nicolete disputando essa vaga, mas aliás são duas vagas, né, o Senado aqui por Roraima. Então acredito que não há problema aí. O PL poderia e pode lançar até dois candidatos. E lançou o Hélio Lopes e o Nicolete também para uma dessas vagas, né, para uma dessas vagas de senador nas eleições deste ano. Então agora é a vez de ouvirmos aí então o deputado federal Nicolete, oficializado candidato ao Senado na convenção da noite desta quarta-feira ali no CTG, na convenção do PL. Ele falou também aos microfones aqui da Folha FM e falou aos jornalistas ali presentes.
4: Hoje a gente vive sob uma ditadura editória do STF, a gente tem consciência disso. Eu estarei no Senado representando isso. Frear realmente esses abusos, principalmente com decisões monocráticas dos ministros do STF. Isso, Hélio Lopes está vindo também para somar. Estamos em dois candidatos hoje no PL, são duas vagas. Então a chapa foi definida hoje com dois candidatos ao Senado, Hélio Lopes e Nicolete.
1: Pronto, tá aí, são 8 horas e 15 minutos, né? Confirmadas aí as candidaturas de Nicolete e Hélio Lopes ao Senado, a de Arthur Henrique para o governo de Roraima. Foi oficializado, né, o nome de Arthur Henrique para disputar o governo. Só não foi oficializado ainda o candidato ou a candidata a vice de Arthur Henrique. Né? Não será mais o subtenente Velton, que era, como declarações já feitas anteriormente, a preferência do próprio Arthur. Por ele seguiria com o subtenente Velton como candidato a vice, né, na chapa aí de outubro, mas houve uma reviravolta e ontem foi dito que ele não seria o vice, que o PL estava analisando outros nomes. Aí nós tivemos, que agora nós vamos trazer esse trecho, viu? Nós temos um momento aqui em que o Flávio Bolsonaro, o senador Flávio Bolsonaro, que é pré-candidato à presidência da República, participou por videoconferência, por videochamada, e anunciou durante essa participação dele por videochamada na convenção do PL Roraima, anunciou a Gerlane Bacarin como vice de Arthur Henrique nessa convenção. Mas depois teve nota do PL esclarecendo isso aí, que a gente vai trazer já informações da nota. Mas vamos acompanhar o trecho, o momento em que o Flávio Bolsonaro participa por videochamada e anuncia a Gerlane como vice.
5: A partir de um governo do Arthur, que voltar a prosperar, e com o presidente da República alinhado com o governador, o povo de Roraima vai voltar a ter esperança, oportunidade. Eu preciso que cada um de vocês esteja junto com essa seleção que está hoje nesse palco. O nosso candidato ao governo, Arthur, com a nossa vice-governadora Gerlane, com os nossos dois candidatos ao Senado.
1: Deu para perceber aí que não era algo assim, parece aguardado, esperado, né, nessa convenção, essa fala aí, essa declaração da Gerlane e vice de Arthur Henrique, né? Foi um momento ali que ficou meio... Horas depois, o Diretório Estadual do PL divulgou uma nota para esclarecer que a fala do senador sobre a candidatura à vice-governadora de Gerlane Bacarin foi uma manifestação da preferência do pré-candidato a presidente. Foi uma preferência do Flávio. Assim, a sigla adiou o anúncio do postulante. Tá? Então, esclareceu ali, o Diretório Estadual a levará em consideração. Da mesma forma, vai avaliar outros nomes em razão de pleitos dos outros partidos que manifestam ou manifestarem interesse em compor a coligação Unidos por Roraima. Foi o que disse em nota o diretor estadual do PL. Ainda durante a convenção ali, o senador também disse que um governo estadual alinhado a um eventual governo federal do PL permitiria que Roraima voltasse a prosperar. Além de pedir apoio aos candidatos do partido, Flávio concentrou críticas ao governo federal, ao qual chamou de o governo mais corrupto e incompetente da história, e convocou os militantes a derrotar o PT nas eleições. Na reta final ali da sua participação, Flávio também defendeu o pai, Jair Bolsonaro, e voltou a afirmar que o ex-presidente é alvo de perseguição política. Então, tá aí. Vamos aguardar agora a definição do vice, né, de Arthur Henrique aí para o governo de Roraima. A gente segue atento, acompanhando tudo. E nas próximas horas o nome deve ser anunciado. Se é Gerlane, se não é. Isso aí a gente só vai saber quando houver o anúncio, né, por parte do próprio partido. Mas eu acredito que isso aí já indicou muita coisa, viu? A fala do senador Flávio. Agora 8 horas e 16 minutos. 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Intervalo aqui no Bom Dia 100.3. Daqui a pouco a gente volta trazendo mais informação no seu rádio, a sua participação, os bastidores da nossa política, da política local, da política nacional. E a sua participação aqui também, que é muito importante, viu? Então não sai daí, não desliga o rádio, não troca de sintonia, que é rapidinho.
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0: De volta, 8 horas e 23 minutos. Bom dia 100.3 por aqui. Vamos passar na nossa live aqui no nosso chat novamente, ver quem está conosco por aqui. É, a Claudiana Azevedo, tudo bem, Claudiana? Diz bom dia, meu amigo Natanael, que Deus te cubra de bênçãos. Uma boa quinta e um ótimo trabalho. Amém. Obrigado, Claudiana. Vocês são maravilhosos, viu? Desejando coisas boas aqui para esse apresentador. E eu desejo igualmente para vocês aí. A Silvana Juno está por aqui, bom dia. Quem é a favor do garimpo não voto, que eu sou contra o garimpo, diz aqui a Silvana. A Lidiane Afonso, bom dia, Lidiane. Professor Júlio Pinto também já deu ar da graça por aqui, diz feliz quinta-feira, amigo Natanael. Voltamos bem ao Brasileirão, abraços. Pois é, professor Júlio, voltamos bem, né? Palmeiras ganhou, fora de casa, com bastante desfalques, inclusive. É, mas ganhou o seu jogo e bem, né, e bem, jogou bem. É uma postura boa do Palmeiras, gostei de ver. 3-1, né? Flamengo também depois pegou a lanterna do campeonato, que é a Chapecoense, meteu também um cacete, 4-0. Né? Estamos bem. São times que dificilmente vão perder aí no campeonato. Pouco perde, né? Os times aí, Flamengo e Palmeiras, eles pouco perdem. Quando não ganha, empata, mas sempre estão ganhando. E a disputa aí é grande entre esses dois. Segundo turno já, né, na próxima rodada já é o início do segundo turno. E se o Flamengo quiser chegar aproximado do Palmeiras, tem que ganhar todos os seus jogos, não tem que perder mais nenhum, esperando o tropeço aí do Palmeiras. Só que é difícil o Palmeiras tropeçar, né? É aí que está a questão, deixa eu afastar muito. O Flamengo começou meio ali, meio fraco, né? O campeonato, perdendo pontos importantes, ficou bem distante. Ainda tem um jogo a menos ainda, né? Que diminui ali para 7 ou 5 ou 6 o número de pontos. Quem mais está por aqui? Deixa eu ver. Júnior Gama está em Alto Alegre nos acompanhando. Valeu, Júnior. Obrigado pela sua participação. O Said Albuquerque, bom dia, nobre jornalista, excelente dia. Finalmente o PL vai conseguir emplacar a esposa do senador Irã em um cargo. Arthur nem pode escolher seu vice, política é triste, manda quem pode. E obedece quem tem juízo, né, o Said. É o Said aqui conosco, bom dia, Natanael, voltando agora das férias, olha o nosso amigo. A3 Serviços Transporte Mudanças, estava de férias, mas já de volta por aqui, obrigado. Bom dia a todos, a todos da Folha, que Deus abençoe sempre. Valeu, obrigado, Evandro Jesus. Bom dia, Natanael. Estamos ligados aqui nas informações e o que sinceramente vejo dessa política atual é apenas os políticos com interesse próprio e ainda dizem que estão preocupados com a população. É o Juberlândio Lopes participando também conosco aqui. Obrigado, Juberlândio, pela sua participação. 8 horas 27 minutos agora, 8h27. Daqui a pouco a gente volta a falar sobre política. Daqui a pouco a gente volta a falar sobre política, a gente volta a falar sobre essa disputa acirrada para Senado nas eleições de outubro, que promete. Vamos agora trazer uma denúncia de alunos do Colégio Estadual Militarizado Maria Tereza Parodi, lá no bairro Cidade Satélite. O que é que acontece? A gente recebeu denúncia aqui, a Folha recebeu denúncia, de uma suposta mudança no horário de saída lá dos alunos do turno da noite. Teria sido alterado para 11h40 da noite. De acordo com um dos estudantes, que preferiu não se identificar, o horário previsto no ato da matrícula era das 18h às 22h45, das 6h da noite às 10h45 da noite. Posteriormente, a saída foi alterada para 10h55 da noite, aumentaram mais 10 minutos. E agora a escola anunciou uma nova extensão da jornada, sem comunicação prévia aos pais, segundo a denúncia aqui. Então o horário que eles assinaram ali na matrícula era de 22h45, mudaram depois para 22h55 e agora disseram que a saída vai ser às 23h40, 20 minutos para meia-noite. Tem aluno que vai chegar em casa meia-noite. Meia-noite, ou mais, dependendo aí da distância. O estudante relatou que o comunicado foi feito durante a formação geral dos alunos, prática comum em colégios militarizados, e que até o momento as famílias não teriam sido oficialmente informadas sobre essa mudança de horário. A reportagem procurou a Secretaria de Educação, que informou que o Colégio Estadual Militarizado Irmã Maria Tereza Parodi oferta o ensino médio regular noturno. Sim, isso aí todo mundo sabe. As aulas iniciam às 18h30, com 5 tempos de 60 minutos, ou seja, uma hora cada, e um intervalo de 10 minutos para o recreio, encerrando as atividades letivas às 23h40. Às 11h40. Esclarece que a partir deste segundo semestre letivo, o colégio não realizará mais formação no encerramento das aulas. Talvez o quê? Para diminuir, será o tempo? Em relação às punições disciplinares, a gestão da unidade de ensino informa que o estudante não foi suspenso das aulas, apenas recebeu comunicado, inclusive com ciência ao responsável, e reforçou que a unidade de ensino aplica as diretrizes do regimento interno escolar. Então, os alunos na bronca e com a Secretaria de Educação ou com a direção lá da escola militarizada, do Colégio Militarizado Irmã Maria Tereza Parodi, lá no Cidade Satélite. Sai 11h40 da noite, eles não gostaram. Primeiro 10h40, ou 10h45, depois para 10h55 e agora para 11h40 da noite, né? Daqui a pouco vai mudar para meia-noite. Ou emendar já com o turno da manhã, né? Com o pessoal da manhã. Os alunos não gostaram de ficar mais tempo lá na escola. E olha, falando agora de violência, Roraima registrou aí aumento de quase 6% nas mortes violentas no ano passado, apesar de uma queda nacional, né, registrada. Enquanto o Brasil registrou uma queda de 8,2% nas mortes violentas intencionais no ano passado, Roraima seguiu na contramão dessa tendência, tá? Da tendência nacional de queda. Nosso estado aqui apresentou aumento de 5,8% nesse tipo de crime e passou a integrar a lista das 7 unidades da federação onde os indicadores cresceram no último ano, segundo o 20º Anuário Brasileiro de Segurança Pública, divulgado pelo Fórum Brasileiro de Segurança Pública hoje. Em todo o país, foram contabilizadas 40.775 mortes violentas intencionais em 2025, equivalente a uma taxa de 19,1 casos por 100 mil habitantes, a menor desde o início da série histórica do anuário, lá em 2012. A redução também representa uma queda de 31% em relação ao primeiro ano do levantamento. Aqui em Roraima, no entanto, os dados mostram que a violência letal aumentou. O estado aparece ao lado de Rio Grande do Norte, Rondônia, Acre, Distrito Federal, Mato Grosso do Sul e Rio de Janeiro, entre aqueles que registraram crescimento no número de mortes violentas. Olha, a nossa reportagem está acompanhando o lançamento da Operação Força Total, aliás, que foi bem mais cedo, né? Mas daqui a pouco temos informações com o nosso repórter Alcir Marques. Foi lá na praça do bairro Nova Canaã, lançamento dessa Operação Força Total, de mais uma fase dessa operação para reforçar o policiamento ostensivo aqui na nossa capital. Daqui a pouco a gente traz as informações aqui para os nossos ouvintes. Vamos agora aqui para o nosso WhatsApp, dar uma passadinha aqui no nosso WhatsApp, ver quem está por aqui conosco comentando. Professor Menezes está por aqui. Bom dia, professor Menezes.
1: Olá, amigos ouvintes da Rádio Folha. Bom dia. Bom dia, Natanael. Bom dia a todos que estão ligados nesse programa maravilhoso. Pois é, né? Viu que reviravolta aí nessa convenção de ontem? Eita, complicado. Eu não gosto muito de falar de política, não, entendeu? Mas muitas pessoas...
0: Nesse período a gente agora é obrigado
1: a falar. Coisas, tá agindo, tá trabalhando. Só agora, né, rapaz? Eu prefiro sangue novo nessa Câmara Federal aí. Porque, precisamos demais. Nós estamos na PEC 47 aguardando a decisão deles lá, mas não aparece nada, entendeu? O pessoal que age é o pessoal do Amapá, mas eu daqui de Roraima, precisamos de sangue novo, vamos que vamos, meu povo.
0: Obrigado, professor Menezes, pela sua participação aqui no Bom Dia. Tem vice, um vice que o povo conheça. Diz aqui o Bahia, lá da região do Carrapato. Valeu, Bahia, obrigado pela sua participação aqui conosco nesta manhã. Xavier está por aqui, bom dia a todos, bom dia Natanael, tudo bem? Bom dia. Já já a gente coloca o vídeo aqui lá na Parimé Brasil, no bairro Caranã, uma situação aqui que o Xavier nos envia. E tem vídeo do Lorival hoje também, não tem, Herreira? Tem vídeo ou só áudio? Só áudio? Daqui a pouco a gente coloca o Lorival também, deve estar tirando umas férias aí o Lorival Braga, ou está fazendo aí os vídeos dele, daqui a pouco ele manda aí, né? Uma porrada de vídeo aí para a gente e destrinchando aqui durante a semana. Roseli, nossa amiga Roseli, tudo bem, Roseli? Bom dia, obrigado pela sua participação. Quando o vídeo do Xavier estiver pronto, Herreira, me avisa aqui pra gente colocar no ar. A nossa amiga Dalvaci também está conosco, nos acompanhando. O nosso amigo Luzivaldo, tudo bem, Luzivaldo? Um abraço para ti. Tá lá em Brusque, Santa Catarina, sempre nos acompanhando. Não deixa de acompanhar aqui o nosso Bom Dia.

0: Bom dia a todos do programa. É o Ramos de João Pessoa. Tudo bem, Ramos? Bom dia. O professor Paulo mandou um vídeo aqui. Eu vou até analisar depois esse vídeo, seu vídeo, viu, professor Paulo? Depois encaminha para mim, viu, Herreiro, esse vídeo aqui. Para eu dar uma olhada. O Antônio Santos, lá do 13, está acompanhando a gente. Bom dia, Antônio.
1: Meu Deus, que abençoe esse dia de hoje para mim, para o senhor e para nós todos. Já estou aqui deitado na minha redinha, só
0: Só se embalando
1: para nos dar as notícias. Antônio Santos, bairro 13 de setembro.
0: Tá bom, Antônio. Obrigado pela sua participação lá no 13 de setembro. Seu Antônio do 13. Cadê o vídeo do chá aqui, né? Vamos então acompanhar aqui esse vídeo que o nosso...
2: Boa tarde a todos aí.
0: Olha, parece que é uma situação... Ah, rapaz, é lá no bairro Caranã. É, de fato, eu vi esse vídeo circulando, viu? E o Xavier também, ele fez esse vídeo lá e está mandando aqui para a gente. É uma situação que vem acontecendo corriqueiramente lá na Parimé Brasil, no bairro Caranã. Viu? É esgoto. Esgoto a céu aberto, é esgoto estourado. E aquela água podre escorrendo ali pela rua, pelas calçadas, incomodando, né, causando transtornos ali a moradores da Avenida Parimé Brasil, lá no bairro Caranã. Pegando parte da Joca Farias também ali, pelo que eu vi relatos aí de pessoas comentando também, viu? Então tá aqui, ó, vamos acompanhar também o vídeo aí na tela e o Xavier falando, narrando sobre essa situação e cobrando melhorias para lá.
2: Boa tarde a todos aí. Fazendo esse vídeo aqui na Parimé. Aqui na Parimé. Olha a situação. Sabe o que é isso aqui? Esgoto. Isso aqui é esgoto. Imagina quem mora aqui, ó. Os coitados que moram aqui. Né? Graças a Deus eu tenho o privilégio de não morar perto dessa podridão que tá isso aqui. Entendeu? Isso aqui é esgoto, ó. Ali, ó. Vou atravessar aqui pra vocês verem. O esgoto transbordando. Olha aí a situação. Aí, ó. Olha a situação.
0: Tá um rio de esgoto aí, né? Um rio de água podre de esgoto.
2: Né?
0: Olha isso. Pra perceber ali.
2: Uma alagada de esgoto.
0: Onde é que tá o esgoto, onde tá transbordando, né? Vazando, já tá até coberto por água. E é uma água podre que sai aí, é uma água podre que o pessoal não aguenta. Imagina a rua Parimé Brasil, esse trecho está tomado pelo esgoto, pela água de esgoto. Veja só, não tem como não passar por aí e pisar nisso aí. E correr o risco de adoecer, de levar a doença para dentro de casa, onde tem crianças, onde tem idosos. E a CAER não resolve essa situação aí da Parimé Brasil, da Avenida Parimé Brasil, no bairro Caranã. Porque é uma situação que, infelizmente, nem é só aí. É em toda a cidade. Eu tenho dito aqui que a cidade de Boa Vista está podre. Podre, podre, podre de tanto esgoto nessas condições. De tanto esgoto transbordando. De tanto esgoto estourado. Todo canto que você anda aqui nessa cidade você encontra, rapaz. Todo canto você encontra esgoto nessas condições aí. Estourado. E demora, né, para as equipes da CAER resolverem a situação. Demora para a CAER enviar a equipe para resolver. Porque resolve só paliativamente. Né, porque dias depois, uma semana, duas, lá vai o problema todo de novo. Está ali o esgoto transbordando novamente. Lá vai a população novamente ligar para a CAER, mandar mensagem ou ligar aqui para a Rádio Folha, aqui para o Bom Dia, mandando vídeo, reclamando, cobrando melhorias. Melhorias definitivas, né? Porque o povo paga a taxa de esgoto para ter um serviço bem prestado, para ter um serviço bem ofertado. Mas, infelizmente, essa não é a realidade aqui no nosso estado, aqui na nossa capital. Temos esses problemas aí constantes na nossa cidade. De esgotos estourados, causando transtornos, podendo causar também doenças aí à população. A população diretamente afetada por esse problema. 8h39 agora. André Luiz está por aqui, tudo bem, André? Bom dia.
3: Bom dia, Natanael, meu parceiro, André, motorista de APP. Natanael, meus parabéns aí à convenção ontem do PL, né? Foi muito boa e tal, excelente convenção que teve, viu? E outra coisa, Natanael, eu queria falar aí, denunciar aí esse problema aqui do Cidade Satélite, Natanael. Esse esporte aqui da 205 sem energia. Ontem por pouco eu não bati uma pessoa aqui atravessando aqui a pista aqui.
0: Tá,
3: eu consegui ver essa pessoa em cima, já na escuridão, eu com o holofote ligado, mas não conseguia ver a pessoa. E quase que eu bato essa pessoa, Natanael. Então, quem de direito, por favor, tome uma providência. Recoloquem essas lâmpadas aqui, ou esses fios que foram furtados, mas que coloquem uma profundidade que não ri, joguem concreto dentro para não ser roubado, porque tá feio, Natanael, o risco tá grande. Bom dia, meu parceiro, bom trabalho.
0: Pois é, André Luiz, a situação para aí tá bem complicada, né? Nós trouxemos aqui, não sei se foi nesta semana, no início da semana, informações sobre a escuridão nesse trecho da RR-205, a iluminação pública, a iluminação da rodovia 205, aqui nesse trecho urbano, que foi entregue no início do ano, foi entregue em janeiro de 2026 pelo governo do estado, mas que logo depois apresentou falhas, apagões generalizados aí a partir do final de maio. A partir do final de maio começou aí a ficar escuro novamente, começou a ficar um breu aí nesse trecho ali das proximidades do Cidade Satélite, Vila Jardim, enfim, naquela região ali. Foi um projeto caro, um projeto milionário, instalação de iluminação de LED, né, lâmpadas de LED, ali nesse trecho urbano que liga o anel viário ao bairro Cidade Satélite. Obra de teve ali um primeiro trecho de quase 9 milhões de reais, mas não foi só isso daí, né? Não foi só isso. Tivemos outros valores também investidos ali para essa iluminação da 205, mas infelizmente está lá esse trecho às escuras novamente, podendo causar aí um acidente a qualquer momento, como o André mesmo aqui ia se envolvendo no acidente ontem, quase que atropela alguém lá, devido à escuridão. Está muito escuro mesmo, um trecho daquele, que é um trecho urbano, numa área bastante movimentada, é perigoso, é muito perigoso, de um ciclista ser atropelado, de alguém tentando atravessar ali ser atropelado, né? O governo disse, se pronunciou, falou que foi furto aí de fios, né, dos fios elétricos, foram furtados, infelizmente. Há essa marginalidade também aqui, essa pilantragem de quem não tem o que fazer, de roubar, de furtar esses fios, mas disse que vai resolver esse problema, né? Acho que até agosto, porque os moradores lá estão inseguros com essa situação, motoristas que trafegam também por ali estão com receio, com medo de se envolverem de repente em algum tipo de acidente. Mas o governo informou por meio da Secretaria de Infraestrutura que está acompanhando ali, né, essa questão, de que até o 16 de agosto haverá a conclusão aí desse trabalho de iluminação. Ou seja, vai voltar a ficar iluminado ali de novo, tá, nesse trecho onde os fios foram furtados, foram colocados no início do ano, ali no meio de maio ali, furtaram esses fios, ficou tudo escuro de novo. 16 de agosto foi a data que o governo do estado deu para resolver, né, para a empresa responsável pela execução da obra realizar o restabelecimento da ligação dessas luminárias lá na rodovia 205, nesse trecho urbano, ali na região do Cidade Satélite.

0: Silvana está por aqui conosco. Bom dia, Silvana.
1: Bom dia, meu amigo Natanael. Bom dia, dona Nath Macajaí. Bom dia, seu Antônio Cibulete. Bom dia, Valnei. Bom dia, seu Lorival e família. Natanael, a política, olha, faz a gente ver coisa, né? Se a gente não falar, a gente não brigar pelo nosso direito, tá entendendo? Eu tô vendo político que foi envolvido com a PF, envolvido em compra de voto. Agora eu vi mais um, o Xingu, querendo voltar pra política de novo. Não, meu amigo Natanael. Esse outro aí que é pra Senado, né? É parte do Bolsonaro, nada contra, viu, gente? Eu não sou Lula, não sou Bolsonaro, não sou ninguém, eu sou meu salário todo mês. Tá entendendo? Porque eu vejo que eleger político, né? Hoje é só pra ficarem ricos, né? Botar em família pra receber um bom dinheiro, um bom cargo, né? Vitalício. É pra isso que elege, né? Então eu vejo assim, gente, vem gente lá de fora. Nem conhece o Cajaí, que é bem aí, né? E terceiro eleito por Roraima. Engraçado isso, né? É, meu amigo, eu já vi que Roraima se tornou a casa de paraquedista. Cai, eleito, fica rico, bota pro seu estado de volta. Por isso que eu não voto, não, gente. Eu quero pessoas de Roraima que conheçam o sofrimento do povo, né? Vamos parar com isso daí, eu não voto com o Nélio Denário, não vou. Ele tá arrumando a família dele todinha. E só não esqueceu na gestão dele arrumar a saúde, hein? Maternidade lona, é. Voto não, de jeito nenhum. Eu dou valor ao meu voto. Ele eu não vendo, de jeito nenhum, né? Bom dia, em pé.
0: Pois é, mas são escolhas que vocês devem fazer lá na frente a frente com a urna eletrônica, lá na cabine de votação, tá? Vamos evitar de estar falando, por exemplo, aqui na rádio, em quem vai votar ou em quem não vai votar, né? Isso não é necessário. Aí é a sua escolha, e a escolha sua deve ser ali, no momento que você estiver frente a frente com a urna eletrônica. Agora, 8 horas e 45 minutos. Olha, eu vou... O presidente da CAER, o Jaime Serrador, entrou em contato aqui conosco agora por meio aqui do nosso WhatsApp, da Folha FM. Nos mandou um áudio aqui falando sobre o roubo de fios nos poços da CAER. Então, vamos aqui ouvir o presidente da Companhia de Águas e Esgotos de Roraima, da CAER, James Serrador, falando sobre essa questão também, né? Infelizmente, acontece muito. Falamos aqui dos fios que são furtados, dos fios aí das nossas rodovias, como aconteceu ali na BR-174, na Avenida Brasil, né? No trecho urbano, roubo de fios, atrapalhando e causando prejuízos aos cofres públicos, como aconteceu lá nesse trecho da rodovia 205. A CAER também é vítima constante do vandalismo aqui na nossa cidade. Tá? Vez ou outra, estão furtando os fios nos poços da CAER também. Sabe, quando... Pô, o que está acontecendo aqui no meu bairro? A água está fraca, ou como amanheceu sem água? Pois é, meu amigo, porque às vezes os poços amanhecem também sem os fios, sem a fiação elétrica. Por quê? Alguém vai lá e furta esses fios. É para vender aí no mercado clandestino. E a gente vai ouvir agora um esclarecimento aqui do presidente da CAER, James Serrador.
2: Bom dia, Natanael. Bom dia,
0: bom dia, James.
2: Estamos falando aqui do CRD do Tancredo Neves, aqui no bairro Tancredo Neves.
0: O que aconteceu por aí,
2: James? Para você ter uma ideia da complexidade, do quanto prejuízo esses furtos de fios, né, de cabos elétricos, ocasionam, né, a nossa população, ao sistema de iluminação e principalmente ao sistema de abastecimento de água, no funcionamento das elevatórias. Ontem nós estávamos na região, no CRD do Tancredo Neves, na região ali, com 5 poços parados por furto de fios. A gente substitui os cabos, né, e apesar do monitoramento, nos poços é mais difícil isso, o monitoramento ocorre mais nos CRDs, e aí os furtos se repetem. E ontem nós estávamos com 5 poços parados. Conseguimos ainda colocar 2 em operação até ontem à noite. E hoje vamos colocar os outros 3 em funcionamento. Mas é uma situação realmente terrível.
0: Veja só, olha, 5 poços aí afetados. 5 poços da CAER afetados aqui em Boa Vista. Porque furtaram os fios. É uma situação complicada. Isso é uma situação para as nossas polícias resolverem, né? Para as nossas forças aí de segurança. E há operações nesse sentido também. Tem a Polícia Militar agindo, a Polícia Civil também tá agindo nessa questão. A Guarda Civil Municipal aqui de Boa Vista. Todos esses essas forças aí estão imbuídas, né? Unidas para combater o furto de fios aqui em Roraima, inclusive indo nos locais onde provavelmente esses fios são vendidos no mercado clandestino. Já houve ações aí da Guarda Municipal, da polícia também, de apreensões de rolos e rolos de fios. São esses fios furtados, né? São esses fios furtados, por exemplo, aí dos poços da CAE, da iluminação também das nossas rodovias, das praças públicas. O presidente mandou aqui, o presidente da CAE Herrera, mandou um vídeo, inclusive, lá roubaram os cabos lá do CRD do Tancredo Neves, lá onde ele está agora, por exemplo, tentando resolver a situação. Ontem resolveram de dois poços, né, que voltaram a funcionar após esse problema grave de roubos, de furtos de fios. Agora hoje vão tentar, a CAE vai tentar colocar mais os três em funcionamento restantes. Mais os três restantes em funcionamento. Tomara que consiga, né? Porque quem sofre com isso é a população. Os locais, aí, os poços são... não são só os poços que são as vítimas desse tipo de vandalismo.

Olha aí, roubaram os cabos, tá só o lugar. Corta, eles cortam, olha. Cavam buracos ali, ó. Cavam os buracos e levam esses fios. Olha que situação, né, rapaz? Olha aí. Levaram, causando todo um prejuízo. Isso aqui é um exemplo do que aconteceu ontem lá no Tancredo Neves, tá? Do CRD do Tancredo Neves. Levaram os fios, furtaram os fios lá, deixando a população com abastecimento de água comprometido ali naquela região, infelizmente. Tá bom, presidente da CAER, Jaime Serrador, qualquer novidade aí, qualquer informação nova, pode nos acionar aqui, pode mandar as informações, pode mandar os áudios, os vídeos, que a gente coloca e esclarece aqui a população sobre o que está acontecendo.

Olha aqui, tem uma situação. Bom dia, Rádio Folha. Olá, Natanael. Uma reivindicação e uma reclamação. Vamos aqui a reivindicação e também a reclamação da ouvinte. A Luciana tá entrando em contato aqui conosco para fazer uma reclamação e uma reivindicação ao mesmo tempo. É, Praça Cambará. O que ela me relata aqui da Praça Cambará? Faz uns 4 anos que tiraram os brinquedos lá para reformar. E até agora, até o presente momento, a praça está sem pracinha para as crianças, lá no Cambará. Vou até pedir para o nosso repórter dar uma passada lá na Praça do Cambará para verificar essa situação e nós cobrarmos aqui da prefeitura alguma informação, né, sobre os brinquedos lá da Praça do Cambará, sobre a pracinha. Né? O local ali para as crianças se divertirem, para as crianças brincarem no final da tarde ou aos fins de semana. Então tiraram, segundo aqui a informação da moradora, tem uns 4 anos para reformar e não incluíram mais esses brinquedos. É, outra reclamação dela, isso aqui é a competência da prefeitura, né, da praça lá do Cambará. É, outra situação é do Parque Anauá, que já compete ao governo do estado. O Parque Anauá, segundo ela, ainda se encontra com sujeiras do arraial. Olha aí, alô governo do estado, a pasta responsável aí pela limpeza do Parque Anauá. Terminou o quê? Dia 4 de julho, né? Foi dia 4, Herreira, que terminou o arraial? Foi? Foi dia 4 de julho, um sábado. Foi dia 4 de julho. E até agora, segundo a informação aqui da nossa ouvinte Luciana, o Parque Anauá ainda se encontra com sujeira do arraial, ferros no local, muito vidro no chão, provavelmente garrafas quebradas, né? Escuridão na beira também lá do lago, postes desligados e famílias gostam ali do local, né? Porém, dessa forma que ficou, tá inviável fazer passeios ali no Parque Anauá. Alô, governo do estado! Ainda não deu tempo de limpar, fazer a limpeza ali do parque, depois do arraial? 23 de julho já. 23 de julho, o arraial terminou dia 4. Se não me engano, foi dia 4. Ainda não deu tempo de limpar ali, de fazer a limpeza. As pessoas, é um local de lazer, não é só de festas. O Parque Anauá não é só um local de festas. É um local de lazer das famílias boavistenses. Pessoas vão para ali fazer piquenique, né, aos fins de semana, aos finais de tarde. A gente observa muitas pessoas passeando ali pelo Parque Anauá, mas nessas condições aqui não tem como. Né? Vidros, ferros espalhados lá pelo chão, toda a sujeira ainda do arraial. Então, tá na hora já de mandar fazer aquela limpeza. Né? Tá na hora já de fazer aquela limpeza. Então tá aqui, trazendo esses dois pontos aqui para das demandas aqui dos nossos ouvintes. Bartolomeu, presidente da República, não é de Roraima, mesmo assim nós vamos escolher. Ah, ele fala, presidente é nacional, né? É uma escolha nacional. Quem sabe um dia não teremos um roraimense presidente da República?

0: O Ezequias mandou uma foto aqui, alguma coisa aqui. Concretaram aqui, alguma grades concretadas, eu acho, no chão aqui. Coloca aí na tela aí. Tá na tela? Eu vou colocar o áudio dele aqui. Fala, Ezequias.
1: Você tirei só uma foto para não ficar, senão ia encher o telefone de defeito aqui com esse serviço pouco mal feito que está sendo feito aí. E se eu fosse o fiscal, eu não aceitava.
0: Peraí, deixa eu ter um áudio aqui antes, né?
1: Bom dia, Natanael. Bom dia, meus amigos ouvintes. Falar em RR-205. Estão furtando os fios. E aí fica a minha dúvida. Esse piso tátil que é feito aqui na RR-205, na hora de fazer a licitação lá, será que esse piso foi para fazer dessa forma que está sendo feito aqui? Porque por onde eu já andei, nunca vi sendo feito da forma que está sendo feito, não. Porque, meu amigo, está de péssima qualidade, viu? Péssima qualidade mesmo. Que é aquele relevo que fica no meio da calçada para pessoas que têm deficiência visual poder usar.
0: Onde é isso aí, o Ezequiel?
1: Meu amigo, está precário aqui. Cadê os fiscais dessa obra? Será que vão entregar dessa forma aqui mesmo? Como foi entregue esse asfalto aqui de péssima qualidade?
0: Onde é, Ezequiel? Onde é? Eu não entendi bem onde é, não. Onde é essa situação aí? Tá aí, ele mandou uma foto, estamos mostrando aqui na tela para quem nos acompanha com imagem pelo YouTube. É na 205, né? É na própria 205, que nós falamos há pouco. Tá aí, ele fazendo críticas aí a esse serviço. Ó, o serviço aí. Tá aí na tela para o pessoal ver. Nosso amigo Lima, carreteiro, tá por aqui conosco também, tudo bem, Lima?
2: Natanael, bom dia, bom dia.
0: Bom dia.
2: Você tá vendo essa empresa aí, o nome dessa empresa? Essa empresa é uma empresa terceirizada, que presta serviço pro governo, como na UE e outros lugares mais. Essa empresa tá 23 dias com salário dos funcionários atrasados.
0: Empresa
2: familiares,
0: conceito.
2: Que mora de aluguel, que tem seus compromissos a cumprir, e essa empresa tá fazendo o maior descaso. Não paga ninguém, não dá uma satisfação porque o pagamento tá atrasado, e os trabalhadores continuam aí, fazendo seu serviço sem receber. Gostaria que você desse uma chamadinha aí, atenção, aí do Ministério Público, governador, as autoridades que têm a competência para resolver essa situação, porque não é justo. A pessoa sai de casa todo dia para trabalhar e chega ao final do mês, não recebe e tem que estar continuando trabalhando. São 23 dias de atraso no salário e não tem nenhum comunicado avisando por que não estão pagando. O amigo, poderia fazer favor com a gente aí, divulgar esse áudio aí?
0: Tá aí, tá divulgado. A empresa, o nome da empresa é Conceito. Se quiser se pronunciar aí, o que está acontecendo, né? Atraso de salários, empresa terceirizada, enfim. Tá aí, tá registrado aqui no Bom Dia. Acontece muito isso, né? Dessas empresas atrasarem salários aí dos seus funcionários. Olha, vamos ainda trazer aqui alguns pontos da política, do recálculo no Senado, a rota alternativa aí do ex-governador Denário, né? Diante da porta fechada no PL para a candidatura da cunhada Tânia Soares, do União Brasil, ao Senado, o ex-governador, que é do Republicanos, atualmente inelegível, já traça um plano B. Bastidores indicam negociações para que Denário apoie a pré-candidata Helena Dazatur, do PSD, na corrida senatorial, remanejando Tânia para disputa a uma vaga na Câmara dos Deputados. A articulação promete aí movimentar o cenário de forças do Estado, embora ainda aguarde confirmação oficial. Ou seja, sem espaço aí na chapa majoritária do PL, o Denário busca manter a sua influência política pragmatizando alianças externas. A migração de Tânia para a Câmara Federal e o eventual apoio à deputada Helena, né, reorganizam aí a oposição interna e prometem inflar a disputa pelas poucas vagas de Brasília. Aqui, nesse caso, né, são duas vagas. Nesse ano, em todo o estado, são duas vagas aí para Senado. Mas a briga, como a gente vem sempre ressaltando aqui, é grande, vai ser grande, viu? A briga para essas duas vagas no Senado aqui em Roraima, então, vai ser intensa. Olha, falando sobre o xadrez político no Palácio Senador Hélio Campos, ali no governo interino de Soldado Sampaio, rumores nos bastidores do governo estadual indicam uma possível reforma no primeiro escalão. A especulação principal é a transferência de Flamarion Portela, atual secretário-chefe da Casa Civil, para o comando da Secretaria de Estado da Fazenda, Cefaz. Caso a mudança se concretize, o nome mais cotado para assumir a Casa Civil é o do atual secretário de Trabalho e Bem-Estar Social, Nonato Mesquita. É a dança das cadeiras aí num núcleo duro do governo, buscando redistribuir pesos políticos e fazer os ajustes necessários, né? Ajustar a gestão fiscal e de articulação interna também nesse período eleitoral. Boa tarde ou bom dia, amigo. Se puder dar uma força aí com os políticos, os médicos PJ que prestaram serviços para as empresas estão há 3 meses sem receber. Às vezes ficam até mais. Como ficam os compromissos a cumprir com o papel dela? Detalhe, um colega doutor teve que vender seu carro para cumprir com os compromissos. Uma vergonha que está acontecendo há anos nesse estado com os médicos. Olha aí, os médicos PJ ainda sem receber, no terceiro mês, sem receber. Fala, Roberto.
3: Bom dia, meu amigo Natanael. Isso aí é 205, sentido Alto Alegre. O asfalto sorrisal que o senador mandou fazer ali. Sorrisal, tá cheio de buraco. Tá aí, o seu ouvinte tá mostrando aí. Um negócio de péssima qualidade pra você ver como não tem pessoas pra fiscalizar. Não tem Ministério Público, não tem deputado que fiscaliza, não tem um vereador, que vocês também. Não é papel do vereador, mas se ele quiser fiscalizar, era bom. Não tem deputado, entendeu? Não tem ninguém para fiscalizar, por isso que faz um serviço bosta desse jeito aí, para a população, que morre de pagar imposto para ser usado nosso dinheiro de forma errada aí. As fotos são exaltas, calçada mal feita, tá tudo mal feito. Está lá mesmo de dinheiro gasto nas luzes, está lá tudo apagado, desse jeito.
0: 9:03, está registrado aqui, viu, Roberto, também a sua reclamação. Bom dia, José Carlos, tudo bem? Obrigado pela sua participação, pela audiência. Cadê?
4: Daniel, fala pro Jame Serrador aí, que no Rio Branco tem água ainda, pra ele aproveitar que, ó, tem bairro faltando água já aí, no Rio Branco não falta água não, papai, tá? O Santa Teresa mesmo ali, ó, a água vem contra a gota. Bora fazer poço, meu amigo, daqui mais uns 100 anos o Roraima tá se afundando, só de poço, tá? Aí a água não aparece. Não tem que puxar água, né, do Rio Branco?
0: Tá aí, o Bahia cobrando água. Vamos lá, nossa amiga Deronice. Oi, Deronice. Bom dia, Deronice. Tudo bem?
5: Bom trabalho pra ti. Meu like foi 17.
0: Olha.
5: Tô mandando, hoje eu não esqueci, não. Quero mandar um alô pro Marivan e pro Cajaê. Mandar um alô pra dona Zefinha Rufino, pra dona Ana, pros meus familiares que moram no Cajaê, pros meus familiares que moram no
0: Vamos
5: interior.
0: Vamos lá, pessoal, deixar o like aí.
5: Que mora na 1 do Apiaú. E pra todos, pra Ciane, que eu esqueço da Ciane. Mandar um alô pra Ciane, dizer pra ela que tá tudo bem. Tô passando aqui pelo probleminha de saúde, mas Deus vai me ajudar que eu vou ficar boa. Tô melhorando
0: vai,
5: já,
0: sim.
5: Bem melhor. Tomando meus medicamentos, fazendo minha dieta.
0: Isso.
5: Tenho 61 anos, Natanael. Aí subi a serra e desci.
0: Tá andar, nova ainda.
5: Aí parei com tudo, mas eu tô
0: 61.
5: Quase chegando lá pra mim voltar a caminhar de novo. Não fiz mais meus vídeos, minhas filmagens, mas breve eu estarei fazendo. E tudo de bom pro pessoal da Rádio Folha. Eu não tô conseguindo assistir a Geisa Matos, que eu gosto muito do programa sertanejo, mas não tô conseguindo colocar. De manhã cedo, minha neta amanhece dormindo. Aí eu não tô sabendo colocar, ó.
0: Eita.
5: Eu gosto mais da música sertaneja, fui criada no Goiás.
0: É.
5: Tudo de bom aí pra todos da Rádio Folha.
0: Tá bom, Deronice, um abraço e saúde pra ti, viu? Desejo tudo de bom. Temos um vídeo aqui do Cleison, né, Herreira, que ele mandou pra cá. Nós vamos aqui colocar o vídeo do Cleison.
6: Bom dia, Natanael. De fazer não sei se é uma denúncia, não sei como é que é, não sei se está certo.
0: O que aconteceu?
6: Olha aqui, a prefeitura botou aqui, ó. Estacionamento exclusivo do municipal. Agora olha a área, onde é que é.
0: Onde é?
6: Essa área aqui é atrás do aquele hospital do exército. Bem do lado. Bem do lado da câmara aqui. Agora, será que está certo isso aqui, Natanael?
0: Ao lado da câmara?
6: Estacionamento exclusivo da prefeitura. Olha como é que tá aí, ó.
0: Deve funcionar algum órgão aí da prefeitura, né?
6: Pode estacionar aqui, esperar, Natanael. Tá certo isso aqui? Me explica aí como é que é.
0: É que deve funcionar algum órgão da prefeitura, né? O espaço. Mas é um espaço público, né? É um espaço público. É um espaço que qualquer um que fosse fazer qualquer trabalho por perto, ou que trabalhe, de deixar o carro aí, né? Inclusive tem um. tem umas árvores aí, o carro fica na sombra.

0: sombra, tranquilo. Mas ali foram colocadas placas, né? Ao longo do muro aí. Colocadas placas dizendo que é estacionamento exclusivo do município, do executivo municipal. Deve funcionar algum órgão aí. E eles marcaram aí como estacionamento, né? Dos funcionários, dos servidores. Mas é. Enfim, é local público aí fora, né? Na rua e tudo, não tem nada fechado para ser exclusivo.
1: Bom dia, Natanael. Josué Cavalcante, um profissional do volante. Rapaz, olha, eu vou falar uma coisa, eu apoio o PL, sou de direita, aí eu não gosto dessas surpresas. Questão das surpresas ninguém gosta, na verdade ninguém gosta. Quando se trata de política, a gente quer saber quem é os candidatos, então anunciar um vice. Eu acho que anunciar um vice de surpresa, né? Faz com que o PL caia muito, o partido caia muito. Então, eu creio que a população já quer conhecer os seus candidatos. Querendo ou não, um vice não deixa de ser um candidato, vai ser alguém...
0: Sim.
1: Que vai representar caso o governador não esteja no exercício. Isso é de muita importância. É a opinião que eu tenho aí sobre isso, né? E vamos pra frente que nós somos Verdão e continuamos na liderança, meu amigo. Bom dia.
0: É isso aí, segue o líder. Antônio, lá do Silvio Leite. Tudo bem, Antônio? Bom dia.
2: Olá, bom dia, Antônio. Aqui é o Antônio do Silvio Leite. Sentado numa cadeira de plástico, cadeirinha branca. Só no balanço porque não tem jeito. Mas é o seguinte, eu quero mandar um abraço bem forte para todos os ouvintes de folha, em especial do programa 100.3. E falando do Campeonato Brasileiro, com certeza você pode esperar o tropeço do Palmeiras. Vai tropeçar e o Mengão vai atropelar. Bom dia.
0: Tá bom, Antônio. Eita, Antônio Flamenguista aí. O Osmar tá por aqui conosco. Tudo bem, Osmar?
3: Bom dia, Natanael. Bom dia, meu querido. Bom dia, Rádio Folha. Natanael, extremamente interessante os discursos dos candidatos a deputado federal e senadores. Sempre com a mesma metodologia, com o mesmo esquema aqui no estado de Roraima. Como o estado é muito bolsonarista...
0: Aqui deveria ter uma cadeira de massagem.
3: Por conta de garimpo, isso e aquilo, que na época o Bolsonaro flexibilizou bem, né, a questão da garimpagem. E aí eles batem sempre na mesma tecla que vão conseguir liberar o garimpo, que vão lutar para liberar o garimpo. Gente, não libera. Não libera, não adianta. Se o Bolsonaro fosse candidato e ganhasse, ele não ia conseguir liberar o garimpo. Vamos parar de ser idiota, pelo amor de Deus. A maior alegria do político é saber que os eleitores, a grande maioria, são analfabeto, que não entende de nada. Não tem riqueza melhor para um político do que saber que o eleitor é analfabeto. Não tem. Sabe? É igual o vendedor de livro. O vendedor de livro, ele só quer te vender aquele livro que tu tá precisando para tudo enquanto tem lá no livrinho que ele tá te vendendo. Na realidade não é bem assim. Nós sabemos que não tem condições de legalizar garimpo. E se fosse legalizado, seria grandes empresas milionárias que iria minerar. Não garimpeiro, tá lá no pau da maraca. Esse não tem condição de minerar nada. No máximo botava uma maquininha para ele, ia chegar os grandes mineradores, tomar conta de tudo. Mas isso não vai acontecer. Ninguém vai conseguir legalizar esse garimpo. Ninguém. Não adiantam querer tapar o sol com a peneira. Eleitores, vamos abrir o olho. Com relação a mudar o Supremo, isso aí não vai mudar, porque quem decide é a grande maioria, e nem a grande maioria quer mudar o Supremo, porque a maioria tem um rabo preso. Quem tem um rabo preso não pode deixar o seu rabinho solto. Vamos acordar, pelo amor de Deus.
0: Tá aí, Osmar, obrigado pela sua participação. 9:09. Bom dia. Sobre os roubos dos fios, os cabras estão aí entrando na casa para roubar os fios também. Boa Vista tem um conhecido que mora em Rorainópolis, também é um caso. Invadindo as casas para roubar os fios. A polícia militar sabe quem é e não aperta. Vê a casa fechada, os caras entram, carregam, cortam o fio e levam. Diz aqui o Nazareno. Tony do aplicativo está por aqui conosco. Diz bom dia, Natanael. Tem pessoas que são hipócritas, que... contra uma coisa que se extrai há mais de 500 anos aqui no Brasil. Nosso estado é criador ao redor do garimpo, é criado ao redor do garimpo. Não é à toa que temos um monumento em memória aos garimpeiros. Se não tiver o garimpo para ter o outro, para ter o ouro, aliás, não teríamos praticamente nada. O ouro está em praticamente em tudo hoje em dia. Internet, smartphone, computador e, por incrível que pareça, até para tratamento de câncer e restauração de odontologia. Até essas pessoas que reclamam tudo do garimpo, elas usam o ouro para mandar mensagem, ouvir e assistir esse programa maravilhoso que a Rádio Folha do Natanael, diz aqui o Tony. Ele diz: o garimpeiro não é criminoso, eles são trabalhadores como todos que gostam de trabalhar. Valeu, Tony. Tony do aplicativo aqui conosco, sintonizado. Já falei, o Ezequias, do nosso Verdão, que venceu ontem 3-1 do Coritiba, fora de casa, né? Lá na casa do Coritiba, lá no Couto Pereira. Em Coritiba, ganhamos do Coritiba, 3-1, jogando muito bem. Palmeiras, ontem gostei da postura do Palmeiras. Verifica isso aqui do velho Nunga pra gente colocar aqui, Herrera. Mandou aqui uma foto lá da Mangueira. É uma área que ele conhece muito aí. É um setor que o velho Nunga conhece muito. Né, o velho? Essa área da Mangueira aí. Já já a gente vai colocar a foto que ele mandou aqui e o áudio dele aqui. Já já. Enquanto isso, deixa eu ouvir o Cristiano.
4: Bom dia, meu amigo Natanael. Nosso Verdão ganhou mais uma. E os antes ficam chorando, né? Pois é, Natanael. Sobre a convenção aí, eu achei interessante, porque quanto mais senadores de direita nós fizermos e colocarmos ali, teremos uma oportunidade melhor de podermos impeachmentar ministros que estão todo tempo rasgando a Constituição, né? O pessoal às vezes não entendem isso. E a gente coloca um político aqui do nosso estado e às vezes o cara não tá nem aí, ele segue o pessoal do STF, protege, eles seguem o governo federal aí também, que tá o tempo todo enchendo a gente de um monte de imposto o tempo todo. É o governo que mais criou impostos, né? Que mais criou tributos, taxas aí pra gente.
0: Valeu, obrigado, Cristiano, pela sua participação, meu caro, aqui no Bom Dia, participe sempre. Nosso Verdão tá mais líder do que nunca. 9:12, vamos colocar o áudio do velho Nunga.
5: Bom dia, meu amigo Natanael, como é que vai mexer, meu querido?
0: Bota a foto que ele mandou.
5: Foto aí da Mangueira, aqui da Taíde teve. Eu venho observando uns 15 anos pra cá, essa Mangueira tá sumindo. Não sei o que tá acontecendo dela, se estão roubando os galhos dela, ela tá encolhendo. Isso não pode acabar, homem. Isso aqui é um patrimônio público, essa Mangueira.
0: Você conhece muito bem.
5: É um ponto de referência. Já foi freio pra carro, né? Carro que não tem freio, freia nela. Enfim, ela tá sumindo. Cada ano que se passa, a árvore de Natal antigamente era 10 metros, agora
0: estão usando a árvore dela. É verdade.
5: Pra fazer a árvore de Natal, não tá dando 3 metros de altura, homem. Rapaz, cadê o Ibama? Cadê a Infraero que não veio, hein,
0: fome? Eita, velho, tá preocupado ali, que ele tá achando que a Mangueira, né? A Mangueira ali da Taíde teve, que é um ponto de referência, como ele cita aí. Tá diminuindo cada vez mais, né, o velho? Durante ali o Natal, né? São colocadas luzes ali de Natal, fica bonito, mas ele diz que está diminuindo cada vez mais aí. Essa já serviu muito também de freio, né? De freio de carro aí. Vários para-choques já ficaram aí, viu, o velho? Nessa Mangueira aí, de carro que não tem freio, rapaz. Vem e parte nessa Mangueira. Eita, velho Nunga, é um caso, rapaz. Um abraço, valeu, obrigado. Velho Nunga, que tem um programa dele de volta ao passado aqui todo domingo de meio-dia às 3 horas da tarde. Olha, o Anderson Santos está por aqui conosco, nos acompanhando. Ele mandou mensagem para cá. Ele diz, bom dia, Natanael, amigo, bom dia. Em relação, ele cita, ele faz um comentário em relação ao Hélio, né? Ao Hélio Lopes. Ele dá o ponto de vista dele aqui, que diz que aqui em Roraima não temos senadores com moral para caçar ministros, todos com rabo preso. Só querem ficar vitalício nos mandatos. Já estão aí há anos e querem mais 8 anos. Vamos renovar, povo de Roraima. Esses senadores já tiveram a oportunidade deles, diz aqui o ouvinte, o Anderson. Ele diz, porque caso Lula ganhar, que Deus nos livre disso, diz o Anderson, ele vai indicar mais ministros para o STF. Aí depois o Brasil não adianta reclamar. Vamos reagir enquanto ainda podemos, diz aí o Anderson. Segue a mensagem dele. Tá aí o que foi dito pelo Magno Malta. Um estado próspero que nem o nosso, cheio de reservas indígenas que não trazem nada de benefícios. Terras a perder de vista, improdutivas. Ressalta aqui o ouvinte, o Anderson. Valeu, Anderson. Obrigado pela sua participação. 9:15. Olha, a Prefeitura de Boa Vista homologou uma licitação de R$4 milhões para aquisição de kits de higiene pessoal. Conduzido pela Secretaria Municipal de Educação e Cultura, o pregão beneficiará alunos da rede municipal de ensino e assistidos pela Secretaria Municipal de Assistência e Desenvolvimento Social. com a entrega de itens como toalhas, escovas de dente, creme dental e lenços umedecidos. Uma aquisição volumosa aí, né? Reforçando as ações básicas de saúde e assistência social aqui na capital, ao mesmo tempo em que demanda e acompanhamento também dos nossos órgãos de controle quanto à distribuição desses insumos. É importante acompanharmos tudo. Ô Tomazinho, rapaz, ô Tomazinho do Uber. Tudo bem, ô Tomazinho?
6: Bom dia, Natanael. Bom dia, meu amigo. Saudações ao Verde. Segue o líder. O verde é a cor da inveja, Natanael. Segue o Palmeiras. Ô Tomazinho, um grande abraço.
0: Valeu, Tomazinho, um abraço, meu mano.
7: Bom dia, Natanael. Bom dia a todos.
0: Bom dia, Bosco. Tudo bem?
7: Passando aqui para dar mais uma opinião, né? Mais uma opinião que, pela uma videochamada, o cara pega e diz em quem que nós temos que votar para senador. Isso é complicado. E também dizem quem que nós temos que votar para vice-governador, pela uma videochamada, né? Não pela escolha do próprio diretório regional, que é quem conhece seus políticos. Por isso que é assim mesmo. Parece que manda o pessoal lá de Brasília e aqui nós temos que só obedecer em quem temos que votar. Bom dia para você, para nossos ouvintes. Um abraço.
0: Bom dia, abraço. Bom dia. Obrigado pela participação, Bosco, aqui no Bom Dia 100.3. O Reginaldo está conosco aqui também. Bom dia, Reginaldo.
8: Bom dia, Natanael. Tudo bom, meu irmão? Para mim, bem. Melhor do Brasil. Natanael, essa questão de roubo de fio, ela ficou lenda em Roraima. Algo está errado. Nós temos pontos ferro velhos. Só esses ferro velhos recebem esses fios roubados aí. E desculpa, tem venezuelano bom, tem venezuelano ruim. Eles conseguem tirar os fios das subestações ligadas. Vão lá e cortam os fios de aterramento e levam tudo.
0: Bem preparados.
8: Em algum lugar. E por que não faz isso? Se tem blitz, se tem batida, se tem busca e apreensão na casa de polícia e tudo, por que não faz em busca e apreensão nesse ferro velho? O ferro velho que dever é que pague sua conta, meu irmão. Não tem condições. Isso virou uma indústria. Esses arrozeiros aí, coitados, compram aí fiação de quase 200, 300 mil reais, vão lá, levam tudo, queimam tudo e é vendido no quilo em qualquer esquina de qualquer ferro velho. Não adianta, é ponte, é sistema de iluminação pública, não é casa, é residência, é escolas, tudo não tem, não, eles não respeitam nada.
0: É, rapaz, não respeito nem a casa de Deus, né? Não respeito nem a igreja, entram, roubo também, levam tudo, levam fios, levam caixas de som. É, meu amigo, é desse jeito. Agora vamos trazer já uma informação aqui da Polícia Federal que prendeu um homem por contrabando de combustível aqui em Roraima. Vamos já trazer essa informação, mas antes... Vamos ouvir aqui o Raimundo, lá do Asa Branca. Tudo bem, Raimundo? Bom dia.
9: Olá, bom dia, Natanael. Raimundo do Asa Branca, passando para desejar a todos um bom dia. Natanael, tá vendo como é que é? Não temos dúvida, Natanael. É Nicolete e o Hélio Negão para o Senado. O motivo, eu já disse, sempre digo, não é por Roraima, não é por Boa Vista, é pelo país. É pelo país, não é por projeto de lei, é pelo país, impeachment, ministros do Supremo. Esse é o principal objetivo de elegermos senadores de direita no Brasil inteiro, igual isso não é diferente, porque os que hoje se propõem a ser senador aqui do Estado, nenhum tem moral para votar a favor de impeachment de ministro.
0: Olá, bom dia. 9:19, informação aqui no Bom Dia, porque aqui a informação não para. Olha, a Polícia Federal prendeu em flagrante um homem suspeito de transportar irregularmente cerca de 1.600 litros de querosene de origem estrangeira. Coloca na tela aí. Herreiro produto apreendido. Essa ação contou com a participação da Guarda Municipal lá de Bonfim. Após troca de informações e monitoramento do veículo suspeito que ingressava no Brasil pela fronteira com a Guiana. Durante a tentativa de abordagem, o homem desobedeceu a ordem de parada e tentou fugir. Após a interceptação do veículo, os policiais localizaram 53 galões contendo combustível. Veja só como estava o carro carregado de galões de combustível, rapaz. Já pensou? É um perigo isso aí, né? Olha aí na foto para quem está conosco nos acompanhando pelo YouTube. O suspeito foi preso em flagrante e encaminhado ao sistema prisional. O carro estava entupido. O carro estava entupido de galões contendo gasolina, querosene, cerca de 1.600 litros de querosene de origem estrangeira. Então, uma ação aí da Polícia Federal, conjuntamente com a Guarda Civil Municipal lá do Bonfim, tá? E esse homem foi preso por contrabando de combustível aqui no nosso estado. Eita, eita, já pensou, rapaz? Isso é uma bomba, né? Esse homem estava, meus caros, esse é um carro bomba, rapaz. É um carro bomba. Deus me livre, entrar e dirigir um carro carregado de combustível desse jeito aí. Tô nem maluco. Ave Maria.
10: De verão, né? De verão já chegou, graças a Deus.
0: Fala, Elizu.
10: Trazendo novidades, né? Mas eu quero aqui hoje me resumir em mandar um abraço pro meu amigo Didi, lá do Apiaú, né? Fazendeiro, trabalhador, amigo da gente. Gente boa por demais. Ei, Didi, um abraço, meu irmão. Um abraço aí pro meu amigo, o Sargento Araújo. Que Deus abençoe ele. Deus proteja você, meu amigo. E também quero aqui mandar um abraço pro meu amigo Chicão da Silveira. Um homem incansável que tem feito muito pelo social nesse estado, ajudando muita gente. Né? Tem continuado ajudando muita gente. Meu amigo Chicão da Silveira, que Deus te abençoe, meu irmão. E também quero aqui aproveitar a oportunidade para mandar um abraço a um amigo que há muito tempo eu não vejo, que é o Márcio Junqueira, rapaz. O Junqueirão. Rapaz, Junqueirão agora tá barbado, que nem eu, carregando uma barba branca. E um homem que traz cicatrizes e marcas de um passado glorioso, né? De guerras, de muitas lutas. Cada cicatriz, cada ruga no rosto é uma cicatriz deixada pelas lutas pelas quais lutou, defendendo o povo de Roraima, né? E como diz o povo aí, né? Defendendo a democracia e a soberania, né? De Roraima, em Roraima, lutando contra essas demarcações abusivas que foram feitas na Serra do Sol. Ele lutou muito, apanhou, foi preso, né? Em defesa da verdade e em defesa do direito à propriedade daqueles homens e mulheres trabalhadores, né? Arrozeiros daquela época, né? Lutou contra a injustiça que foi feita. Ei, Junqueirão, um abraço, meu irmão, que Deus te abençoe. Tenha um bom dia.
0: 9:22 agora, olha, juiz dos Estados Unidos marca para junho de 2027 julgamento de Maduro. Vai aguardar até junho do ano que vem para ser julgado. Um juiz norte-americano marcou para 1º de junho de 2027 a data do julgamento de Nicolás Maduro, ex-presidente da Venezuela, e de sua esposa Cília Flores, acusados de tráfico de drogas nos Estados Unidos, enquanto um advogado de defesa prometeu solicitar o arquivamento do processo, alegando que Maduro goza de imunidade por ser chefe de um Estado soberano. Maduro e sua esposa, vestindo uniformes prisionais bege, compareceram a uma audiência de cerca de 20 minutos no Tribunal Federal de Manhattan, perante um juiz federal, em um dos processos criminais de maior repercussão na história recente dos Estados Unidos. Comandos norte-americanos capturaram Maduro, de 63 anos, e Flores, de 69, sua esposa, em sua residência, fortemente vigiada em Caracas durante uma operação militar noturna realizada em 3 de janeiro, ordenada pelo presidente Donald Trump. Eles foram levados para Nova York, onde já haviam sido indiciados sob acusação de usar suas posições de liderança no país sul-americano rico em petróleo para facilitar o transporte de cocaína. Eles se declararam inocentes.

0: Bom dia, Natanael. Grande abraço para todos os ouvintes, principalmente para Mucajaí. Hoje, destino é Imola, na Itália, onde nosso querido Ayrton Senna sofreu aquele trágico acidente. Nosso amigo Ismael, rapaz. Nosso amigo Ismael, que mora em Nuremberg, na Alemanha, está agora indo para Imola, na Itália. Lá onde, né, o Ayrton Senna sofreu o trágico acidente. É, olha, aqui está dando 6 horas e 45 minutos para chegar. Ismael. Eita, rapaz, tu vai viajar um bocado, hein? Vai ter que parar aí pela estrada. Tá marcando 6 horas e 45 minutos de distância. Um abraço, Ismael. Boa viagem, viu? Para ti. Saindo de Nuremberg para Imola, na Itália. Oi, Natanael, bom dia. O Mengão ainda vai alcançar seu Verdão. Abraços, Quintou. Vai nada, Radash. Nosso amigo Radash Wakiana por aqui participando, dizendo que o Flamengo dele vai ainda alcançar o meu Verdão. Rapaz, ô Radash. Vai nada, rapaz. Nosso amigo Edivan tá por aqui também. Bom dia, Edivan.
1: Bom dia, Natanael. Bom dia a todos os ouvintes da Rádio Folha. Natanael, ontem eu vi uma coisa incrível ali. Chegamos no interior, a Sérgio Maria tava passando muita dor de cabeça, a tarde toda, né? Aí trouxe de noite, que não aguentou. Fui pro HGR, na emergência ali. E aí, o que que aconteceu? Consultaram ela lá, até que foi rápido, porque tinha pouca gente. E aí, fizeram a consulta, aí pra aplicar a injeção, medicamento, mandaram lá pro Cosme Silva. Que sacanagem é essa?
0: Rapaz,
1: se a pessoa vem ruim...
0: Tem distância, aí, hein?
1: Pra aplicar medicação, tem que mandar lá pro Cosme Silva. Isso a gente tem um carro. Quem não tem um carro? Numa hora da coisa, que era 2 horas da madrugada. Não tá, não. Esse negócio tá tudo errado, não tá, não?
0: É. Você vai aqui. Uma unidade fica bem aqui, né? O HGR. Daí você ser mandado pra ir tomar uma injeção no Cosme Silva, rapaz, lá na Zona Oeste, lá no Pintolândia, é uma boa distância, hein? Olha, vamos já trazer informações aqui da Operação Força Total. Nossa reportagem foi cobrir o lançamento dessa operação, da Operação Força Total, lançada hoje cedo pela Polícia Militar. E a gente vai trazer a matéria em áudio e vídeo com o nosso repórter 100.3, Alcir Marques, já aqui para você. Enquanto isso, deixa eu ouvir aqui o
2: Bom dia, Natanael. Para você que não participa aqui do programa. Rapaz, olha, eu acredito que o Arthur dá um tiro no pé. Né, colocando aí a mulher do Lorde Irã, senador, que não fez nada pela classe médica de Roraima, né? E diga-se de passagem que ele nunca ajudou a estabilizar o salário dos médicos PJs, não se importa, né, com a saúde de Roraima, se importa com o próprio bolso, né, se importa com a própria família, filho na secretaria, mulher não sei aonde, tio, cunhado. Então, esse vice aí tá estranho, não, a população não vai engolir. Então, Arthur, pense bem. Então, já vai perder muitos votos, já teve vários mais comentários lá no Instagram. Só o que fala não, tira no pé. Então, é isso aí, Natanael. Obrigado.
0: Não é o Arthur, né? Não é o Arthur. Acho que a nota do PL deixou bem claro isso, que essa vontade é do Flávio Bolsonaro, candidato à presidência da República, que tem uma influência muito grande no PL nacional. Cabe aqui a gente ressaltar. Vamos agora aqui com a matéria do repórter. Tá aí já a manchete, viu? Operação Força Total reforça policiamento ostensivo aqui no nosso estado. Essa operação foi lançada agora pela manhã, deflagrada agora hoje cedo, por volta ali de 7 horas. Mais uma etapa, aliás, né, da Operação Força Total. O ponto de partida dessa ação foi lá o Palco Aderval da Rocha Ferreira, localizado lá no bairro Nova Canaã, realizado em articulação com o Conselho Nacional de Comandantes Gerais das Polícias Militares. Essa mobilização ocorre simultaneamente em todo o país. Mas os detalhes em áudio e vídeo com o nosso repórter Alcir Marques.
3: É isso mesmo, Natanael. A Polícia Militar do Estado de Roraima deflagra na manhã desta quinta-feira, dia 23, mais uma etapa da Operação Força Total. A ação será deflagrada em parceria com o Conselho Nacional de Comandantes Gerais das Polícias Militares. Natanael, estou nesse momento aqui com o Coronel Igor Maico, que vai trazer mais detalhes sobre essa segunda etapa da operação que vai estar acontecendo a partir de hoje, né, Coronel? Bom dia.
4: Isso, Operação Força Total, uma operação coordenada pelo Conselho Nacional dos Comandantes Gerais, uma operação startada nas 27 unidades da Federação. São mais de 120 mil policiais militares. E no estado de Roraima, com atuação dia de 100 policiais por dia, tanto na capital quanto no interior.
3: Qual o destaque para essa operação de hoje?
4: O destaque para essa operação é a atuação nos 14 municípios do nosso interior, com o desenvolvimento de informações da atividade de inteligência. Então, tanto na nossa capital quanto no interior, os nossos policiais irão atuar com essas informações em bairros específicos já mapeados, como também em municípios específicos já mapeados. O grande objetivo é a gente demonstrar a nossa capacidade operacional. E hoje nós contamos com viaturas 4 rodas, viaturas 2 rodas, o apoio aéreo, onde a Polícia Militar vai ter um alcance maior. Então, naquelas áreas remotas, onde as nossas viaturas não conseguiam alcançar, hoje, com esse apoio aéreo, nós conseguiremos alcançar em qualquer local do nosso estado, principalmente no nosso interior.
3: E aí você acompanha, nesse exato momento, o helicóptero da Polícia Militar do estado de Roraima já levantando o voo para seguir para a operação. São policiais totalmente preparados para uma operação de grande porte como essa. A iniciativa, que ocorre em todo o país, tem como objetivo intensificar o policiamento ostensivo, ampliar a presença policial nas ruas, reforçar as ações preventivas e repressivas qualificadas e promover a maior integração entre as polícias militares. Alcir Marques, de volta com você no estúdio.
0: Tá aí, obrigado, Alcir, pelas informações. Operação Força Total, reforçando o policiamento ostensivo aqui na nossa capital, aqui no nosso estado. Rapaz, até helicóptero, hein? 9 horas e 31 minutos agora, olha, não dá mais tempo. Olha, bom dia. A pessoa foi orientada a ir para o Hospital Cosme Silva devido à divisão de níveis de complexidade de hospitais. Olha, informação aqui, viu? De uma servidora. Então, vamos lá esclarecer aqui, né, a mensagem que o Edivan mandou. Então, a paciente foi orientada a ir para o Hospital Cosme Silva devido à divisão de níveis de complexidade de hospitais. A HGR é para paciente grave. O Cosme Silva é para paciente de complexidade média e baixa. Talvez devia ser o caso, né, segundo aqui uma servidora. Então, obrigado aí pela participação, viu? Oi, Samara, bom dia. Tá mandando alô para Silvana, pro Elisu, pro Lorival, para Jorge Fracho, para Gilberto Cabral, para Silvana Juno, para Ilderson e é a Samara Massafera. Valeu, Samara, obrigado pela sua participação. Jaime Macedo, para a gente finalizar, bom dia, Jaime.
5: Bom dia, Natanael, a gente que trabalha com motorista de aplicativo, assim, a gente lembrar aí a prefeitura que tem um trechozinho ali da José Aleixo, o um finalzinho dela, né?
0: Uhum.
5: Até chegar ali na Paganchieta, se não me engano. Rapaz, a prefeitura precisa terminar aquele trecho ali, entendeu? Tá muito ruim, tem uns buracos lá enormes, entendeu?
0: Sim.
5: Porque ela asfaltou a José Aleixo, mas quando chegou ali, faltando uns 4 quarteirões, né? Aí parou ali, esqueceu. Então vamos lembrar a prefeitura aí pra terminar aquele trechozinho pra facilitar mais a vida da gente ali, né? E tudo dentro da normalidade, viu? Enquanto vocês fizeram 3, a gente fez 4 ontem. O Valdão tá chegando, viu? Cuida!
0: Tá bom, valeu. Olha, lembrando aos concurseiros aí de plantão que as inscrições para o primeiro concurso público da história da CAER começam hoje, tá? E seguem até o dia 31. Os interessados devem se inscrever exclusivamente pelo site da Fundação Ajuri. A CAER reduziu a carga horária, inclusive houve uma retificação, né, no edital, reduziu carga horária, aumentou salários aí de cargos de nível superior nesse concurso público. O edital você pode também acompanhar lá no site da Fundação Ajuri. Ou tem link também no nosso, em matéria publicada no nosso site folhabv.com.br. Bom dia para o Nivaldo aqui do Bela Vista, comentou na nossa live. Bom dia para Maria, também Maria Deniri. Bom dia, Natanael, manda um alô aqui para Vila Reslândia. Alô, Vila Reslândia, bom dia, é Mucajaí, né? Sou fã do seu trabalho, que Deus te abençoe. Obrigado, amém. Edmar Santos, bom dia. Estas vagas foram reservadas durante o arraial da prefeitura, agora está liberado. Ah, sim, entendi. Rapaz, porque não tiraram as placas lá, né? Lá do estacionamento que o Cleison mandou, Herrera. Das placas lá, estacionamento exclusivo, entendi. Agora qualquer um pode, então, não é exclusivo, né? Apenas ali de servidores e tal. Foi durante o arraial que colocaram essas placas ali. Faz sentido. Maurício Silveira, bom dia, Mauri. Quem mais aqui? Deixa eu ver pra gente finalizar. Alisson Rayan, Ademir Pereira, Ivanilce, bom dia. Alguém mais aqui? Alguém mais aqui? E Maria Denise. Regilândia, município de Alto Alegre. Ô, oh, perdão, viu, Maria? Vila Regilândia é Alto Alegre, não Mucajaí. Bem, gente, 9:30. Obrigado a todos pela audiência, pelo carinho, pela companhia. Tá vindo aí o É Show com Evelyn Campos. Meio-dia eu volto com o Jornal da 100.3 e amanhã, se Deus quiser, sexta-feira, com mais uma edição aqui do nosso Bom Dia, a partir das 7:30. Tchau, tchau.

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8: Bom dia, beberes! Bom dia, meus amores lindos! Sejam bem-vindos ao programa mais pop da cidade. Sim, é o E-Show que tá no ar pra você, que tá aí com a gente na 100.3 FM. Aqui é a rádio das pessoas que amam Roraima. E hoje é dia de... Ah, menino, já é uma quinta-feira! Quinta-feira, dia 23 de julho de 2026. São 9h40 em ponto. E hoje é o dia do guarda rodoviário, dia de Santa Brígida e o dia do aniversário das minhas princesinhas! Minhas piquitititas estão fazendo 3 aninhos hoje. Como é que fala, Dona Ivone? As florzinhas. Então, minhas florzinhas estão fazendo 3 anos hoje e eu tô muito boba, tô toda besta. Coisa de mãe, né? Ah, então, esse programa hoje eu vou dedicar pras minhas pequenininhas lindas. Que estão na escolinha, mas eu sei que elas estão aqui, ó, no meu coraçãozinho também, né? E a gente vai curtir isso junto aqui no É Show! Bom dia, Rui Costa! Tudo bom com você? Bom dia pra você que tá aí ligadinho. Ó, você pode fazer que nem o Rui Costa e mandar mensagem pra mim. Mandar um parabéns pras minhas filhas aqui. Eu vou amar. Anota aí, ó. O nosso WhatsApp é o 99115-2155. E é nesse número que você pode mandar tua mensagem pra concorrer 2 ingressos. Ah, meu amor, 2 ingressos pra curtir aí o show do Benny Pérola Negra. Com o show O Rei Vive, que vai ser no dia 29 de agosto no CTG, a partir das 8 horas. Então, se você quer garantir aí esse show de brega, que vai ser o show de brega do ano, é só tu mandar mensagem pra mim aqui no 991-15-2155 pra participar. Até o final do programa, até umas 11h30, eu digo aí quem foi que ganhou. São 2 sorteios, ó, são 2, na verdade, não é 2 sorteios não, são 2 ingressos que eu vou sortear por dia. E semana que vem, eu acredito que é o seu Alaí, vai estar aqui comigo, pra gente falar um pouquinho mais sobre como é que vai ser esse showzaço. Bom, o pré-show do Grupo Seresta Nostalgia vai ser muito massa. Eu acho bom você não ficar de fora. Ah, menino, ó, Rui Costa já tá aqui participando do sorteio. E se você também quiser participar, é só mandar mensagem pra mim, que até as 11h30 a gente sorteia. Tem que ser rápido, tem que ser rápido. São 2 ingressos pra ir você e sua gata. você e seu gato lá pro show do Beni Pérola Negra. O homem tem a voz do Reginaldo Rossi, assim, ô... Como é que fala minha mãe? Ô, Girinal. Tô te falando, menino. Vai ser bom demais, menino. Vai ser bom pra caramba. E a gente tá apenas começando. Já falei que a gente vai até às 11h30, tem momento zen, tem informação através do folhabv.com.br e TBT musical. Sim, se você tá afim de escutar aquela, dá aquela nostalgia, aquele TBT musical assim, arrochado. Então, meu amor, já sabe. É só mandar mensagem, escolher o som que você quer ouvir pra gente curtir. Como hoje é dia de TBT musical, a gente vai começar com a sofrênciazinha, com o sertanejinho, né? Aí o tempo que vocês vão mandando os pedidos musicais, a gente vai colocando aqui na nossa playlist. Ó, se tu ainda não me conhece, eu me chamo Evelyn Campos. E é um prazer estar com você aqui hoje, viu? Sim, sim, sim. Acredito que esse resfriado tá começando a sair de mim. Graças a Deus. Aí, ó, fala pro pessoal do grupo do Chapéu Virado mandar mensagem pra mim. Cadê? Vamos lá, vamos ver quem é que vai ganhar esses dois ingressos hoje. Esses inimigos do banho. É muita onda mesmo. Muita onda. Ai, ai. Eu sei que a gente vai aqui, ó, de Cleiton e Romário. Pra gente começar o nosso programa, né, com as nossas sofrenciazinhas. Vou atender aqui uns ouvintes que estão no nosso WhatsApp. E o nosso programa tá apenas começando, viu?

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3: 9:58.
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2: Oh, Rio Preto! Chega Arnaldo e Zé Neto e Cristiano junto e misturado, hein?

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0: Alô, cê tá sumido, que saudade. Que bom te ver, eu tô cheio de novidade. Terminei a faculdade, arrumei um emprego massa aí pra melhorar, tô namorando.
1: Coisa boa,
0: dá pra acreditar.
1: Meio duvidoso.
0: E essa é pra casar. E você?
1: Eu?

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Você vai? Pois é, meu amor, Beni Pérola Negra! Que vai estar aqui dia 29 de agosto no CTG, a partir das 8 horas da noite, com o show O Rei Vive, com a voz, o estilo e a emoção que marcaram a carreira do eterno Reginaldo Rossi. Por isso, meu amor, eu tô aqui sorteando um par de ingressos, dois ingressos, mas é só pra uma pessoa, viu? Só pra deixar claro. É, e já às 11, antes do finalzinho do nosso programa, eu digo quem foi que ganhou esse par de ingressos, que aí você pode ir com a sua namorada, você pode ir com o seu marido, você pode ir com o seu fica. Só não pode ir com o seu rolinho. Porque aqui é Roraima, meu amor, aqui é Boa Vista, todo mundo se conhece. Se você, todo mundo se pegou, todo mundo já se namorou, todo mundo já se conhece. Aqui essa cidade é um ovo. Então se tu inventar de deixar tua namorada em casa, pra tu ir pro show do Beni Pérola Negra, com a outra, não vai dar certo isso não. Já tô logo falando logo, porque a gente sabe como funciona Roraima. Boa Vista então, menino. Boa Vista, como é que fala? Boa Vista é um ovo. Todo mundo se conhece, todo mundo sabe do passado de todo mundo. Então, ó, eu aconselho você, né, mandar mensagem aqui no 991-15-2155 pra tu garantir aí um par de ingressos e você levar sua esposa, seu marido. E deixe sem vergonhice. Ora, menino, não, até parece... Ah, tem que ser honesto aqui nessa situação. Vocês acham que a gente... Vocês acham que a gente é tonta, é? Que a gente não sabe das coisas? Olha, então, ó, tô aqui, eu vou sortear daqui a pouquinho dois ingressos, tá? Na verdade, um par, né? Um par de ingressos. Pra uma pessoa que vai querer aí levar alguém pra esse show especial, tá? Dia 29 de agosto, tá? A partir das 8 horas da noite. Ah, mas eu quero reservar uma mesa. 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

Costa. Não é não? Quem mais? Mandar um cheiro aqui, ó, pro filho do Risca Faca, que ele não me disse o nome do filho dele, que tá fazendo aniversário hoje, junto com as minhas filhas também. Leonino, olha que legal. Mandar um cheiro pro Antônio, ouvinte, que já me passou aqui o bizu de como é que eu posso jogar no bicho hoje. Antônio, eu vou jogar nesses bichos também. Antônio tem as mães de jogar no bicho aqui, ó. Um abraço pro Paulo Neto. Pra Dona Ivone, que tá aí na nossa sintonia. Pra Marilete Barbosa. Pro Osvaldo. E tu fica aí, bebê, que a gente vai de música por aqui. E nossos momentos vem já.

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1: Já dizia aquele ditado, Zé, que quem vive de orgulho
2: morre de saudade,
1: safadão. Quem vive de orgulho
2: morre de saudade.
1: Veja. É isso aí.

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2: 11:01.
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14: Vamos lá,
2: vamos fazer o nosso Momento Zen de hoje. Ai, vai chegando mais, que hoje o dia tá bem tranquilo, tá bem legal. Acho que você vai gostar. Vamos lá, hoje dia 23 de julho, meu amor. E eu tenho aqui um aniversariante, cadê meu amigo aniversariante?
13: É, rapaz, Maranhão se esquece das coisas, é Rodrigo Vasconcelos.
2: Olha aí, ó, o Rodrigo Vasconcelos da Silva, o filho do Risca-Faca, tá fazendo 30 aninhos hoje. Parabéns pra esse leonino, parabéns para as minhas filhas, Níria e Naomi, que estão fazendo 3 aninhos, e pra todos os aniversariantes do dia. Sabe por que hoje o dia tá melhor? Porque hoje é o último dia de Mercúrio retrógrado, graças a Deus. E aí a gente começa o nosso Momento Zen sabendo que encerrar um ciclo também é um ato de sabedoria. Ah, hoje o céu nos convida a fechar um capítulo importante, né? Que é o último dia de Mercúrio retrógrado no signo de Câncer. Mercúrio vai continuar em Câncer, tá bom? Mas esse período, né, que aconteceu, que encerra hoje, trouxe muitas revisões, reencontros, reflexões e muitas conversas internas. É, às vezes a gente fica meio perturbado com um negócio desse, mas a gente resolve. Talvez nem tudo tenha acontecido da forma que você esperava, mas certamente houve muito aprendizados que vão acompanhar os próximos passos. O sol está em Leão e começa a iluminar um novo movimento, incentivando confiança, criatividade e muita coragem para mostrar quem realmente somos. Já a Lua está crescente e gibosa no signo de Escorpião. E ela continua aprofundando nossas emoções, lembrando que toda mudança verdadeira começa primeiro dentro de nós. Aí nós temos a numerologia do 4, que traz mais estabilidade, disciplina e construção. Depois de tantas reflexões, chega o momento de organizar as ideias, fortalecer as bases e transformar aprendizado em atitude. Crescer, né, não é apenas compreender, é colocar em prática tudo aquilo que a vida nos ensinou. E o conselho do dia fecha a primeira parte do nosso Momento Zen, chamando a atenção para dedicação e comprometimento. Às vezes, queremos resultados rápidos, esquecendo que toda grande conquista exige constância. E também é um convite para observar aonde estamos desperdiçando nossa energia ou até mesmo repetindo hábitos que já não contribuem para a nossa evolução. Quando chegar lá na Lua Minguante, a gente resolve isso. Enquanto isso, o aperfeiçoamento acontece quando a gente tem humildade para reconhecer que sempre há algo novo para aprender. E aí, o que Mercúrio retrógrado te ensinou sobre sua forma de pensar e se comunicar? Será que você está investindo energia naquilo que realmente faz sentido para sua vida? Ou tu tá aí ainda no automático? Qual hábito você pode transformar hoje para construir um futuro melhor? A energia dessa quinta-feira favorece a organização dos objetivos. É bom, viu? Qualquer coisa, coloca tudo no papel para que a gente possa ter uma boa visibilidade. É também um dia de amadurecimento emocional, aprendizado contínuo. A disciplina vem com um certo equilíbrio e o encerramento consciente de alguns ciclos. Todo ciclo que termina deixa uma semente. Cabe a nós escolher como vamos plantá-la ou quando. É bom aproveitar essa lua crescente, né? E aí agora, às 11h10, a gente começa o nosso batidão zodiacal, já deixando vocês aí tudo preparado. Que amanhã será um dia, vamos dizer, intelectualmente mais leve. Vamos lá? Bom dia, você que é do signo de Áries. O movimento, né, de agora vai favorecer decisões, até aquelas importantes, e recomeços conscientes, tá bom? Confie mais na experiência que você adquiriu e siga em frente sem medo. A cor para hoje é azul claro. Touro. Evite assumir mais compromissos do que consegue administrar. Organizar as prioridades será essencial hoje. Por isso a cor é verde. Gêmeos. Boas notícias ou avanços podem surgir mais rapidamente do que você imagina. Esteja preparado, né, para aproveitar as oportunidades que estão chegando. E a cor para hoje é nude. Câncer. Sua estabilidade e capacidade de liderança vão estar em destaque hoje, favorecendo muitos pontos na sua vida. Faça uso dessa energia para construir com segurança e generosidade. Hoje a cor é verde claro ou dourado. Leão. É hora de seguir em frente sem carregar pesos do passado. Novos horizontes começam a se abrir para você hoje. Por isso a cor é violeta. Virgem. Sabia que mudar a forma de enxergar uma situação pode revelar soluções que antes pareciam impossíveis? Pense nisso. Hoje a cor é lilás. Libra. Tenha paciência com os processos. O esforço de hoje será recompensado no tempo certo. Por isso, a cor de sorte para hoje é laranja ou amarelo. Escorpião, a sua intuição está muito forte. A lua favorece isso também. Busque escutar mais sua voz interior, mas antes, confirme os fatos antes de tomar qualquer decisão. A cor para hoje é prata. Sagitário. Você poderá receber com mais, vamos dizer assim, com mais clareza, algumas coisas que precisavam ser percebidas e deixadas para trás. Libertar-se, né, de velhos padrões pode abrir espaço para novas conquistas. Esteja de portas abertas ou janelas para isso, viu, Sagitário? A cor para hoje é azul. Capricórnio. O dia favorece o equilíbrio, a conciliação e boas escolhas. Caminhe com calma e respeite o tempo de cada etapa. A cor para hoje é azul e amarelo. Bom dia, Aquário. Alguns ciclos chegam naturalmente ao fim. Aceitar as mudanças pode permitir que novas oportunidades encontrem espaço na sua vida, tá? E a cor para hoje, para dar sorte, é roxo. Peixes. Olha, sua criatividade, talento e capacidade de realizar estão em evidência. Faça bom uso das ferramentas que a vida tem te dado. E confie mais em si mesmo ou si mesma para colocar seus projetos em movimento. A cor para hoje é branco. E assim encerra-se o nosso Momento Zen de hoje. Lembrando que a vida não nos transforma apenas pelas grandes mudanças, são os pequenos aprendizados diários, repetidos com dedicação, que constroem a pessoa que nos tornamos. Que nessa quinta-feira seja marcada por organização, consciência, confiança no caminho que você está percorrendo. E outra, que esse encerramento de Mercúrio retrógrado, mesmo que a gente tenha se importado com isso ou não, leve embora todas as dúvidas que já cumpriram seu papel, abrindo espaço para uma mente mais leve, um coração seguro, escolhas cada vez mais alinhadas com o que você deseja ser e, claro, uma comunicação mais abrangente para que você possa entender aquilo que você envia e vai receber. Legal, né não? Bom, o Momento Zen vai ficando por aqui. Eu vou agora me organizar para sortear aqui os nomes de quem mandou mensagem e já já eu volto para dizer quem ganhou um par de ingressos para ir lá, meu amor, no lounge, viu? Olha só, é no lounge, meu amor. Para ir lá no Bregão American Fest, que vai ser top no dia 29 de agosto, viu? Enquanto isso, a gente curte aí, ó, Guilherme e Alessandro, Perdidão.

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às 11h23, pra dizer quem foi que ganhou o par de ingressos para o Bregão American Fest. Quem levou esse par de ingressos hoje foi a dona Irene Fernandes, lá do Pérola, com o número 9584, final 06. Tudo bom, dona Irene? Vou já entrar em contato com você, pra você vir buscar aqui seu par de ingressos. Amanhã eu vou sortear outro par de ingressos. Então, se você não ganhou o teu hoje, amanhã tu pode levar, menina. Fechou, então? Dona Irene Fernandes, você vai pro Bregão American Fest. Ainda pode levar uma amiga, pode levar o boy. Pode levar quem você quiser, minha querida. Ai, que tudo! Amanhã vou sortear mais dois, né, ingressos. Na verdade, um par de ingressos. Pra você levar aí, quem você quiser. Então não perde a oportunidade não, viu? Porque muita gente se inscreveu hoje, queria muito que outras pessoas também tivessem ganho. Porém, hoje foi a dona Irene. Amanhã pode ser você. E a gente continua o nosso show aqui enquanto eu vou entrar em contato com ela, viu? Vamos de música!

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12: Tô indo embora, vou voltar amanhã, tá? Amanhã eu vou sortear mais um par de ingressos pra você que quer ir pro American... Bregão American Fest. Então já te prepara aí, que a partir das 9h30 já estarei aqui, meu bem. Esperando você entrar numa sintonia top pra gente sextar. Uhul! Quero agradecer a todos que mandaram parabéns pras minhas pequenininhas. Pode... Olha, gente, vocês são muito carinhosos. Muito obrigada, viu? Deus abençoe cada um de vocês. Amanhã tô de volta, tá bom? Cheiro cheiroso. Fiquem com Deus. Até amanhã, viu? Tchau, tchau.
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14: Uma bola no, nos nossos pés. Numa jogada de meio campo. Ela vai parar dentro do nosso gol praticamente. Então, nós participamos ativamente dos três gols que aconteceram. Essa foi a realidade. Cinco minutos desequilibraram por completo aquilo que a equipe fez durante todo o primeiro tempo. Jogando com equilíbrio, tranquilidade, tendo um amplo domínio, acredito, da partida, saindo, trabalhando bolas desde dos pés do nosso goleiro, a partir daí criando situações. Às vezes se torna até inexplicável você tentar entender aquilo que se passou nos cinco minutos do nosso retorno, que foram fatais e cruciais aí para a definição do resultado.
15: Pois é, a verdade, né? Isso é verdade, Dorival. Assim, o São Paulo participou dos três gols da partida. Primeiro, um gol de falta a favor no primeiro tempo, em que eu até acho que teve uma falha do goleiro Santos, do Atlético Paranaense, que espalma a bola para dentro do próprio gol. E depois, falhas defensivas nos dois gols do Atlético Paranaense. Então, de fato, participou dos três gols da partida. Ó, tá chovendo de mensagem aqui no WhatsApp da Bandeirantes falando sobre aquela enquete do Santos que eu perguntei para nossa incrível audiência antes do nosso intervalo. Já já vou ler as mensagens de vocês aqui, ok? Mas antes, vamos ouvir o que disse o técnico do Atlético Paranaense, o outro lado da moeda de ontem, o lado dos vitoriosos, Odair Hellmann e a temporada do Atlético até aqui, que veio de uma Série B e consegue estar dentro do G4 do Brasileirão, está indo à Libertadores do ano que vem, se terminar a temporada assim, mas está longe de acabar, né, Odair?
16: Assim, pelo que me passaram, acho que desde 2006, né?
17: Também.
16: Desde 2006 a pontuação.
17: A pontuação.
16: Mas assim, o campeonato não terminou. E a gente tem que ter muita humildade, porque senão daqui a pouco sobe a expectativa e aí perde um jogo e todo mundo não presta mais. Então assim, muito pé no chão, muita tranquilidade. A gente fez um primeiro turno excepcional. Fez um primeiro turno acima das expectativas? Fez. Porque a gente trabalhou sério, a gente se dedicou, a gente não recebeu nada de graça. Esses 33 pontos não foram dados pelos adversários, nós buscamos, mas ainda falta todo um turno pela frente. Nós temos que ter muita humildade, porque senão daqui a pouco a gente vai cobrar para outras coisas e talvez a gente não consiga entregar. E aí perca aquilo que a gente tem de bom. Então a expectativa ela tem que estar no seu lugar certo. E aqui, como eu sou comandante, eu tenho ela no lugar certo. Eu sei que foi uma ótima campanha, que foi um ótimo primeiro turno, só que não é como termina, não é como começa, é como termina a competição. Faltam 19 jogos e a gente precisa, a cada jogo é uma Copa do Mundo para nós, para que a gente mantenha resultado e aí sim, lá no final a gente vai conversar sobre isso. Mas aqui dentro a gente não vai deixar a qualquer empolgação sair para gerar uma expectativa que a gente não possa entregar. Né? A gente tem que ter muita tranquilidade sobre isso, então é importante a pergunta para que eu possa falar com o torcedor.
15: Muito sereno, o técnico do Atlético Paranaense, Odair Hellmann, um treinador que eu gosto demais, tem grandes passagens pelo futebol brasileiro, passou por grandes times, tem passagem pelo Fluminense, pelo Internacional, foi rodar fora do Brasil, voltou agora para o Atlético Paranaense e faz um grande trabalho. Como sempre, pés no chão e, mais uma vez, um bom trabalho. Fez um bom trabalho também no Internacional, apesar de ser muito criticado pela torcida do Inter, por parte dos torcedores do Inter, né? Não dá para a gente generalizar, toda generalização é burra, mas vejo muitos torcedores do Inter criticando o Odair Hellmann. Eu gostei do trabalho dele, gosto do trabalho que ele fez no Internacional. Bom, pessoal, vamos lá agora, ó, falar aqui sobre a pergunta. O Santos é de Santos ou deve vir para São Paulo expandir seus horizontes? O Franklin, do Campo Limpo, mandou uma mensagem aqui, ó. Santos precisa sair para dar voos maiores. E ele é palestrino, palmeirense ainda. Então, até os rivais acham isso aqui, ó. O Santos é do Brasil, manda a Ana Paula Fong. Um abraço para você, Ana Paula. Aqui o Garcia Santos manda também, ó. O Santos só tem uma receita maior quando os jogos são em São Paulo. Sou santista, mas não tem como entender isso, o fato do Santos não sair daqui, né? Ó, o Luiz, final de telefone 1753, manda: o Santos é da Baixada, mas precisa expandir a sua arrecadação e valorizar a grande torcida que tem em São Paulo. O Santos é de Santos, mas com renda que dá por aqui não dá para suprir nada. Tem que subir a serra para compensar. Aquele abraço mandou o Newton Aires, santista de São Vicente, 3237, o final de telefone dele. Então, bastante gente aparecendo com a gente aqui, ó. O Ivan manda mensagem também, fala que o Santos tem que pensar grande e sair para vir para São Paulo também, tem que pensar maior. E mais gente falando do nosso YouTube aqui. O Donizete Vitor de Oliveira também fala que o Santos precisa sair e construir a sua arena. Bom, pessoal, quem entrou em campo ontem também foram Cruzeiro e Internacional, ou melhor, Internacional e Cruzeiro, já que o jogo foi em Porto Alegre, no Beira-Rio. Notícia importante, antes da gente parar para ouvir tanto Paulo Pezzolano, treinador colorado, quanto o Arthur Jorge, treinador da Raposa. Gabriel Peck sofreu uma lesão ontem, deve sim ficar fora das próximas partidas do Cruzeiro. Ele que sofreu um carrinho, né? Uma entrada muito forte mesmo, do seu companheiro de profissão. Acho que a entrada foi desnecessária do Vitor Gabriel. O Vitor Gabriel acabou sendo expulso da partida, e muito bem expulso, isso se não pegar um gancho por aquilo que fez com o Gabriel Peck ontem. Aparentemente ele teve de fato uma fratura, deve ficar fora das próximas partidas e dos próximos meses da temporada do Cruzeiro. Ele que foi recentemente contratado, é uma contratação desta parada para a Copa do Mundo, dessa intertemporada, já vai ficar fora e vai ficar parado aí por algum tempo por conta desta lesão. Agora sim, vamos ouvir o que tem a dizer Arthur Jorge, depois da vitória do Cruzeiro e também sobre a sequência de temporada do Cabuloso, já que não para o Cabuloso. A Raposa ainda está, além do Campeonato Brasileiro, agora na parte de cima da tabela, depois de um início muito ruim de Brasileirão, quando era comandado pelo técnico Tite, é o sétimo colocado, briga por uma vaga na Copa Libertadores. Vai pegar o Flamengo daqui a pouquinho na Copa... Na Libertadores também, mas deste ano de 2026, e na Copa do Brasil ainda está vivo também. O que você tem a dizer sobre isso, Arthur Jorge?
17: É falar deste jogo que é aquele que nos traz para a retoma do campeonato, depois de uma longa espera, voltarmos a competir. Para nós que gostamos de competir, era o tempo certo, era importante, e nós preparámos o jogo de forma a poder de facto voltar com a competição e voltar esta equipa do Cruzeiro a manter o nível que tinha ou que vinha mantendo ainda antes da paragem. Serviu essa paragem para trabalharmos, para corrigirmos, para podermos evoluir também, para descansarmos, e sabemos que esta segunda metade de campeonato de decisões é uma segunda metade provavelmente mais exigente ainda, onde nós temos de estar preparados e encarar cada um dos jogos com a máxima seriedade. Acho que hoje foi muito patente isso, exatamente aquilo que nós hoje aqui fizemos, um jogo de muita seriedade, uma equipa que foi combativa, uma equipa que soube pôr-se em vantagem merecidamente, sofrer quando também teve que sofrer, porque jogamos frente a uma boa equipa. Portanto, acho que foi um jogo bem conseguido da nossa parte, tendo em conta aquilo que é o facto de virmos de uma longa paragem para o campeonato, e onde só treinamos e os jogos amistosos não servem exatamente mesmo para daquilo que é a competição. Em relação ao jogo seguinte, vamos preparar estes dias agora de regresso e daquilo que é o intervalo que temos até domingo, dentro daquilo que é as competições no Brasil. Já estamos e estamos habituados para isso, portanto é pensar, amanhã descansar, no dia seguinte olhar para aquilo que temos disponível, e dentro dessa disponibilidade vamos com toda a certeza preparar a melhor equipa para que depois no próximo domingo possamos estar e manter este nível de competitividade.
15: Até porque, não neste domingo, em que pega o Botafogo pelo Campeonato Brasileiro às 4 horas da tarde, dia 26 de julho, no domingo seguinte já é o duelo da Copa do Brasil contra a equipe da Chapecoense. Vamos combinar? O Cruzeiro deve sim avançar contra a Chape, né? Até porque a Chapecoense perdeu ontem para o Flamengo por 4-0, já está virtualmente rebaixada no Campeonato Brasileiro. São só 9 pontos conquistados num turno inteiro, em 19 partidas, uma vitória só no campeonato até aqui. Então tem muito a evoluir e o foco da Chape neste ano tem que ser no Brasileirão, para tentar um milagre. A Copa do Brasil até pode dar um retorno financeiro, mas é mais provável neste momento que o Cruzeiro avance. Falando em Chapecoense, vamos falar do jogo que aconteceu ontem na Arena Condá, interior de Santa Catarina. Chapecoense 0, Flamengo 4. Não tá fácil não, viu, para Chapecoense, mas o Flamengo tá se reencontrando e quem sabe seguindo o Palmeiras para seguir pensando, né, seguir sonhando com o título do Campeonato Brasileiro. Quem fala pelo Flamengo é o seu treinador, um dos melhores do Brasil, Leonardo Jardim.
18: Em relação à análise do jogo, acho que foi um jogo extremamente bem controlado na primeira parte. Sofremos poucas, criamos duas ou três situações, acabamos por fazer dois golos. A entrada da segunda parte, acabamos por fazer o terceiro gol, que acabou por matar o jogo. E depois, com as substituições, conseguimos gerir o jogo sem grande fadiga, não é? Porque esta semana temos três jogos. E acho que acabamos por ganhar bem. Um Chapecoense que teve muitas dificuldades contra nós ao contrariar o jogo do Flamengo. Em relação a essa questão, eu estava a ser deselegante se responsabilizasse-me por ou se desse uma opinião sobre o convocatório do Pedro para a seleção que já passou. Essa responsabilidade será sempre de quem deu mais decisões. Isso no futuro eu acredito que vai haver muito mais convocatórias com o Ancelotti. Ele perceber que o Pedro é uma necessidade para a seleção, com certeza que ele vai levá-lo.
15: Eu vi muita gente pedindo o Pedro na seleção brasileira, né, depois da Copa do Mundo. De fato, assim, o Pedro é, se não for o melhor, tá no top 2, top 3 melhores centroavantes do Brasil neste momento. Acho que para a Copa do Mundo o Pedro teve a sua chance em 2022 e não aproveitou. Ele participa, querendo ou não, do gol da Croácia. Depois é verdade, ele faz o gol de pênalti, né, algo que se todos tivessem feito o Brasil tinha avançado, mas acho que ele teve a oportunidade dele. Dito isso, de fato, no Brasil, hoje ele é o melhor centroavante, na minha opinião, ok? Pode ser que alguém pense que ele não é o melhor, porque ainda tem outros nomes, Yuri Alberto, Vitor Roque, o Carlos Vinícius do Grêmio. Então, de fato, tem bons atletas, bons centroavantes aqui no Brasil. Na minha opinião, o Pedro é o melhor. Não deveria ter ido para a Copa, mesmo assim, acho que a gente tem nomes melhores. O João Pedro, por exemplo, jogador do Chelsea que ficou de fora da lista de convocação, na minha opinião, está à frente do Pedro na lista de prioridades para a Copa. O próprio Igor Thiago, que foi ao Mundial, né, a depender do que o Carlo Ancelotti pensa, também, né, tanto que um foi e o outro não. O próprio Endrick e outros nomes. Meio-dia e 49 do horário de Brasília.
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10: Voltamos! Eu falei que era rapidinho. E agora sim, a gente vai para minha parte favorita desse programa. Eu falo isso todo dia e não me canso. É hora de... girar! Vamos lá então, porque essa quinta-feira tá recheada de coisa. E é claro que se tem futebol, tem transmissão da sua... Bandeirantes! Vamos lá, 7:30, ultimão, é vez do...

0: Corinthians voltar aos gramados, vai enfrentar a equipe do Remo a partir das 7:30 na sua arena.
1: Botafogo, Botafogo, campeão!
0: Nesse mesmo horário, no Rio de Janeiro, o Botafogo recebe a equipe do Vitória. Mas é claro que tem outros campeonatos, espalhados não só pelo Brasil, mas pelo mundo. Vamos lá, é dia de Copa Sul-Americana. O Bolívar recebe a equipe do Tricolor Gaúcho, o Grêmio, a partir das 7 horas da noite. Às 9:30, mais dois jogos. O Boca Juniors joga contra o O'Higgins e o Santa Fé recebe a equipe do Caracas. E como eu disse, tem mais futebol espalhado por aí. Hoje também é dia de Série B, é dia de Copa FGF, de Europa League, de Conference League e muito mais coisa que você só fica sabendo aqui com a gente na Bandeirantes. Até porque eu sempre falo isso, mas eu nunca vou me acostumar que você ainda não aprendeu. Então, ó, grava, dessa vez grava, anota, faz o que você quiser. Mas não esquece que... Não esquece que...
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4: Pois é, como tudo que é bom dura pouco, acabou o nosso Nossa Área desta quinta-feira. Vamos ficando por aqui. Agora você fica com o Bora Brasil, com o Joel da Atena, Ana Paula Rodrigues e todo o nosso timaço técnico. Estive por aqui com a Vitória Vermelho na mesa de som, o Roger Palme Duarte na central técnica e o nosso Alan Marcel nas imagens, no Switcher. Foi ótimo ter você por aqui. Eu volto amanhã, ao meio-dia, com mais notícias do futebol brasileiro. Um abraço para quem fica e sigam aqui com a gente na Bandeirantes. Tchau!
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3: Meio-dia.
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8: E vamos direto aos destaques de hoje.
7: Polícia Militar deflagra operação com mais de 100 policiais por dia, apoio aéreo e foco no interior.
8: Com salários maiores e taxa reduzida, a CAE abre inscrições para o primeiro concurso público.
7: Roraima vai na contramão do país e registra alta nas mortes violentas em 2025.
8: Furto de cabos de energia paralisam poços e afetam o abastecimento de água no Tancredo Neves.
7: E ainda, a Câmara de Uiramutã é investigada por suspeita de irregularidades em gastos públicos.
8: Estes e outros destaques você confere agora no Jornal da 100.3.
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7: 12 horas e 2 minutos. Boa tarde, ouvintes. Boa tarde, Jaqueline.
8: Boa tarde, Natanael. Boa tarde, ouvinte.
7: Começam hoje, dia 23, as inscrições para o primeiro concurso público da história da Companhia de Águas e Esgotos de Roraima, CAER. As provas estão marcadas para o dia 22 de novembro, em Boa Vista e Rorainópolis.
8: O certame oferece 105 vagas imediatas, além de formação de cadastro de reserva para cargos de níveis médio, técnico e superior. As inscrições devem ser feitas exclusivamente pelo site da Fundação Ajuri e seguem abertas até o final de agosto.
7: O edital foi retificado e trouxe reajuste nos salários de nível superior, que agora chegam a mais de R$ 9.700 para cargos como advogado e engenheiro, além de redução na taxa de inscrição para o nível médio, que caiu para R$ 75.
8: Agora são 12 horas e 3 minutos. A gente fala da Polícia Militar de Roraima, que deflagrou na manhã de hoje mais uma etapa da Operação Força Total em todo o estado. A ação nacional é coordenada pelo Conselho Nacional de Comandantes Gerais e reúne mais de 120 mil policiais no país.
7: Em Roraima, cerca de 100 policiais militares atuam diariamente na capital e nos 14 municípios do interior. Vão atuar a partir de hoje. O repórter Alcir Marques acompanhou o início dessa operação e traz os detalhes.
10: A Polícia Militar do Estado de Roraima deflagra na manhã desta quinta-feira, dia 23, mais uma etapa da Operação Força Total. A ação será deflagrada em parceria com o Conselho Nacional de Comandantes Gerais das Polícias Militares. O Coronel Igor Maico, que vai trazer mais detalhes sobre essa segunda etapa da operação, vai estar acontecendo a partir de hoje, né, Coronel?
11: Bom dia. Isso, Operação Força Total, uma operação coordenada pelo Conselho Nacional dos Comandantes Gerais, uma operação startada nas 27 unidades da Federação. São mais de 120 mil policiais militares. E no estado de Roraima, com atuação dia de 100 policiais por dia, tanto na capital quanto no interior.
10: Qual o destaque para essa operação de hoje?
11: O destaque para essa operação é a atuação nos 14 municípios do nosso interior, com o desenvolvimento de informações da atividade de inteligência. Então, tanto na nossa capital quanto no interior, os nossos policiais irão atuar com essas informações em bairros específicos já mapeados, como também em municípios específicos já mapeados. O grande objetivo é a gente demonstrar a nossa capacidade operacional. E hoje nós contamos com viaturas quatro rodas, viaturas duas rodas, o apoio aéreo, onde a Polícia Militar vai ter um alcance maior. Então, naquelas áreas remotas, onde as nossas viaturas não conseguiam alcançar, hoje, com esse apoio aéreo, nós conseguiremos alcançar em qualquer local do nosso estado, principalmente no nosso interior.
10: E aí você acompanha nesse exato momento o helicóptero da Polícia Militar do estado de Roraima já levantando o voo para seguir para a operação. São policiais totalmente preparados para uma operação de grande porte como essa. A iniciativa, que ocorre em todo o país, tem como objetivo intensificar o policiamento ostensivo, ampliar a presença policial nas ruas, reforçar as ações preventivas e repressivas qualificadas e promover a maior integração entre as polícias militares. Alcir Marques, de volta com você no estúdio.
8: Obrigado, Alcir Marques, pelas informações. A gente muda de assunto e fala que enquanto o Brasil teve queda de mais de 8% nas mortes violentas no ano passado, Roraima seguiu na contramão da tendência nacional.
7: Segundo o 20º Anuário Brasileiro de Segurança Pública, divulgado hoje, o estado teve um aumento de quase 6% nesses crimes. Roraima agora faz parte do grupo de apenas 7 estados onde a violência total ou letal cresceu.
8: A nível nacional, o país atingiu a menor taxa da série histórica, impulsionado pela queda nos homicídios e latrocínios. Por outro lado, os feminicídios e as mortes por intervenção policial subiram em todo o Brasil.
7: Os dados mostram ainda que a região norte continua entre as mais violentas do país, reforçando o desafio das forças de segurança para reverter esse cenário, principalmente aqui em Roraima.
8: Agora são 12 horas e 6 minutos, a gente vai lá para o município do Iramutã. A Câmara Municipal de Iramutã virou alvo de investigação do Ministério Público de Roraima por suspeita de irregularidades na autorização de gastos públicos.
7: A Promotoria de Justiça instaurou um procedimento para apurar a legalidade de 3 resoluções aprovadas pelos vereadores em 2025. O objetivo é mapear se verbas, diárias ou gratificações foram pagas sem respaldo legal.
8: A promotora responsável pelo caso, Ariane Grisolha Faria Silva, alertou que o órgão vai identificar individualmente cada vereador e ordenador de despesas envolvido.
7: Caso sejam comprovados repasses indevidos, o Ministério Público vai acionar a Justiça para exigir o ressarcimento integral do dinheiro aos cofres do município.
8: E o Ministério Público de Roraima abriu 3 procedimentos para fiscalizar serviços essenciais nos municípios de Pacaraima, Amajari e Uiramutã.
7: Na educação, a promotoria cobra da Prefeitura de Pacaraima a realização de concurso público para professores, no intuito de reduzir o excesso de contratos temporários.
8: O órgão também investiga a Companhia de Águas e Esgotos de Roraima, CAE. A obra de expansão da rede no bairro Orquídeas, em Pacaraima, exigiu a regularização do abastecimento na região.
7: Na verdade, a fiscalização vai acompanhar de perto nessas obras lá no bairro das Orquídeas. E, por fim, Jaqueline, o Ministério Público fixou um acompanhamento de longo prazo para garantir que conteúdos de história afro-brasileira, indígena e direitos das mulheres sejam incluídos no currículo das escolas lá da região. Agora 12:08, daqui a pouco, após o intervalo, a gente fala de um caso muito sério também, viu? Furtos de cabos de energia. Isso tem se tornado comum aqui na nossa capital, desta vez paralisando os poços da CAER, né, e afetando o abastecimento de água numa região aqui da nossa capital. É assunto para daqui a pouco, após o intervalo.
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4: 12 horas e 13 minutos, de volta com o Jornal da 100.3. Furtos recorrentes de cabos elétricos continuam provocando graves prejuízos ao abastecimento de água aqui em Boa Vista. Segundo o presidente da CAER, James Serrador, que mandou inclusive um áudio para cá hoje de manhã durante o Bom Dia, a ação de criminosos deixou 5 poços inoperantes no bairro Tancredo Neves.
5: A paralisação interrompe o funcionamento das estações de bombeamento e afeta diretamente os moradores da região. 2 poços já tiveram os equipamentos substituídos e voltaram a operar.
4: A previsão da Companhia de Águas e Esgotos é restabelecer os outros 3 poços ao longo do dia de hoje. A CAE reforça que a substituição dos materiais é feita de forma contínua, mas a localização dos poços dificulta o monitoramento das estruturas.
5: E agora a gente fala do INSS, que começa a pagar na próxima segunda-feira, dia 27, os benefícios e auxílios referentes ao mês de julho.
4: Pois é, para quem recebe até um salário mínimo, os depósitos seguem até o dia 7 de agosto, conforme o número final do cartão de benefício, sem contar com um dígito depois do traço. Nesta segunda, o pagamento é liberado para quem tem final 1.
5: Já os aposentados e pensionistas que ganham acima do piso nacional começam a receber a partir do dia 3 de agosto. A consulta sobre as datas e valores pode ser feita pelo aplicativo Meu INSS ou pela central de atendimento no telefone 135.
4: Uma paciente em tratamento contra o câncer denunciou a falta de morfina para o controle da dor no pronto atendimento Cosme Silva, Zona Oeste aqui de Boa Vista.
5: Segundo o relato, o medicamento de uso contínuo não é fornecido no local há cerca de 2 semanas. Com a indisponibilidade, os pacientes estão sendo orientados a buscar atendimento no Hospital Geral de Roraima, o que gera custos e deslocamento e dificuldade de transporte.
4: Em nota, a Secretaria Estadual de Saúde informou que o Cosme Silva não é referência para urgência desse tipo de medicação.
5: A CESAL explicou que, por se tratar de um remédio de controle especial, o atendimento para pacientes oncológicos deve ser feito exclusivamente na unidade de alta complexidade, que funciona no Hospital Geral.
4: Ainda sobre saúde, a campanha Julho Verde alerta a população de Roraima para a prevenção e o diagnóstico precoce do câncer de cabeça e pescoço. Criado por lei estadual, o Dia de Combate à Doença é lembrado em 27 de julho.
5: Especialistas alertam que hábitos como tabagismo, consumo de álcool e a infecção pelo HPV estão entre os principais fatores de risco para tumores na boca, garganta e tireoide.
4: Sinais como feridas na boca que não cicatrizam, rouquidão por mais de 3 semanas e nódulos no pescoço exigem avaliação médica imediata.
5: Em Roraima, o tratamento especializado é oferecido pela Unacom e a identificação da doença em estágio inicial aumenta significativamente as chances de cura.
4: Pois é, e observando qualquer um desses sintomas, o importante é procurar um médico, né? Uma unidade de saúde para ver como é que está a situação, a saúde. Sempre bom estar sempre fazendo o exame. 12 horas e 16 minutos, mais um intervalo e daqui a pouco a gente volta para falar sobre a prisão de um homem que tentou entrar aqui no Brasil com 1.600 litros de combustível contrabandeado. Foi preso pela Polícia Federal e com o apoio também da Guarda Municipal lá do município do Bonfim. Daqui a pouco, após o intervalo, os detalhes.
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8: E um homem foi preso em flagrante no município de Bonfim ao tentar entrar no Brasil com cerca de 1.600 litros de querosene de origem estrangeira.
9: A prisão ocorreu durante uma ação conjunta entre a Polícia Federal e a Guarda Municipal. O suspeito desobedeceu a ordem de parada e tentou fugir, mas foi interceptado logo em seguida.
8: Pois é, no veículo, os agentes encontraram 53 galões carregados com combustível ilegal vindo da Guiana. O homem foi autuado e encaminhado diretamente para o sistema prisional. E olhando essa foto aí, Jaqueline, que nós estamos mostrando para quem acompanha o Jornal da 100.3, pelo YouTube, ó, o carro carregado, rapaz, sim, um carro de passeio, entupido, carregado de
9: carro
8: galões.
9: Carro bomba, né?
8: Como eu falei aqui de manhã, isso é um carro bomba, rapaz, um perigo, né, isso aqui. Já
9: se
8: pensou?
9: Explode, já é, né?
8: Não, um carro desse, acontece um acidente, uma batida, um capotamento, imagina que isso aqui vai virar
9: na hora,
8: cinza.
9: Explode.
8: 12 horas e 22 minutos, termina aqui esta edição do Jornal da 100.3, na Sonoplastia Rio Ferreira, nas reportagens Alcir Marques, e toda a equipe de jornalismo Folha BV e agências parceiras.
9: A apresentação foi de Jaqueline Amazonas e Natanael Vieira. Para mais detalhes, acesse nosso site folhabv.com.br e continue ligado em nossa programação. Lembrando que às 18 horas tem resumão da Folha. Eu espero por vocês. Tenham uma boa tarde.
8: Boa tarde a todos.

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2: Boa tarde, a partir de agora você acompanha mais uma edição do Fiscalize Conta, o seu programa do Ministério Público de Contas de Roraima, que leva informação, serviço e orientação para você, meu querido ouvinte. Eu sou Mariane Fontinelli, comigo hoje Paula Carvalho, é uma honra estar aqui com você, boa tarde.
3: Oi Mari, estou de volta mais uma vez no Fiscalize Conta, né? Nosso querido assessor de comunicação do MPC, Luan, está com uma licença de saúde. Melhoras, Luan, se você está nos ouvindo. E estamos aqui agora para apresentar o Fiscalize Conta mais uma vez e boa tarde a todos nós, todos os ouvintes que estão nos acompanhando aqui na Rádio Folha 100.3. E hoje no Fiscalize Conta, né, vamos falar sobre um tema muito importante que está em alta: eleições e a época da desinformação. Em tempos de redes sociais, as informações circulam em tempo real e nunca foi tão fácil ter acesso à notícia. E eu pergunto a você, ouvinte, isso é um benefício? Claro que sim, né? Mas ao mesmo tempo que o acesso à informação se tornou mais democrático e ágil, a produção e o compartilhamento de conteúdos falsos ou fora de contexto também passaram a fazer parte da rotina das pessoas, né, Mari?
2: E 2026, Paola, é um ano ainda mais sensível, né? Porque é um ano eleitoral. Mês passado, Roraima viveu, né, as eleições suplementares para o governo do estado. Uhum. E dia 4 de outubro, os roraimenses e também todo o Brasil volta, né, às urnas para escolher os seus representantes. E nesse cenário, né, atual, a desinformação ela ganha ainda mais força, né? E ela pode influenciar muito na questão do debate público, né, enfraquecer as escolhas dos eleitores e a confiança também da população nas instituições públicas.
3: E para falar um pouco sobre esse tema, sobre esse assunto tão importante, tão em alta, né, nesse período, nós recebemos no estúdio aqui a jornalista e educomunicadora Xeneville Araújo para falar sobre a desinformação eleitoral, como identificar conteúdos falsos ou fora de contextos e qual é o papel de cada cidadão no combate à desinformação, né, Mari? E lembrando que você que está nos ouvindo pode também participar do programa, mandando sua pergunta pelo Instagram no MPC Roraima, @MPC Roraima, ou pelo WhatsApp daqui da Rádio Folha. Então fica com a gente, o Fiscalize Contas já está no ar.
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3: Oxê, mais uma vez, bem-vinda, Fiscalize Contas. Gente, para um comentário aqui breve, a Xeneville já foi minha chefe na Rádio na época do
2: encontros,
3: famoso jornal impresso, né, aqui da Folha, muitos
2: web,
3: anos atrás, me ensinou Folha, muito, né, enquanto jornalista, quando estava, né, começando ali na área. Um prazer ter você aqui no Fiscalize Conta, aqui no nosso programa, né, para falar sobre esse tema tão importante, desinformação, que é a Xeneville. Se você acompanha ela nas redes sociais, você sabe o quanto que ela fala sobre esse tema, como que ela dá palestras, ela dá aula sobre esse assunto, e é muito importante a gente continuar debatendo sobre esse tema, né, Xê? Vamos começar aqui nossa primeira pergunta, né, Xê?
4: Vamos lá.
3: A desinformação não é um fenômeno novo, né? Não começou agora. A gente pode estar pensando sobre isso, que ela é nova agora por conta dessa questão de fake news, de IA, inteligência artificial, mas ela existe há muito tempo, né? Mas ela ganhou uma dimensão maior com o avanço das redes sociais, com a monetização dos cliques, com a polarização política e com a atualização dos aplicativos de mensagem. Agora, falando num contexto eleitoral, por que a circulação de informações falsas se torna tão preocupante para a democracia?
4: Tá, primeiro eu agradeço o convite. Como eu tenho dito ultimamente, né, você acabou de relembrar que a gente trabalhou juntos, aprendemos juntas,
3: certo,
4: também, não é porque eu estava numa outra posição e você em outra que só você aprendeu, não, aprendemos juntas,
3: porque
4: a gente aprende compartilhando. E agora, fora, afastada das redações, mas a minha missão hoje em dia é muito essa da educação midiática, do combate à desinformação, né? E agora, em tempos de eleição, é um tema muito sensível, como vocês disseram, justamente por conta do volume informacional, né? Você muito bem pontuou a desinformação, ela sempre existiu.
3: Sim.
4: A mentira, ela é histórica,
3: é verdade.
4: A fofoca também é histórica. O que está modificando e está se tornando mais sofisticado, né? Então, a desinformação, sobretudo nesse período, e a gente vai classificar como desinformação eleitoral, prejudica o processo eleitoral como um todo, mas eu digo que prejudica muito mais a democracia e a sociedade. Porque ao passo que a desinformação eleitoral ela ocorre, ela não te dá o direito pleno de votar, de decidir. Ela tira parte do seu direito. Você vai até lá na urna e clica, aperta lá o botãozinho e escolhe o seu candidato. Mas será que você está escolhendo o seu candidato de maneira realmente independente, autônoma? Uhum. A desinformação eleitoral, ela tira essa tua independência porque ela cria um outro ambiente informacional, ela te dá outros tipos de condições, ela deteriora. Uhum. O ambiente informacional, né? Tirando a integridade da informação. Então, ela está lá alterando aquilo tudo que você sabe, que você pensa que sabe, você acaba sendo levado por um outro caminho porque ela vem com uma intenção, uhum. aquela intenção totalmente marcada de simplesmente manipular e de te levar a um outro tipo de decisão que não aquela que aquele grupo que produziu a desinformação tem como objetivo. Então, uhum. ela prejudica a sociedade como um todo, porque ela tira o meu direito, o seu direito, o direito da gente como cidadão, como cidadã, de tomar uma decisão pela nossa própria opinião, de formar uhum. nossa própria opinião, porque ela está gerando uma outra situação, um outro ambiente, que a gente acaba sendo manipulado e não vota realmente de maneira como a gente costuma dizer, aquele voto consciente, ele não é consciente.
2: Com certeza. E as pessoas, elas associam exclusivamente, né, a desinformação com a fake news, né? Só que o problema, ele vai muito além disso. Hoje em dia, a gente tem dados que eles são verdadeiros, mas que eles são retirados de contexto. A gente tem também a inteligência artificial, vídeos que agora são modificados. E como quem está ouvindo a gente pode, assim, identificar isso, né? Quais são os passos que eles podem tomar e pensar assim, poxa, essa informação aqui está meio esquisita. Vamos uhum. verificar? Tem um passo a passo para ser realizado?
4: Sim, então a gente tem algumas diferenças, né? A gente tem aquela informação que ela pode não ser uma informação verdadeira, mas que ela é passada de maneira não intencional, porque você realmente estava acreditando que ela é uma informação verdadeira, e o que acontece é que você acaba se tornando parte do processo de desinformação. Aí não tem como te culpar, mas pelo fato de você não ter esse preparo, você acaba fazendo parte. É como se você uhum. pegasse aquela mensagem que você recebeu e assinasse seu nome embaixo e dissesse, olha, isso aqui eu confio. Mas uhum. você tem que antes tentar desenvolver um processo que realmente te dê confiança de passar aquela mensagem, para você não emprestar sua credibilidade, a credibilidade do seu nome, confiando em algo que não é verdadeiro. Então, tem esse tipo de informação falsa que é passada, que é transmitida de maneira não intencional. E uhum. tem a desinformação, que ela é totalmente intencional, e ela é passada,
3: articulada, né?
4: Totalmente de maneira, ela é fabricada, né? Eu uhum. digo hoje, você citou a deepfake, né? Tem toda essa tecnologia, ela o que que ela fez? Ela pegou dos primórdios que a gente já fazia, a desinformação que a gente já fazia de maneira caseira, vamos uhum. dizer assim, e ela transformou numa escala industrial. E sim. aí ela diminuiu o custo. Agora, quando eu falo em custo, eu falo de custo financeiro, porque se a gente for pensar nos custos ambientais, já é outro assunto, né? Mas ela diminuiu o custo, diminuiu a velocidade, e ela está se especializando cada vez mais e tornando aquilo muito mais autêntico. Aí você me perguntou, como que a gente pode identificar,
2: tem os sinais, né?
4: Quais os sinais? Primeira coisa, a desinformação, ela não lida diretamente só com a informação. Ah, eu vou pensar nessa informação e eu vou manipulá-la só com base informacional. Não. Ela recorre ao teu sistema de crenças, ao teu sistema de confiabilidade, nas tuas relações de confiança e principalmente as tuas emoções. A primeira coisa é você prestar atenção, né? Ter aquele cliquezinho. Deu aquele cliquezinho assim, nossa, essa mensagem, esse conteúdo que chegou para mim me provocou
2: um sentimento
4: muito forte de revolta, de indignação, de raiva, de medo. De urgência, eu tenho que repassar isso, né? Aquele famoso repasse, né? Chegou, repasse enquanto não apaga. Repasse. Isso a imprensa, isso a mídia não quer que você saiba. Tem aquelas frases chaves, né? Não é exatamente. Isso não significa exatamente que a informação ela vai ser falsa. Não é isso. Eu não estou dizendo que sempre que chegar esse conteúdo é falso, mas são sinais, como a gente uhum. acabou de dizer. Sinais para a gente procurar, tentar investigar. Teve esses sinais, esses alertas, né? Que você vai ligar o seu alertazinho vermelho e aí você você começa a prestar atenção, né, no formato dela também. Ela veio, você olhou e identificou rapidamente quem é a fonte ou ela está estranha? Uhum. Em formato de vídeo, por exemplo, você antes... A gente dizia que, para os deepfakes, a gente tem que prestar atenção em algumas coisas, como, por exemplo, sombras, dedos, a imagem está meio distorcida. Hoje, a tecnologia ela está deixando tudo muito mais autêntico e até está muito difícil de você prestar atenção nisso também, porque isso, nem isso mais está aparecendo. Tem alguns que ainda aparecem, mas os vídeos e os áudios também com clonagem de voz, eles estão... muito, muito parecido com autênticos mesmo. Bom, então, a gente tem que assustador, meio que... É assustador. Né? Eu digo assim que a gente... hoje, os conteúdos, eles não basta mais que eles pareçam verdadeiros, que eles sejam verdadeiros. Uhum. Eles têm que comprovar que eles são verdadeiros. Uhum. E a gente, infelizmente, esse ambiente digital que a gente está vivendo, esse contexto digital que a gente está vivendo, está obrigando a gente a ter que se preparar muito mais e cada vez mais para ter menos dor de cabeça. E aí a gente tem que ativar meio que um protocolozinho. Quando a gente suspeitou que o conteúdo seja falso, a gente tem que, primeiro, calma, respira. Te provocou aquelas fortes emoções? Calma, eu sei que dá aquela coceria no dedo. Eu tenho que repassar, sim, porque é muito urgente. As pessoas podem perder isso e vão se prejudicar. Não, pera. Dá um tempo, né? Primeira coisa, verifica a fonte. Uhum. Né? É uma, essa fonte, tem como identificar... Quem que é? Ela publicou no canal oficial, né? Uhum. É um perfil verdadeiro.
3: É um perfil
4: novo. Quando o conteúdo ele é muito alarmante, ele é muito estranho também, uhum. Geralmente os perfis, eles são perfis estranhos também, não são perfis verificados, uhum, confiáveis, oficiais. Então, preste atenção nisso. Feito isso, vê a data. Vê o local. Muitas vezes a mensagem que chegou para você, principalmente quando se fala de imagens, de vídeo, às vezes são vídeos e imagens, fotos que são de outros países, de outras épocas, que foram tiradas de contexto. Hoje em dia, os áudios também, as falas, são retiradas, tem os cortes, né? Então, vai atrás. Cadê esse vídeo integral? Cadê essa foto? Essa foto ela foi publicada onde mais? O Google tem a opção do Google Lens, que é dentro daquele campozinho, né, de pesquisa do Google. Tem um íconezinho que é uma máquina fotográfica. Você clica lá e você joga a imagem que você suspeitou. E ele vai fazer a pesquisa reversa. E lá ele vai te mostrar a origem daquela imagem. Às vezes a imagem ela é de 10 anos passados, ela é de outro país. Eu fiz um teste com a turma de estudantes que eu tenho no Instituto Federal da Zona Oeste, onde eu faço o projeto de educação midiática, e aí a gente foi investigar as fotos, e aí eles foram perceber, foi ano passado, a gente estava trabalhando sobre desinformação ambiental, e eles viram que muitas fotos que eram transmitidas, que eram passadas sobre, por exemplo, desastre no Rio Grande do Sul, as cheias, às vezes eram fotos que eram da Índia, que eram não sei de onde,
3: de outro... desespero.
4: E causa desespero, causa muito transtorno. Então, você tem que adotar certos protocolos. É tanto a questão da fonte, quanto a questão da data, quanto a questão do local. São boas dicas para que você preste atenção realmente. Outra coisa, vai atrás de confirmações em outros sites. Em veículos de comunicação que você já tem confiança, que você segue, né? Grandes veículos de comunicação. Inclusive, tem agências de checagem. Você ainda ficou na dúvida? Procura boatos.org, Aos Fatos, Agência Lupa. Tem uma série. E o próprio, em relação à desinformação eleitoral, a própria Justiça Eleitoral também tem um sistema de combate à desinformação que você pode entrar lá e fazer a sua denúncia diretamente lá. E também tem uma página de checagem. Fatos e Boatos, eles também fazem essa página de checagem, a própria Justiça Eleitoral. Então, hoje a gente tem diversas ferramentas e a gente tem que se informar e se preparar, porque, infelizmente, essa é a nossa realidade, a gente precisa correr atrás.
3: Excelente essa fala. Realmente, a gente tem que desenvolver mais esse olhar crítico mesmo, né? A gente, pode ser que a gente acabe compartilhando uma informação achando que é verdade e ser falso, ou uma informação, olha... teve um reajuste no salário mínimo, sei lá, alguma coisa aqui. E quando vê, é uma de 10 anos atrás, enfim. a gente precisa, seguindo todos esses passos que você falou pra gente agora, realmente tem como a gente trabalhar isso mais e ser mais crítico. Mas existe também algumas pessoas que têm uma certa dificuldade a mais para desenvolver esse olhar crítico. É, nossos pais, pessoas mais idosas, têm essa dificuldade. Meu pai já compartilhou fake news no grupo da família. A gente foi lá e falou, pai, não é isso. Já aconteceu com
2: já pessoas conhecidas, todo mundo.
3: Pessoas de um trabalho, todo mundo que conhece. Sim. Como é que a gente conversa? Como que a gente faz esse diálogo com essas pessoas? Pra gente também não afastar essas pessoas, né? Pra elas começarem a achar que tudo é errado, tudo é fake news, sim, né? Tudo, começarem a desistir, a desacreditar do processo eleitoral, sim, também. Como ter essa conversa aqui pra gente atrair sobre a importância realmente da gente ter essa pesquisa, esse olhar mais crítico?
4: A primeira coisa é não desmentir logo a pessoa. Não dizer pai, mãe, vovó, tia, isso é mentira, isso é desinformação, isso está errado. Não diz isso, não é essa a melhor abordagem. Porque a pessoa, quando ela está sendo levada pelas emoções, pelas crenças dela, né? Geralmente, quando uma pessoa, às vezes, compartilha uma desinformação, ela compartilhou porque pegou num lugar dela de coisas que ela já acreditava. E aí, ela, na hora, ela pensando, poxa, eu sabia que isso era verdade. Olha que está confirmando aquilo que eu já pensava. Muitas vezes ela faz esse tipo de até ela pensa que está ajudando, né? Ela faz esse tipo de repasse pensando que está ajudando. E aí, se você, no grupo da família, por exemplo, num aplicativo de mensagem, chegar e falou, ai, tia, está errado essa desinformação, eu já vi em outro lugar, pega aqui esse link, vai checar. A pessoa não vai checar, não vai olhar o link. Ela vai
3: ter orgulho.
4: Exatamente, ela vai se sentir humilhada. Ela vai se sentir, ela vai pegar num lugar dela que ela vai, poxa, ferir minha dignidade, a pessoa está me desmentindo na frente de todo mundo. Então, não é assim. Até pra gente sair daquele ambiente que foi criado até alguns anos anteriores, né, de que famílias brigaram, muita gente deixou, sim, de se falar, amigos, tudo mais. Vamos por outro caminho, né? Chega lá e diz, poxa, essa informação, ela é grave, né? Você conhece, sabe de onde veio? Eu queria ir lá ver. Sabe se tem a fonte original? Vamos ver se o vídeo inteiro, se for um vídeo,
2: seja,
4: né?
2: Seja o processo reverso do Google.
4: Exatamente, seja. Vamos ver. Sabe como é que faz? Bora achar pra gente ver.
2: Junto.
4: Junto,

0: Ele, olha aqui, não faz isso. Isso é fere, você pode até não estar querendo ser agressiva, mas acaba sendo porque toca em pontos sensíveis da pessoa, que é a questão do orgulho, né? E
1: E
0: tudo
1: pode
0: mais.
1: acabar tendo até a reação, né,
0: É,
1: de
0: a pessoa pode
1: inversa,
0: parar
1: né? A
0: de falar
1: pessoa
0: com
1: pode.
0: você, se revoltar mais, não checar, sair do grupo, ou não checar. Você mandou aquele link para ela checar e ela não vai checar porque ela vai ficar indignada, não vai
1: É, em vez de
0: bater o pé,
1: ajudar, você
0: tá
1: vai
0: piorando, vai
1: estar
0: piorar a
1: mais
0: situação.
1: piorando,
0: Então,
1: verdade.
0: vamos com calma e vamos fazer um
1: Do
0: trabalho de
1: jeitinho,
0: educação midiática
1: né?
0: junto, né?
1: E a gente vê, né, que qualquer informação que ela seja também manuseada de forma inconsequente, ela tem consequências desastrosas, né? E de papo de jornalista para jornalista, inclusive para alguém iniciante como eu, com a sua experiência, né, de mais de 25 anos de carreira, como é que a gente lida com esse desafio da informação? Porque às vezes chega um furo para a gente, e aí para a gente não dar a barrigada, né? Como é que a gente pode lidar com esse desafio de informar rapidamente, mas sem renunciar a esse rigor, né, da apuração, não dar uma barrigada?
0: Essa é a pergunta de milhões,
1: Quem souber
0: porque
1: responder.
0: não tem só a questão da velocidade da informação que a tecnologia ela está obrigando. Não é só isso, porque o jornalismo ele vem de uma natureza competitiva entre veículos. Então, é muito complicado eu dizer para um jornalista, para um repórter, apesar de eu tentar sempre fazer isso desde antes da era da desinformação tecnológica, assim, tão forte como está hoje, mas é muito complicado a gente dizer, ei, para, respira, tem que checar antes de publicar, e aí você está sabendo que todo mundo já viu aquilo lá e você
1: Todo
0: quer
1: mundo
0: sair na
1: chefe lá,
0: frente,
1: vamos?
0: né? Isso, aquele
1: Já checou,
0: furo,
1: não checou? Já checou, já olhou?
0: isso, aquele furo de informação, como a gente costuma dizer nos jargões jornalísticos, né? A gente quer sair na frente, mas a gente está entre a cruz e a espada. É o furo de
1: E a sua
0: informação e a
1: credibilidade.
0: barrigada. O que que eu faço, né? Então, é o equilíbrio, o caminho do meio é sempre o equilíbrio, né? A gente tem que tentar cativar o máximo de fontes possíveis para a gente tê-las à mão, né? A gente tem que tentar cativar essa confiança com as pessoas ao máximo possível para que elas, na hora, elas nos atendam, né? A gente possa tentar verificar aquela informação ao máximo. Eu sei que hoje, com a questão do volume de informação, a questão da IA generativa também acaba atrapalhando muito, né? Tudo isso e a própria competição e às vezes também a falta de recursos. Tem veículos de comunicação que têm menos recursos, né? Tem menos estrutura, né? Não são todos os veículos que têm as mesmas estruturas, então tem essa dificuldade também. Então a gente tem que tentar esse equilíbrio, mas o que eu digo é que sempre o prejuízo maior, a gente tem que pensar sempre no nosso público. Ok, a gente está com pressa, a gente quer sair na frente, a gente quer. Mas quem é o nosso cliente? Quem é o nosso objetivo? É o público. E outra coisa, quem vai ficar com o um nomezinho com descredibilidade, né? Da onde vai
1: Nome
0: gerar
1: na
0: a
1: blacklist
0: descredibilidade?
1: ali,
0: Vai ser o
1: a
0: nosso
1: gente.
0: nomezinho no final das contas. Então a gente tem que fazer uma forcinha e sempre procurar fazer aquele nosso processo mesmo de checagem. Não tem para onde correr. Tentar desenvolver mecanismos de checagem o mais rápidos e eficientes possíveis, mas a gente não tem como fugir disso, principalmente nos dias de hoje. Eu digo que com essa velocidade das informações e as pessoas se informando cada vez mais pelas mídias sociais, e não necessariamente por conteúdos jornalísticos em mídias sociais, o jornalismo, ele sempre vai ser a saída mais confiável, porque o jornalismo, ele tem método. Ele tem processo, ele pressupõe responsabilidade editorial. Outros conteúdos não, conteúdos de influencers, de pessoas que se dizem comunicadoras, não tem responsabilidade editorial, não tem método. Ele tem simplesmente o repassa, eu soube e está aqui. A gente tem que seguir com o que a gente aprendeu na faculdade e o que é pressuposto da nossa profissão. Checar é apuração, checagem, verificação, edição até a publicação. E aí vai ser uma conduta e um processo, né? de cada jornalista. Sim. Cada jornalista tem que desenvolver o seu processo de agilidade, de cativar suas fontes, para poder garantir ao máximo ao público essa...

0: a integridade da informação.
1: Excelente informação, Xê. É, agora a gente está chegando ao fim do Fiscalize Conta, 12h58, olha como o tempo passa rápido.
2: Muito rápido.
1: A gente agradece mais uma vez a tua participação aqui. E agora a gente vai deixar os microfones abertos para você passar alguma informação que você queira passar para os nossos ouvintes aqui do Fiscalize Conta. Quem quiser mais informações, né, sobre como te seguir, se quiser passar as tuas redes sociais para a gente acompanhar mais informações sobre desinformação, que é tão importante, principalmente nesse período eleitoral, o microfone está aberto para você.
0: Bom, eu quero deixar a mensagem para eleitores e eleitoras, que as eleições já estão aí, já estão batendo a porta. Sim. A campanha praticamente já começou, não oficialmente, mas a gente já está vendo as movimentações.
1: As convenções estão,
0: né,
1: rolando já.
0: Exatamente. Então, é isso. Busca informação, busca formação. Hoje em dia, nas escolas, já é lei, né, a educação midiática. E a educação midiática, ela não vai te dizer em quem você deve votar. Ela vai te ensinar a pensar e decidir com a sua própria opinião, de maneira ativar a consciência, porque consciente todos nós somos, temos consciência do certo e errado, mas a gente liga e desliga a nossa consciência muitas vezes. Então ela vai te ensinar processos, ela vai te ajudar a desenvolver aquelas habilidades e conhecimentos que você já tem, na verdade, mas que você não desenvolve, para desenvolver, para fazer esse processo sempre que necessário, né? De buscar, verificar a fonte, e isso tem que virar rotina para a gente nos dias de hoje, infelizmente. Então, busque formação. As escolas, isso já é obrigatório, elas estão em período de implantação, de implementação da lei, mas já tem muitos cursos, capacitações na internet. Quem não tem acesso à internet, e assim, aí eu vou vender meu peixe, não no sentido de comercial, porque eu não trabalho comercialmente com isso, mas como missão, né? Quiser um bate-papo, quiser uma orientação, uma palestra, uma capacitação, eu estou sempre à disposição para escolas, instituições. Eu tenho o maior prazer de tentar oferecer condições, ferramentas, recursos para que as pessoas possam agirem de maneira mais autônoma e independente, com a formação do próprio pensamento crítico, que a gente possa fazer as melhores escolhas para o nosso processo eleitoral, para a nossa democracia, para a nossa cidadania.
2: Neville, foi um prazer te receber aqui. De verdade, esse assunto acho que impacta muito na vida das pessoas, ainda mais nesse período que a gente está vivendo, tudo que está acontecendo. Então, muito obrigada. Espero te receber aqui de volta para falar sobre esse assunto, outros assuntos também.
0: Bora lá.
1: E se você quiser ficar por dentro das informações do MPC Roraima, a gente pede para você seguir a gente no Instagram e no Facebook. Nosso perfil é @MPC Roraima. Mais uma vez, obrigada, Neville, pela presença aqui.
2: E lembrando que o Ministério Público de Contas também está de portas abertas para receber denúncias e contribuir para uma gestão mais transparente. Então faça a sua denúncia pelo WhatsApp 98406-9648 ou pelo e-mail denuncieaqui@mpc.rr.gov.br. E um abraço para você que nos acompanhou até aqui. Muito obrigada pela audiência e até a próxima.
1: Tchau, tchau.

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3: 1:02.
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7: Como eu faço toda vez que estou aqui, eu visito as pessoas que nós conseguimos transpor para a União. Eu fui na casa do seu Walter, um craque, gente boa. Ele escreveu uma carta muito emocionante para mim. E eu fui lá na casa dele dar um abraço e dizer para ele da felicidade que eu tenho quando as pessoas que, como eu, chegaram aqui há tanto tempo, são transpostas para a União no reconhecimento do trabalho que fizeram para que a gente construísse esse estado tão maravilhoso para a gente viver, que é o estado de Roraima. 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
12: Boa tarde, estamos entrando no ar com o seu Quem é Quem aqui na Folha FM. No programa de hoje eu tenho a honra de receber aqui no nosso estúdio o Dr. Márcio Barbosa. Ele que é neurocirurgião, vem conversar conosco sobre um trabalho que ele fez aí, uma pesquisa de uso de realidade aumentada em neurocirurgia oncológica. Gente, é um gênio, vai já contar tudo pra gente. E eu também quero explorar esse médico maravilhoso sobre hérnia de disco, que ele tem a solução, tá, gente? Uma cirurgia endoscópica na coluna vertebral, que ele estava me contando, que é um furinho tão pequenininho e que soluciona aqueles problemas, daquelas dores absurdas, que só quem tem hérnia de disco sabe do que eu estou falando. Também vai falar sobre nervo ciático. Eita, doutor, tem gente interessada nesse tema, hein? Boa tarde!
13: Boa tarde, Cida.
12: Seja bem-vindo!
13: Então, Cida, você lembra que eu vim aqui para mostrar o primeiro caso, né, aqui do estado de Roraima, de cirurgia endoscópica da coluna vertebral para tratamento de hérnia de disco. Então, nós já estamos aí com mais de 2 anos, né, tratando.
12: Gente, esse já problema. Tem 2 anos que o senhor veio aqui comigo!
13: Sim. Então, os pacientes realmente têm graças a Deus, um bom resultado, né, com esse procedimento. Através de uma incisão de apenas 9 milímetros, a gente pode resolver.
12: Menos de um centímetro.
13: Menos de um centímetro. A gente pode resolver esse problema, né? Então, o paciente tem uma recuperação mais rápida, né? Pela menor lesão tecidual. É um procedimento minimamente invasivo. O paciente vai de alta, às vezes, no mesmo dia da cirurgia ou no dia seguinte da cirurgia. E a recuperação é bem melhor do que uma cirurgia aberta, né? Às vezes o paciente de mais idade fica com receio de operar. Ah, vai, porque tinha aquele estigma, né? Vai operar a coluna, vai ficar sem andar.
12: Essa, né, história aí, que todo mundo tem medo. Quando vai mexer na coluna, até a gente quando vai fazer qualquer cirurgia, que tem que tomar anestesia, é a RAC, né?
13: RAC anestesia.
12: Que é na coluna, a gente já fica com medo.
13: Fica com medo. Então, hoje em dia existe mais segurança em relação a isso. A cirurgia endoscópica, ela permite que a gente visualize os nervos de uma forma que, na cirurgia aberta, não se consegue essa visão tão próxima, né? Então, lógico que tem que fazer um treinamento específico, né? No meu caso, eu fiz uma especialização pela USP Ribeirão Preto em cirurgia endoscópica de coluna, e nós estamos com bastantes casos com muito bom resultado. Então, assim, aquela dor que desce para a perna, né? Que costuma ter formigamento, uma dor às vezes em queimação também, que desce ou pela região posterior da coxa e panturrilha, ou pela lateral, ou até mesmo pela parte anterior da perna, pode ser reflexo de uma hérnia de disco comprimindo os nervos que saem a nível da coluna, né?
12: Então, há uma relação da hérnia de disco com o nervo ciático?
13: Sim, há uma relação, porque são essas raízes que vão se juntar, vão se unir, né, e vão formar o nervo ciático. O nervo ciático, na verdade, é formado pela reunião dessas raízes nervosas que saem a nível da coluna, né? Então, quando o paciente tem uma dor que se irradia para o membro inferior, de um lado, do outro, às vezes dos dois lados, muito provavelmente o diagnóstico é de uma hérnia discal lombar.
12: Uma hérnia de disco.
13: Isso. O disco é como se fosse um amortecedor que está entre duas vértebras, entre dois corpos vertebrais, que formam a coluna vertebral dos pacientes. Então, esse amortecedor, ele às vezes ele rompe, né? E o conteúdo dele pode sair e comprimir o nervo. Só que esse nervo, ele vai para a perna. Então, por isso que tem aquela dor irradiada, muitas vezes até o pé.
12: Começa a doer na coluna, isso, vai irradiando para a perna.
13: Sim. E aí, essa compressão, pela cirurgia, nós conseguimos retirar esse fragmento que está empurrando ali o nervo. E aí o paciente tem um alívio da dor. Muitas vezes tem pacientes que ficam um sofrimento crônico, né, com essa dor, e às vezes com receio, não sei se vou operar, às vezes não tem nenhum diagnóstico, né? Então, assim, o ideal é passar com um especialista, procurar um especialista em neurocirurgia para verificar essa questão, dar o diagnóstico, né? E, se for o caso, o tratamento com a cirurgia ou algum outro procedimento que possa aliviar a dor.
12: A hérnia de disco, ela é um dos causadores ou uma das causadoras do nervo ciático, da dor do nervo ciático?
13: A gente pode colocar dessa forma? Pode comprimir alguns nervos que compõem o nervo ciático. Então, assim, o nervo ciático, ele é formado por alguns nervos, que vai de L4, L5, S1, S2 e S3. Então, quando tem essa compressão, o paciente pode ter uma dor irradiada para a perna toda.
12: A hérnia, então, você retira ali aquele fragmento e a pessoa fica livre dela.
13: Sim.
12: E quem já tem o problema aí do nervo ciático, como é que trata? Tem cirurgia para tratar? Fora essa da hérnia?
13: Geralmente, é como eu estou falando, o nervo ciático, ele geralmente, essa dor que vai para o ciático, ela pode ser de origem da hérnia de disco. A maioria das vezes
12: A maioria das vezes. Eu estou perguntando isso porque tem um amigo meu que tem sofrido aí com esse problema. Sim. De nervo ciático.
13: A maioria das vezes é essa questão aí da
12: hérnia. E aí essa simples cirurgia
13: pode resolver o problema dele.
12: Coisa rápida. Fala pra gente como é que é o procedimento, como é que é o pré-operatório, o pós-operatório.
13: Nós pedimos o risco cirúrgico, né? O paciente passa com o cardiologista. A cirurgia demora em média 2 a 3 horas, né? E se o paciente operou pela manhã, no final do dia ele estiver bem, então ele já pode até ir para casa.
12: Ah,
13: na verdade,
12: é?
13: Sim. Existe uma questão do acompanhamento, né? Assim, nos primeiros 30 dias a gente prefere que o paciente não pegue peso, não flexione muito a coluna, né? E depois a gente já libera para um pilates, uma reabilitação, onde o paciente já pode movimentar e ficar mais tranquilo em relação a isso.
12: Tem que usar alguma cinta postural?
13: Eu geralmente não prescrevo nada de cinta, nada de colete, nada disso. Porque como é um procedimento minimamente invasivo, então assim, não há uma grande chance de desestabilizar a coluna. Às vezes o paciente quer usar alguma coisa, né, para se sentir mais seguro, mas não vejo muita necessidade.
12: E a pessoa tem que ficar mais tempo deitada, sentada, em pé? Como é que é a recomendação?
13: O ideal é que fique a maior parte do tempo, a rotina, mantenha a rotina normal, né? Não há necessidade do paciente ficar deitado, não há necessidade do paciente ficar com movimento restrito. É mais questão de peso, né? Não pegar peso, não flexionar muito a coluna, por exemplo, cair um objeto no chão, evitar se abaixar muito, flexionar muito para ficar pegando objetos, né? Mas o pós-operatório é mais tranquilo do que uma cirurgia aberta, né? Muitas vezes poupa também o paciente de colocar próteses, tipo parafusos. Então, assim, porque não é uma cirurgia que desestabiliza a coluna. Ela é uma cirurgia minimamente invasiva, exatamente para tentar evitar uma cirurgia maior, uma cirurgia que vai colocar parafusos, que vai precisar fixar a coluna. Então, assim, a gente vê que consegue se... E no ponto, é como se fosse aquele sniper, né? Que ele vai ali no ponto, né?
12: Com então, exatidão.
13: Assim, com exatidão.
12: Agora, qual é a média de idade dos pacientes, doutor? Os pacientes que chegam aí com o senhor com hérnia de disco?
13: É um pouco variado, mas a gente observa que na faixa etária entre os 40 e 60 anos é a faixa etária que a gente mais observa no consultório para tratar a hérnia de disco.
12: O que causa a hérnia de disco? Quais são os nossos hábitos?
13: Então, pacientes com doença degenerativa crônica, às vezes já tem um histórico, né, na família, tem algum familiar que já tem problema de coluna, o pai, a mãe ou algum tio já tem um problema de coluna. Sobrecarga de peso, pacientes que pegam muito peso, às vezes faz atividade física com sobrecarga de peso sem uma orientação adequada, né? Às vezes abusa na academia.
12: Então
13: esse é um fator de risco também a ser considerado nesses casos.
12: Você já recebeu pacientes?
13: Sim, sim.
12: De academias?
13: De academia, que tipo, abusaram ali no peso e acabou que fez a gente disso. Atividade de impacto também, corrida.
12: Que tá na moda.
13: Sim. Muito na
12: Inclusive,
13: moda.
12: Eu estava até pensando em correr. Já tem mais um motivo para não correr, brincadeira. Eu só quero um motivo para eu não fazer atividade, gente. Oh, meu Deus.
13: Mas a atividade física bem orientada é muito importante até para evitar a hérnia de disco. Tem esse outro lado, né? Fortalecimento da musculatura paravertebral. Então, isso tudo contribui para uma proteção ali da coluna, né? Se você fortalece a musculatura paravertebral, na verdade, você está ajudando a não ter uma hérnia disso.
12: Então, indica pra gente o que a gente deve fazer.
13: O que eu aconselho para
12: não
13: assim,
12: ter que parar na sua mão, tá, doutor? Não querendo atrapalhar seus planos, brincadeira.
13: Eu aconselho o fortalecimento, né, dessa musculatura, principalmente para a vertebral, né, que aí você sobrecarrega menos a coluna, praticar atividades regulares, atividades físicas regulares, sob orientação do profissional adequado.
12: Sem pegar muito peso.
13: Sem pegar muito peso. Acho que o excesso de peso, ele pode acabar lesando, né, tanto parte muscular como parte de articulação, ligamentos, e acabar também promovendo uma hérnia de disco ali, que em algumas vezes pode se tornar cirúrgica.
12: Você já pegou paciente muito jovem?
13: Sim, mas geralmente paciente mais jovem tem essa história aí, ou de trauma, ou de excesso de peso, ou que fez um exercício com muito peso na academia. Não é muito comum pegar um paciente muito jovem, assim, se não for trauma, se não for alguma atividade de impacto, né? Não é muito comum.
12: E já foi caso cirúrgico mesmo?
13: Sim,
12: já foi
13: caso de cirurgia. Cirurgia, às vezes até cirurgia mais urgente, né? Que não daria para esperar muito.
12: Ah, é?
13: Porque, às vezes, quando a hérnia é muito grande e comprime muitos nervos, pode comprometer a força muscular também, inclusive a micção. Porque tudo isso passa os nervos passam pela coluna, né? Pelo canal vertebral, na verdade, onde passam todos os nervos que descem para os membros inferiores.
12: Aí a pessoa fica com problema até para ir ao banheiro?
13: Sim.
12: Até para fazer xixi?
13: Isso torna-se uma urgência quando é nesses casos. Nós chamamos de síndrome de Caldequina. Então tem casos que podem ser mais simples, mas tem casos que se tornam mais complexos.
12: Os casos que o senhor pegou foram de jovens ou pessoas mais maduras?
13: Os casos que teve síndrome de Caldequina, pessoas mais maduras, pessoas de mais idade. E jovem com síndrome de Caldequina não é muito frequente na minha casuística.
12: E dessa turma da academia, e que pega muito peso, conta um pouquinho dos casos que o senhor pegou.
13: Então, eu me recordo bem de 3 casos, né? Que teve que operar de uma forma mais rápida, né? Foi questão de academia. Um caso foi impacto, né? Atividade de impacto, corria muito, né? E um outro caso foi queda, foi trauma. Teve um escorregou na própria casa, né? E aí, pelo trauma, o impacto, ele pode romper ali o anel fibroso, que é que contém ali o disco, e aí o fragmento sai de dentro do disco e vai e comprime ali o nervo.
12: E aí esses pacientes deram entrada no Hospital Willy Roy, mandar um beijo lá para os meninos, né? E rapidamente o problema foi resolvido.
13: A gente consegue fazer o procedimento quanto antes, quando é os casos mais urgentes. Quando é um caso que já é crônico, aí pela própria disponibilidade, nós podemos programar melhor a cirurgia.
12: Que aí é uma cirurgia eletiva.
13: Isso, se torna eletiva.
12: O paciente pode se programar para fazer.
13: Isso, passa com o cardiologista, com calma, vê os exames. Se tiver alguma indicação de aprofundar mais nessa investigação cardiológica para garantir a cirurgia, então isso é mais adequado.
12: E até falo agora para os nossos ouvintes queridos, mandar um beijo aqui para o doutor César, para o doutor Henrique, para o doutor Amarildo, para o doutor André, essa turma que eu amo muito lá do Willy Roy. Hoje o Hospital Willy Roy, ele atende a vários planos de saúde, viu gente? São inúmeros os planos de saúde que, graças a Deus, o Hospital Willy Roy está atendendo. E fora isso, para quem não tem plano, para quem quer atendimento particular, pode programar a cirurgia e pagar parcelado, tá, gente? O parcelamento, ele é possível lá no Willy Roy. Então, se você está aí com esse problema de saúde, sofrendo, querendo fazer uma cirurgia dessa monta aí, uma cirurgia moderna, você pode fazer o seu planejamento e ir lá no Hospital Willy Roy, conversa lá, busca a atenção médica correta, né? E faz o teu planejamento para parar de sofrer. Que às vezes a gente acaba se acostumando com a dor, né? Agora, Sim. Essa é uma dor que é difícil se acostumar, né, doutor?
13: Essa realmente é uma qualidade de vida do paciente. Ele não consegue ter uma qualidade de vida muito boa sofrendo, né, com dor. Então, nesses casos, a busca por um especialista é fundamental.
12: Maravilha. Gente, olha, eu recebi uma mensagem aqui. Deixa eu já mandar um beijo aqui para esse meu ouvinte querido. Olha, o Vitor Hugo Perim, um beijo para você, querido. Ele mandou aqui para mim, das antigas, tá? Quem é quem na Folha de Boa Vista? Eita, direto do túnel do tempo, hein, Vitor Hugo? Que lindo, eu entrevistei teu pai, né, Vitor? Um beijo para você, querido. Muito sucesso para você e para todos aí do Grupo Perim. Gratidão sempre. Meu Deus do céu, olha que coisa linda. Recordar é viver. Que lindo. Meu Deus, que orgulho. Obrigada aí por me mandar essa lembrança, viu, Vitor? Doutor, vamos fazer uma pausa?
13: Sim.
12: Eu vou para o intervalo comercial. Quando eu voltar, quero conversar com o senhor sobre esse trabalho maravilhoso que o senhor fez aí, essa pesquisa de uso de realidade aumentada em neurocirurgia oncológica.
13: Sim.
12: Gente, é uma potência, viu, doutor Márcio Barbosa, neurocirurgião, está hoje aqui compartilhando importantes informações conosco. A gente volta já.
13: Obrigado.
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18: Então, amigos, eu fui visitar a dona Eliane Duarte. Dona Eliane Duarte é uma roraimense que trabalhou muito no ex-território e estava esperando também há muito tempo o seu enquadramento nos quadros da União. Fui recebido na casa dela pelas irmãs, filhos, netos, uma família belíssima. E ela me ofereceu, inclusive, lá um delicioso suco de frutas, um excelente papo. Nos divertimos muito, relembramos histórias do ex-território, da nossa vida aqui. E eu fiquei muito feliz, viu, dona Eliane, de ser recebido pela senhora e pela sua família. Um grande abraço. Deus abençoe a todos vocês.

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10: Estamos de volta com o seu Quem é Quem aqui na Folha FM. Olha, eu acabei de receber aqui do Vitor Hugo. Gente, eu pensei que essa entrevista que ele me mandou no jornal tinha sido uma entrevista com o pai dele. Na verdade, foi com a mãe do Vitor Hugo, a nossa querida Luísa Perim. Que mulher maravilhosa, viu? Que mulher que eu tive como referência na minha vida. Uma grande mulher, uma mulher respeitável, trabalhadora, focada. Que Deus a tenha. Vitor, um beijo para você. Obrigada aqui por me mandar essa lembrança tão especial. E eu sigo aqui no estúdio com esse meu entrevistado querido. Gente, ele estava me mostrando aqui a foto. Ano passado ele veio com as meninas, com as filhas dele, doutor Márcio Barbosa, que é neurocirurgião. Agora, gente, vai falar com a gente sobre o uso de realidade virtual aumentada em neurocirurgia oncológica. E depois eu ainda quero fazer algumas perguntas aí sobre hérnia de disco. Mas antes disso, cadê a Rasga? Rasga, cadê você?
11: Buenas tardes, gatita.
10: Rasga, me conta uma coisa. Mulher, eu tô confusa. O que é farmar aura, Rasga? Me conta.
11: Menina, é capinar um lote sensual. Tu é... Menina, o pessoal assim, um pouquinho mais antiguinha do que eu, tipo, da tua idade, é tipo chegar chegando, tem... Tu chega, tu é presença. Tu chega no lugar, o pessoal, olha, menino, Cida Lacerda, e tu levanta os braços, aí toca aquela música, caraguete, voltando.
10: Primeiro que eu não faço isso, eu só existo, eu só chego.
11: Não, você é uma orquídea, mulher.
10: Então eu farmo aura naturalmente, é, Rasga?
11: Não sei, eu tava me referindo a outro tipo de orquídea.
10: Ai, Rasga, velho. Rasga, me elogia, puxa meu saco, bora.
11: Mulher faz má aura. Tipo quando tu chegou lá do lado do Richard, o Richard olhou pra tua cara e falou: meu Deus, vou ser entrevistado por ela. Aí falou contigo, entendeu? Aí farmou a aura. Aí quando passou aqui na folha, o pessoal, menina, ela entrevistou ele.
10: O Richard Rasmussen.
11: É inveja que o pessoal sente, né, eu acho.
10: Ah, é? Então quando a gente farma a aura, aí atrai inveja, é?
11: Não, mulher, porque tu chega chegando, aí a tua beleza, a tua presença no ambiente faz com que as pessoas te admirem mais. E acaba tendo aquelas invejinhas, né, doutor?
10: Então, doutor farma aura, né, Rasga?
11: Farma, menina. Ele abre um corpo todinho, o cara ainda sai andando, Deus é demais.
10: Então ele é um farmador de aura. E vem cá, e esse termo, o que que significa farma e o que que significa aura?
11: Menina, do inglês, farma.
10: Do inglês.
11: Do inglês. Menina, do inglês quer dizer farma, é como se fosse cultivar. A aura é como se fosse a alma da pessoa, a presença ou algo do tipo. Aí, ou seja, você chega no lugar, você tá cultivando a sua presença naquele ambiente. Tipo, aqui no momento, vai, faz a mãozinha, faz a mãozinha.
10: Não, agora, peraí, como é isso? Que marmota é essa? Começou com isso aqui.
11: Six Seven, mano, que Six Seven.
10: É o que é isso?
11: Ai, tu é tão cringe.
10: Eu sou cringe mesmo, sou uma coroa, vai. Explica aí.
11: Assim, pra termos leigo, né, que depois que inventaram o negócio de leigo, não tem ninguém mais burro, né? Pra quem é leigo, isso é tipo chegar chegando.
10: Entendeu? Ah, então, mas como é? Chega chegando fazendo assim?
11: É, menino, chega desse jeito, todo mundo olha pra tu e fala, diabo, é isso.
10: Gente, não. Tamanha velha chegando fazendo assim.
11: Deus é mais irmão.
10: Agora, vamos lá, o mais assustador de tudo. Gente, ontem eu vi uns vídeos de um povo de campeonato de farma aura. Aí eu vi tanta careta. Meu Deus, tanta coisa horrorosa. O que de acha é isso, Rasga?
11: Eu acho que o pessoal já perdeu a linha já do limite. Não tem...
10: Isso não é farma aura, não, gente. Isso é marmota, isso é vergonha alheia.
11: Isso é farmal, menino. Isso
10: sim. Farmal aura, né,
11: Rasga? Farmal.
10: Olha, eu tô brincando aqui com a Rasga, só dando spoiler, que semana que vem, Wagner Costa vem aqui no Quem é Quem, nosso psicólogo de plantão. Então, tá vindo aí pra falar desse negócio de farma aura, sobre essas modas que a gente tem que entender, né? A Rasga já explicou quase tudo ele pra
11: manja,
10: gente.
11: Ele manja, menino. Meu petista favorito manja.
10: Wagner, como é? Wagner Costa é o quê, Rasga?
11: Meu petista favorito.
10: Eu não aguento, não. A Mônica Bermeu tá morrendo de rir aqui. Ainda mandou um vídeo do filho dela farmando aura.
11: Pera ele aí, farma não, aura, menino.
10: Ei, Mônica... Gente, não, gente. Olha aí, doutor, o curumim farmando aura. Ô, Rasga, como é que a gente faz esses curumins farmarem aura, hein, Rasga?
11: Amiga, na minha época isso aí era ataque epilético.
10: Meu Deus do céu. Rasga, mas farmar aura de verdade, como é que a gente bota um curumim pra farmar aura, Rasga?
11: Ah, mulher, tu pega ele, tu leva pra um sítio, bota ele pra correr atrás de uma galinha sem milho pra tu ver. Quero ver se ele conseguir pegar essa galinha, ele farmou muita aura.
10: Viu? Ontem eu vi uma mãe, um vídeo de uma mãe, pegou uma vassoura e um rodo. Vamos lá. Pega a vassoura agora. Six, seven, six.
11: Ah, me arrastei lá o quintal.
10: Eu morri de rir. Daqui a pouco vim aprender outra, meu filho. Ele pegou o rodo, molhou o pano e disse de novo. Six, seven, six.
11: Deus é mais. Não, mulher,
10: eu tô
11: para.
10: Me divertindo com essas marmotas. Ai,
11: para, mulher, que eu nem apareço, eu já tô com medo de ser cancelada. Tchau, Patu, vai entrevistar o menino aí, vai.
10: Agora eu já sei o que é farmar aura. Meus filhos ontem... Mãe, tá muito cringe, já tá até acabando esse negócio. Vocês estão farmando aura aqui em casa? Eu quero saber dessa marmota. Eles morrem de rir. Porque eu sou... Sabe aquela... A minha mãe é uma peça? Aquela mãe do minha mãe é uma peça? Eles dizem que eu pareço com ela. Aquela mãe... hiper preocupada e chamativa. Mas vamos voltar aqui à nossa entrevista. Doutor, o senhor farma aura. Já entendeu aí, né?
12: Acho que sim.
10: Naturalmente, o senhor farma aura. Fala desse seu trabalho aí, dessa sua pesquisa. Uso de realidade aumentada em neurocirurgia oncológica.
12: Sim. É importante a gente definir o que seria a realidade aumentada. Na verdade, seria você colocar um objeto no mundo real. Você consegue visualizar o mundo real e você consegue, através da realidade aumentada, adicionar um objeto virtual no mundo real. Diferente da realidade virtual, que é um sistema totalmente fechado. Você não consegue visualizar como a gente está aqui conversando, né? Então, o óculos que você coloca para fazer essa leitura, ele não permite que você veja o mundo real. Já na realidade aumentada, você coloca esse óculos que nós usamos no projeto e você sobrepõe uma imagem nesse ambiente real. Que exatamente foi a ideia que nós tivemos para localizar lesões intracranianas. por exemplo, um paciente que tem um tumor cerebral que precisa ser tratado. É, então, nós temos que localizar essa lesão antes de acessá-la. Então, existem atualmente instrumentos como o neuronavegador que ele te dá essa localização com precisão. Então, a ideia seria usar um outro método para localizar essas lesões. Então, o que, que nós fizemos? Nós fizemos isso tudo baseado em modelo anatômico. Nós pegamos um modelo de crânio e cérebro, injetamos silicone nesse modelo e fizemos uma lesão artificial simulando um tumor. Nessa lesão, nós misturamos o silicone com contraste. Então, nós fizemos uma tomografia desse crânio. Então, na tomografia, nós conseguimos visualizar a lesão. E a ideia seria transformar tudo isso como se fosse um holograma, para a gente conseguir localizar, sobrepondo essa imagem ao crânio.
10: Nossa, onde é que o senhor está fazendo essa pesquisa, doutor?
12: Essa pesquisa nós fizemos no AC Camargo Cancer Center, né, que é um grande centro de tratamento oncológico em São Paulo. Inclusive, nós somos finalistas de um prêmio que é anualmente fornecido a esses avanços tecnológicos, né, inovações, que é o Next Frontier. E em 2025, nós fomos apresentar esse trabalho lá como finalista. E esse projeto realmente foi um projeto que teve uma repercussão grande, né? Porque você coloca o óculos e você consegue localizar a lesão. É um projeto que precisa ser mais avançado, né? Precisa desenvolver um pouco melhor, mas nós fizemos algumas parcerias, inclusive com uma empresa americana, que forneceu o software que eles usam para a gente fazer alguns casos. Então, nós conseguimos fazer algum planejamento cirúrgico de pacientes reais, né? Isso tudo como pesquisa ainda, né? Não dá ainda para dizer que dá para usar de rotina, mas é um passo.
10: É, né? O primeiro passo.
12: É o primeiro passo.
10: Inovação pura.
12: Sim.
10: Agora, o que motivou o senhor a fazer essa pesquisa específica?
12: É que, na verdade, por exemplo, tem algumas lesões que o paciente, você tem que fazer um chamado biópsia estereotáxica. E nessa biópsia, você tem que parafusar a cabeça do paciente com ele acordado, para localizar essa lesão com mais precisão. Então, o paciente faz essa fixação de um, a gente chama de halo no crânio, né? Vai fazer a tomografia com esse halo. Então, demora muito. Praticamente, pega uma manhã toda, às vezes o dia todo, dependendo do hospital que ele se encontra. Ele tem que esperar fazer a tomografia, aí vai para o centro cirúrgico, aí funde essas imagens. Nesse caso, o que eu pensei? Talvez lesões mais superficiais, né? Não lesões tão profundas. Para a gente localizar, se tivesse a sobreposição da imagem do mundo virtual sobre o mundo real, ou seja, você tem uma lesão, você sobrepõe a imagem e você sabe ali onde está a lesão. Então, você vai abrir o crânio naquele local exato. Isso foi o que me chamou a atenção para desenvolver o projeto. E com isso, o paciente não precisa ficar com a cabeça fixada, né? Não precisa parafusar a cabeça do paciente, não precisa ir para a tomografia. Você faz todo esse planejamento prévio, o paciente já entra no centro cirúrgico e já começa o procedimento já com aquela localização. Então, assim, para algumas lesões, eu acho que é bem viável esse método, e eu pretendo, aos poucos, passo a passo, melhorar, aperfeiçoar o método.
10: Gente, que orgulho! Farmou aura, isso é farmar aura, não é aquele povo fazendo marmota, ai meu Deus, pagando mico. Ô bonitinhos, vocês querem farmar aura? Se inspirem em pessoas assim. Que coisa mais linda, que trabalho genial, hein,
12: muito
10: doutor?
12: Muito bom. E eu pretendo realmente permanecer evoluindo aí nesse trabalho e talvez, quem sabe, um projeto maior em relação a isso. E abre portas também para outros locais, né? Às vezes, você precisa fazer uma biópsia em outros locais do corpo, você pode tentar usar o mesmo método, né?
10: Então, gente, assim, do céu, quando ele estiver mundialmente famoso, ele não vai mais vir aqui no Quem é Quem, mas eu vou dizer, eu entrevistei ele.
12: Não, sempre vou retornar onde for convidado, com o maior prazer. Agradeço muito o seu convite aí, do pessoal do Hospital Billy Roy também.
10: Nossa, eu estou muito orgulhosa, viu, de ver esse trabalho que o senhor está fazendo. Sim. E, paralelamente, cuidando de gente aqui em Roraima,
12: sim,
10: atuando firmemente, graças a Deus. Inclusive, eu queria que o senhor falasse agora como é que está esse seu dia a dia no Hospital Billy Roy, os casos que o senhor vem atendendo, os mais comuns.
12: É, nós vamos retornar aos atendimentos, né, a partir de agosto agora, né, tanto parte de crânio como parte de coluna. Eu falei bastante de hernia disco lombar, né, mas também operamos hernia disco cervical, né, tratamento de fraturas. Então, assim, é bem, bem variado, assim, o que a gente consegue tratar aqui no estado com a qualidade também, né. São cirurgias complexas. Essa semana mesmo a gente vai fazer uma cirurgia de escoliose lá no hospital, tá? Para correção de deformidade. Então, assim, eu acho que aqui o estado ganhou muito em qualidade médica, cirúrgica, né? E
10: tecnológica.
12: Tecnológica também. E sempre que tiver alguma coisa diferente de tecnologia, a gente pretende trazer aqui para Boa Vista, para o estado de Roraima.
10: Agora, doutor, sobre as cirurgias na cabeça, fala aí das suas experiências aqui.
12: Eu tenho uma especialização de neuro-oncologia pelo Hospital Sírio-Libanês, né? Então, assim,
10: neuro-oncologia
12: pelo Hospital Sírio-Libanês. Eu fiz a primeira cirurgia transfenoidal endoscópica para lesão de hipófise, né?
10: Traduz, doutor, para gente.
12: É uma lesão que fica na base do crânio. Tem uma glândula, né, que produz alguns hormônios, chamada hipófise. Então, às vezes, o paciente pode ter um tumor nessa região. Então, nós conseguimos acessar esse tumor através do nariz, né? Em conjunto com a otorrino, nós entramos, o acesso pelo nariz. Então, já é uma cirurgia que não precisa abrir a cabeça, em muitos dos casos. Então, pelo nariz, a gente consegue acessar essa lesão, com auxílio também da tecnologia, né, o neuronavegador e a equipe de otorrino, e conseguimos fazer a cirurgia através dessa via, né? E paciente, depois desse tipo de cirurgia, sempre precisa de UTI, de um pós-operatório, mas geralmente todos os casos que nós fizemos aqui de lesão de hipófise transfenoidal, os pacientes tiveram uma boa evolução.
10: Muitos casos?
12: Em alguns casos, já próximo de superior a 10 casos.
10: E as causas?
12: Isso é uma lesão primária, geralmente. Geralmente é uma lesão que nasce ali. Tem uma predisposição ali de alguma célula que começa a se multiplicar, né?
10: São células cancerígenas. Isso, a gente pode falar que é um câncer.
12: Isso. Começa a se multiplicar de uma forma desordenada e começa a alargar aquele espaço ali, que é um espaço reduzido. Mas ela faz um alargamento ali da região que a gente chama de célula, né? E começa a comprimir também o que a gente chama de quiasma óptico, que é uma região onde os nervos ópticos, eles cruzam. Quando isso acontece, o paciente começa a ter uma diminuição da visão, da acuidade visual. Então, às vezes, isso pode ser o primeiro sintoma. O paciente perde um pouco da visão. Dor de cabeça também, às vezes, tem que ser avaliada, porque pode ser que seja alguma lesão intracraniana, né? Então, às vezes, o paciente chega com um histórico de dor de cabeça, com aumento de frequência, aumento de intensidade, que às vezes não tinha dor de cabeça, de repente começou. Então, isso deve ser investigado com exame de imagem.
10: Às vezes a pessoa pensa, uma dorzinha de cabeça é uma besteira, vou tomar ali um... Sim. Vou dar só um exemplo aqui, um paracetamol da vida, tomar um ibuprofeno da vida que resolve. Isso.
12: A gente vê também, em questão, a gente falou bastante de academia, às vezes a pessoa, vou fazer um check-up. Mas às vezes esquece de investigar a cabeça, né? Principalmente se você tem ali um parente, primeiro grau, que teve uma lesão, chamada aneurisma, né? Que é como se fosse uma dilatação ali na parede do vaso, que enfraquece e pode romper. Então, geralmente, se você tem um parente de primeiro grau, o ideal é você fazer um exame para detectar se não tem alguma lesão vascular. Porque você vai para a academia, você vai pegar peso, vai fazer esforço físico, pode fazer um pico hipertensivo, e caso o paciente tenha alguma lesão vascular, isso pode romper e virar um acidente vascular cerebral hemorrágico. Pode sangrar e provocar uma hemorragia, no caso do aneurisma, que a gente chama de hemorragia subaracnoide.
10: O senhor atende em consultório ou só faz cirurgias?
12: Faço atendimento ambulatorial, né? Eu tenho um consultório, vou voltar a atender lá no Hospital Billy Roy agora em agosto, né? E estou bem animado aí com essa, esse retorno.
10: Ai, que bom. Eu também, viu? Por favor, doutor. E quando o senhor quiser vir aqui, sempre bem-vindo. Sim. Da outra vez que o senhor veio, eu trouxe as meninas. Né? Manda um beijo para elas.
12: Vou mandar um beijo para elas.
10: Qual é o nome delas?
12: É Marina e Maria Eduarda.
10: Marina e Maria Eduarda. Elas estão formando aura?
12: Estão
10: ainda... inspiradas no senhor.
12: Sim, é, posso dizer que sim.
10: Gente, mas é sério. Olha, hoje eu fiz essa brincadeira aqui, desse negócio de farmar aura. Mas a gente precisa fazer essa garotada farmar aura verdadeiramente, de acordo com o conceito que a filósofa Rasga colocou aqui pra gente. Farmar aura é a gente se inspirar

0: praticava. No caso desse paciente específico, eu creio que é mais de parte familiar, multifatorial, parte familiar e uma parte também de trauma. Né?
1: Perfeito. E o mais idoso?
0: Mais idoso foi uma senhora de 76 anos. Foi
1: Foi se livrar
0: operada, tinha uma
1: da hérnia.
0: estenose de canal. Porque quando a gente pode também tratar uma situação que chama estenose de canal. É como se fosse uma hipertrofia, um aumento dos ligamentos ali que estão em volta dos nervos e da parte óssea também. A gente consegue fazer uma descompressão desses nervos através também da cirurgia endoscópica.
1: Buraquinho, menos de um
0: 9
1: centímetro.
0: milímetros. A gente
1: Anestesia
0: consegue.
1: geral?
0: Anestesia
1: É
0: geral.
1: geral.
0: Isso. Porque é mais para o conforto do paciente, né? Acho que
1: 2 horas de cirurgia, mais ou
0: 2 a 3 horas de
1: menos.
0: cirurgia em média.
1: E talvez libere o paciente para ir para casa no mesmo dia.
0: Se conseguir operar ele mais cedo, final da tarde, início da noite, já consegue liberar o paciente.
1: Se não, dorme lá no Viliroy. Lá é
0: Sim.
1: quase um hotel mesmo, né? Um beijo para os meninos lá do Viliroy. Deixa eu mandar um beijo aqui para o seu Vitor Alves, que mandou mensagem. Seu Vitor vai ter acarajé do seu Vitor nesse final de semana, né? Vou já pegar aqui o seu contato para fazer o seu merchan, seu Vitor Alves. Muito sucesso para o senhor, tá? Aqui, ó, é o 98110 1617. Para quem quiser comer um acarajé top das galáxias, vai ter o acarajé do Vitor nesse sábado. Sabe quanto, gente, o acarajé? R$ 15. Olha, tá no preço, hein, seu Vitor? Um beijo pro senhor, obrigada sempre pelo seu carinho. Deixa eu mandar um beijo aqui. Como é? É sou? É isso? Boa tarde, Cida. Boa tarde, doutor. Parabéns aí pelo programa. É o Souza Filho, de Caroebe. O doutor está de parabéns. E a Rasguinha tem razão. Correr atrás de galinha sem jogar milho não é para qualquer um. Aguenta esse povo. Ô, Cida, eu trabalho com um serviço pesado. Eu tenho umas dores nas costas. Devo me preocupar? Pergunta aí do doutor. Eita, doutor.
0: Sim, esses trabalhos que você pega muito peso, né? Às vezes, se tiver uma dor persistente, uma dor que às vezes irradia para as pernas, com formigamento, queimação, seria bom uma avaliação especializada, sim.
1: É bom procurar ajuda, né?
0: Sim.
1: É isso. Deixa eu mandar um beijo pro Gabriel Cândido. Gabriel, você também sempre farma aura. Te amo, viu, seu lindo? Ele disse, Cida, você farma aura muitas vezes. Olha quando você farmou aura. Olha ele lembrando aqui. Quando você entrevistou o Bolsonaro, você farmou aura. Quando você entrevistou a embaixadora da República de Barbados, você farmou aura. Quando você entrevistou a atriz global Débora Evelyn, você farmou aura. Quando o Samir Chaudhry foi no Quem é Quem na véspera de Natal, isso sim é farmar aura. Ô, Gabriel, agora eu me senti, ó. Putz, agora eu vou embora bem feliz, sabendo que eu sou uma farmadora de aura. Ai, gente, olha, brincadeiras à parte, vocês sabem como eu gosto de estar aqui todos os dias. E amanhã, o Quem é Quem vai ser direto do Parque de Exposições. O que é que vai acontecer lá? Amanhã vai ter uma coletiva de imprensa para falar de como será a Expofer deste ano. Então, amanhã nós estaremos direto do Parque de Exposições trazendo informações para os nossos ouvintes. Ontem eu quase farmei a aura, quase que o negão do Bolsonaro vinha no Quem é Quem, com o Magno Malta. Quase farmei. Eita, não deu certo. Eles não vieram, não, mas tudo bem. Quem sabe, né? O negão vem aqui de novo. Inclusive, voltou para Brasília já. Cida. Bom, deixa eu ver quem mandou mais aqui. Só para eu finalizar, Rasguinha, manda isso, a linda. E, olha, o Sul disse que ele trabalha com pneu de caminhão, ele pega muito peso, pelo jeito, né? Beijo pra ti, meu querido. Tem que procurar um médico. É, Luena, boa tarde, sua linda. Um beijo pra você. Gente, meu tempo acabou. Doutor, obrigada.
0: Eu que
1: Muito sucesso
0: agradeço.
1: pro senhor, doutor Márcio Barbosa, neurocirurgião, está atendendo lá no Hospital Viliroy. Quem tem problema aí de hérnia de disco, quem está sentindo aí muitas dores de cabeça, pode procurar ele. Juliano Oliveira, parabéns para minha loura favorita. Você é incrível. Só papo ótimo. Gratidão. Um beijo para você. Um beijo no coração. E se Deus quiser, até amanhã.

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13: 2:08.
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22: Belê, belê, boa tarde pra você, meu querido, minha querida, 2 horas e 12 minutos. Excelente quinta-feira pra você. Simbora, começando o programa da hora aqui na Folha FM 100.3, a rádio das pessoas que amam Roraima. Opa, de TBT, onde música velhinha, bom demais.
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2: 2h58.
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4: Um homem de 46 anos teve parte da orelha arrancada pela esposa de 25 após ser flagrado na companhia de uma amiga em um bar no bairro Cidade Satélite na noite desta quarta-feira, dia 22. Policiais militares do 1º Batalhão de Polícia foram acionados para atender uma ocorrência de mediação de conflito. Ao chegarem ao local, os agentes encontraram a vítima com ferimento na orelha. O homem relatou que estava no estabelecimento com a amiga quando a esposa, movida por ciúmes, o atacou com uma mordida. A suspeita fugiu do local antes da chegada da guarnição. Uma equipe do resgate do Corpo de Bombeiros realizou atendimento pré-hospitalar e removeu a vítima para o Hospital Geral de Roraima. Apesar de o homem não ter querido a representar criminalmente contra a esposa, o caso foi apresentado na central de bote da Polícia Civil para as providências cabíveis.
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0: coisa a gente tem certeza.
1: Sim, Murilo.
0: Se cair,
1: o chão não vai passar.
0: De forma nenhuma. Murilo, vem!
1: Muito barulho, São Paulo!
2: Quero ver, sim.

0: É, muito bem, seu desejo com o Murilo Rupp do chão não passa. É, bom demais. É, se cair do chão não passa. Minha mãe falava isso pra mim, né, quando eu era criança. Mas eu vou cair, se cair do chão não passa. Oh, meu Deus do céu. Muito bem, 3h38, excelente tarde pra você. Vai lá no site folhabv.com.br. Querido, que tem notícia pra você o tempo todo, viu? A todo instante. Por isso que é bom tu baixar logo o aplicativo Folha BV, que tu fica sabendo toda hora que tiver uma matéria nova no nosso site, no nosso aplicativo fofo. Muito bem, enquanto tu escuta aí sertanejão, eu tô escutando Alter Bride, cara. Uma amiga aí me recomendou, tô gostando bastante, viu? A banda que vai abrir pro show do Iron Maiden, né? A banda que vai fazer a abertura do show do Iron Maiden. Acho que em outubro, ela me falou, acho que é em outubro. Tudo bem. Show de bola, fofinho. Faltando agora 20 minutinhos para as 4. Vamos lá, música boa pintando por aqui. Cleiton e Romário, o sujo e o mal lavado. É o só que tem por aí, viu?
1: Parece com você.

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2: 3:59.
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0: suposta central de monitoramento eletrônico da Polícia Penal emitiram um alerta informando que a mulher havia violado o perímetro de exclusão de segurança da vítima, um idoso de 65 anos. Ao chegar ao endereço, a guarnição encontrou a suspeita dentro da residência acompanhada do namorado, que é filho da vítima. Durante a abordagem, um homem tentou dificultar a condução da mulher até a viatura, sendo necessário o uso de spray de pimenta para conter a interferência e efetuar a prisão. A mulher foi conduzida à central de flagrante da Polícia Civil para as providências legais. A matéria está no site folhabv.com.br.
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É, galerinha, Rafa Torres com Rafaela Santos Covarde. Ó, é o último bloco aqui do Da Hora. Cara, não rolei TBT hoje porque tá muito ruim a internet, né? Rolamos TBT aqui direto do Spotify e não rolou hoje. Horrível. Essa internet aqui de Roraima é um negócio realmente absurdo, fofinho. Tudo bem, mas tem música boa pra você aqui na Folha FM. Olha, tem matéria lá no site, viu? folhabv.com.br. Acessa lá pra tu não perder nada, fofa. A todo instante o site é atualizado e é bem melhor se tu tiver o aplicativo, tá bom, querido? Com o aplicativo é bem melhor, porque sempre que é atualizado, tu fica sabendo. Tá bom, querido? E olha só, o Maldini, né? Ele contatou aí o Carlo Ancelotti para assumir a seleção italiana. Exatamente, né? O Paolo Maldini, aquele Maldini no mesmo, brabo lá do Milan. Tá bom, cara? O Ancelotti atualmente tá na seleção brasileira, tem contrato até 2030. Ah, você também podia liberar o Mister, né? O Ancelotti. E contratar aí o Guardiola. Poxa, seria muito top. Que tal? Muito bem, é isso aí. Legal, querido. É, esse é o programa da hora. Segue de música boa pra você.

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0: Belê, belê, o som do Hugo Guilherme com o VH e Alexandre Porta de Bar Eric Landi. Ele não é eu, é isso aí. Bruno Bernardo com Murilo Ruf, deixa ela voar. Valeu, galerinha, vou embora, volto amanhã, se Deus permitir. Já tem Folha Esportes. Beijo pra você, tchau, tchau.
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2: 4h58.
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6: Olá, meus amigos do esporte, muito boa tarde, 5h03 em Boa Vista, chegando aqui na Folha 100.3, para mais um Folha Esportes, quinta-feia, 23 de julho de 2026, esta quinta-feira da gente falar de esporte de modo geral, futebol. A gente fala aqui no programa nessa uma hora reservada todos os dias, de segunda a quinta. No primeiro tempo a gente fala um pouco também do futebol, do esporte nacional. No segundo tempo o Raniel sempre fala um pouco também aí ali do esporte local, das modalidades esportivas de modo geral. 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Já bate bola por aqui pelo lado esquerdo, o VAR sempre trabalhando. Sempre trabalha duro o VAR. Tá bom? Aquele lance ontem, o senhor daria o quê? Ali do Cruzeiro Internacional. E aí,
7: como é, amigo?
6: É, daqui a pouco a gente conversa. Olha, correndo pelo lado direito, ele. Boa tarde, meu amigo.
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9: Boa tarde, Luiz. Boa tarde, Irlan. Boa tarde, o nosso ouvinte sempre ligado na melhor, na 100.3 FM. Também estamos ao vivo aí através das nossas lives nas redes sociais da Folha FM, no Instagram, na fanpage e também no canal do YouTube, Luiz.
6: Beleza, com esses canais você pode participar, né?
9: E vermelho direto ali, viu? Você perguntou pro VAR, né? Mas eu já respondo ali, foi correta a decisão da arbitragem, né? Vai, o zagueiro do Inter vai deixar o Gabriel Peck aí um cara de dia fora. Porque assim, Luiz, não teve intenção. Mas o cara, quando vem num carrinho, na força desproporcional que tava, Luiz...
6: Ele leva aqui,
9: sabe do risco.
6: E o pé dele, o pé dele aqui vai direto na canela do jogador. Ali realmente foi sério isso.
9: Exatamente. E o Inter vai pedir para que o zagueiro cumpra a suspensão até o PEC voltar.
6: É, né? Ele botou uma nota, o zagueiro disse que foi uma entrada que não foi com intenção, mas esse, né? É, com certeza ele entrou. E o menino é um investimento aí do Palmeiras, né? Do Cruzeiro fez a contratação agora.
9: Isso.
6: Tava estreando agora e tava com bom futebol e era uma esperança aí. Agora é um prejuízo para a equipe do
9: total,
6: Cruzeiro.
9: Total, já chegou vestindo a camisa 11, né? Vindo ali do futebol americana ali, né, norte-americana da MLS, e infelizmente teve essa estreia aí no Brasileirão dessa forma, com a camisa do Cabuloso.
6: Pois é, o Cabuloso se preparando para em agosto para o Flamengo, Luiz, né? E o Flamengo está chegando com a Almada aí. Parece que o empresário do Almada está batendo na porta agora. Outro boato que rolou o tempo inteiro, o Botafogo recusa a proposta do Palmeiras por Danilo. É proposta para lá, para cá. Agora o GE traz aí essa informação para nós, dizendo que o Botafogo rejeitou a proposta do Palmeiras. Me parece que ele não quer que jogador fique nem concorrente aqui no Brasil, não, né?
9: É, o que eu falei para ti ontem, Luiz. É, eles não gostam muito de fazer essa negociação interna, mas do jeito que está a situação do Palmeiras, ou, desculpa, do Botafogo, vai ter que se desfazer do jogador, Luiz.
6: Pois é, e o Roberto Carlos com o Ronaldo que compraram aí um...
9: A Inter de Limeira, né?
6: A Inter. Diz que vão levar a Série A.
9: Né? E é um... Tem eles dois e tem mais dois, né? Um árabe. Sim. E tem um outro empresário. Estão colocando um investimento altíssimo, que tem time da Série A que não chega a esses 20 milhões de dólares previsto inicialmente, né? É esse valor, Luiz?
6: Prevê a proposta de 450 milhões, entendeu? É muito dinheiro. É muito dinheiro aí para ser investido no Inter de Limeira e a SAF de Roberto Carlos e Ronaldo. Eles prevê aí tudo isso e é o projeto que pode levar o clube é a Série A do Campeonato Brasileiro. Esperamos, porque é assim, nós temos que, eu acredito que, com brasileiros que já são envolvidos, como o Roberto Carlos, como o Ronaldo, que teve no Cruzeiro, não deu muito certo, mas ele saiu no tempo certo, né?
9: Ali... Exato, reergueu, né? Tirou ali da quase C que estava o Cruzeiro.
6: Pois é, o Cruzeiro estava difícil, ele quando deixou o time, ele deu aquela saída, passou ali para o dono do supermercado, né? E aí, agora ele está em outra SAF aí, esperamos que vai levantando o futebol brasileiro, se levante aí dessa forma, tá, Raniel? Raniel, nós tivemos ontem rodada do Campeonato Brasileiro, na Série A, né? Foi a 19ª rodada, agora sábado já inicia o segundo turno do Campeonato Brasileiro, com impedimento automático em alguns estádios. E a gente viu aí esse jogo que aconteceu, São Paulo jogando em casa, perdeu de 2-1 para o Atlético Paranaense.
9: Em casa, entre aspas, né, Luiz? Assim, porque tá vendendo os mandos ali, né? Tirando os jogos do Morumbi, teve que mandar esse jogo aí em Bragança, né? E acaba perdendo todo aquele elo, né? Um estádio mais acanhado. E a pergunta que a gente faz, Luiz, é a seguinte: o que, que esses caras ficaram fazendo esses dias todos, né? Tiveram um pouco de férias, né? Descanso, teve a pré-temporada, aí volta e apresenta um futebol pife daquele. Jogou bem o primeiro tempo. Poderia ter feito mais no Atlético Paranaense, né? Que inclusive aquele Leozinho, que veio do futsal, Luiz.
6: Bonzinho.
9: Fazendo, né, os dois gols. Foi dele?
6: Sim.
9: Né? E assim, né, o Atlético Paranaense, que já tem o Viveiros, tem uma equipe bem sólida, uma equipe que subiu, né, com o Papito, o Odair Helma, subiu da Série B para a Série A e já vem se mantendo numa posição que não chegava desde 2006. Hoje, terceiro colocado aí do brasileiro. Então, Luiz, o São Paulo Futebol Clube tem que rever muita coisa mesmo. É, inclusive tem matéria nacional aí sobre os gastos do cartão corporativo feito ainda por Júlio Casares, né? Mais de 1 milhão em um dos cartões. Por mais que ele devolveu metade desse valor ainda no final do ano passado, Luiz, gastando com coisas pessoais, sabe? E assim, para você gerir o dinheiro alheio, lembrar que o São Paulo é um clube, né, de muitos sócios, de muitos torcedores, você tem que prezar muito, sabe? Não basta você ser uma pessoa idônea, você tem que ser. Não basta parecer, tem que ser.
6: É verdade. Nesse momento, do São Paulo, vamos estar torcendo que dê tudo certo aí para o São Paulo, que é um time de tradição.
9: O Crespo, Luiz.
6: Crespo disse, olha, a minha matemática vai dar certo, e parece que ele fez isso, né?
9: Total, Luiz, e se não essa arrancada dele, o time ia cair e vai brigar para não cair. Assim como os dois lá do Sul também, a briga vai ser essa, Luiz. Por mais que tenha uma Chape, O Remo ainda vai pelejar ainda para salvar, mas assim, tá o desenho de briga lá embaixo mesmo pro São Paulo.
6: Pois é, e a partir de sábado agora já começa aí.
9: Só tem o Flamengo pela frente, né?
6: O segundo turno, é domingo agora.
9: Olha aí, o Flamengo mordido, que perdeu na estreia justamente pro São Paulo, tá embalado, não pode deixar o Palmeiras.
6: O Palmeiras joga com o Galo, hein?
9: Então.
6: E o Galo vem de um empate com o Bahia. E aí...
9: Tá tudo propício aí pro Mengo, Luiz. Golear.
6: Pois é. Aí não, que é isso. Aí o Cruzeiro foi jogar lá na casa do Internacional e houve esse acidente aí com o jogador que está estreando aí, chegou agora com recém-contratado pelo Cruzeiro e aí ficou com um jogador a menos o Internacional, perdeu de 2-1 para o Cruzeiro, né?
9: É o zagueiro Victor Gabriel.
6: Foi.
9: Aos 14 minutos da segunda etapa, né? Depois dessa entrada violentíssima, entrada criminosa no Gabriel Pé, que foi expulso na hora, Luiz. E teve gols aí, né? Do Caio Jorge, Matheus Pereira, que eram nomes aí que estavam entre os 55, né? Eu sei que já passou, mas poderiam ter muito bem vestido a camisa amarelinha.
6: Vamos aguardar, em setembro nós temos amistoso, né?
9: É contra a Austrália, né? Não dá pra animar nada. E é dois amistosos contra toda poderosa Austrália, Luiz.
6: E me parece-me que há boatos, né? Que roda, que a Itália queria levar o nosso técnico da seleção, a ser o treinador lá.
9: Luiz. Poxa, era vida bom, né? Aí. E tinha uma conversa também com o Jorge, né? O Jorge Jesus abriu aí, né? Que inclusive já tinha até uma pré-lista pra ele.
6: Aqui pro Brasil, né?
9: É,
6: enfim. Mas aí não trouxeram, agora ele tá no Portugal. E aí vão abrir mão do Ancelotti? Não vão abrir, não.
9: Não, Luiz, não.
6: Não pode,
9: 300
6: não,
9: né? Milhões, né?
6: É o treinador que mais bem pago.
9: Mais bem pago aí das seleções da Copa do Mundo.
6: É. O jogo da noite também, às 20 horas e 30 minutos, horário nosso. A Chapecoense recebeu o Flamengo, foi 4-0. Tá bom? Nós tivemos o primeiro jogo da noite lá. Também aqui o Palmeiras venceu por 3-1, não foi? O Palmeiras venceu
9: o Curitiba.
6: Por 3-1. No segundo tempo, até já quase na reta final, o Curitiba deu uma apertada no Palmeiras, mesmo assim. O técnico deu uma mexida, agora os torcedores do Palmeiras não estão gostando do Barbosa. O Barbosa entrou acelerado também, já pegou um cartão amarelo. E aí os torcedores do Palmeiras não gostaram muito do Barbosa. Vamos aguardar que ele é pesado, tá? Ele leva o pé com força mesmo. Ele já passou esse tempo muito, né, Raniel? Agora o cara tem que ser... Aquele jogador, o zagueiro tem que ser mais técnico, tem que sair jogando. Claro que ele tem que entrar na hora da jogada. E Palmeiras 3, Curitiba 1.
9: Destaque pro Maurício também, né, Luiz? Marcou 2 gols, jogando solto aí o meio-campista da seleção paraguaia.
6: Voltou bem, mostrou que fez um bom futebol na Copa do Mundo. E eu acredito que quando o jogador vem da Copa do Mundo, Raniel, ele vem mais experiente um pouco. Pela uma partida, principalmente contra a Holanda ali, né? Contra a Alemanha, não foi? Eles tiraram?
9: Foi.
6: Tiraram ali, foi um grande jogo e ali deu uma experiência muito grande. E hoje nós temos Corinthians e Remo. O Timão recebe o Remo em São Paulo.
9: O único jogo que fecha?
6: É o jogo que fecha hoje.
9: Não, tem também Botafogo e Vitória também, 18h30 também, sim. Não é isso?
6: É. Só que esse jogo é da quarta rodada.
9: Tá. Eles já jogaram então, né? Jogaram na sexta, não foi?
6: Não, eu vou jogar hoje.
9: Não, eu digo por essa rodada.
6: Sim, foi. Ele já jogou, o Botafogo jogou com o Santos.
9: Isso, que jogou anteontem, né? Pela Sula.
6: Sim, aí o Botafogo joga hoje com o Vitória, um jogo atrasado da quarta rodada do Campeonato Brasileiro. E aí fecha aí o Corinthians e Remo, fechando hoje para a semana que vai vir. A gente dá início ao segundo turno do Campeonato Brasileiro. Aí é que o negócio vai apertar. Quem vai ceder, quem vai chegar. O time do Palmeiras não quer. Está com 7 pontos na frente do Flamengo. O Flamengo tem um jogo a menos, mas é contra o time Mirassol que se reforçou, né?
9: Reforçou, Luiz?
6: Reforçou alguns jogadores aí, Rênio. O Mirassol reforçou com zagueiro, reforçou com alguns atletas aí. E o Mirassol tá de segundo turno vem diferente pro brasileiro, tá?
9: É que deu uma focada só na Libertadores, né, Luiz? Classificou, né?
6: Sim, classificou. Aí nós temos agora aí o time do Mirassol, que tem um jogo atrasado com o Flamengo. Vamos ver quando é que vai ser esse jogo. O boato aí, que já estava tudo certo, do Danilo Santos, do Botafogo, o Botafogo recusa a proposta do Palmeiras por Danilo. Aí eu tenho valores aí que não acertou. Segundo aí a UGE, traz essa matéria, o Botafogo recusou a proposta feita pelo Palmeiras para contratar o volante Danilo Santos. A oferta do clube paulista era de 28 milhões de euros, ou seja, 160 milhões na cotação atual, entre o valor fixo e variáveis em pagamento parcelado por longo de 3 anos. Aí não dá, o time já está precisando de dinheiro agora.
9: É verdade. É. Tem cash.
6: Aí ele, ao longo da uma longa reunião na manhã desta quarta-feira, entre o staff do jogador e o clube carioca, decretou a permanência de Danilo, ao menos neste momento, na equipe do Estrela Solitária.
9: Olha aí. Luiz, e outro jogador que vem sendo assediado fortemente aí pelo exterior é o Eric Pulgar, né?
6: Sim,
9: o chileno do Mengão.
6: O Flamengo tem que segurar.
9: E quem tá de olho agora, quem tá fazendo as investidas é o Mônaco do Felipe Luiz.
6: É o Felipe Luiz que quer levar um cabeça de área ali, bom, como o Eric Pulgar, que é um jogador muito seguro, tá bom? Ele é um cara que, além dele desarmar bem, ele sabe sair jogando bem, um jogador muito bom. E o Everton Araújo também é a colega dele ali, quando sai, ele também joga muito bem, é um da base do Flamengo. Mas eu acredito que o Flamengo não vai abrir mão dele agora no momento, tá? Tem que renovar o contrato dele, não pode deixar. Agora, o Cebolinha acredito que vai embora do Flamengo, e se o Flamengo não vender, ele vai sair de graça. Tá?
9: Contrato acabando, né, Luiz?
6: Acabando, aí fica... 991-15-2155. Esse você pode opinar com a gente, aí dizendo como é que tá aí o campeonato... acontecendo aí no seu bairro, na comunidade, onde tem futebol aí, a gente tá sempre acompanhando. Você tá acompanhando a gente, o Atário, o pessoal aí do Baré.
9: Comentário no chat, Luiz.
6: É.
9: O Gilan tá dando aquele zoom aqui, mas eu vou daqui, ó. Boa tarde, Souza Filho de Caroebe, sintonizado desde cedo, na melhor. Meu Mengo não perde, deixa o pessoal acreditar que ganhou. KKKK. Tá falando aqui o Souza Filho, de Caroebe.
6: É o Souza Filho? Um abraço, Souza Filho, obrigado.
9: Souza Filho, vê o menino aí da escola Tereza Teodora e dá os parabéns aí, a merecidíssima medalha de prata no futsal, tá bom? Lembrança aí por menino. Professor Matheus Henrique aí, que é o treinador deles.
6: 5:18, Palmeiras prepara Eduardo Conceição no profissional e quer quase 300 milhões em venda. Palmeiras está querendo ganhar dinheiro na base, né? Já ganhou dinheiro aí no Eric, no Hendrick, no Estevão, e agora tem mais aí uma joia, o Eduardo Conceição no profissional. Um grande jogador também, Eduardo Conceição. Tá uma lista aí entre as promessas para a Copa do Mundo 2030. Eduardo Conceição ficou fora da vitória sobre Curitiba de 3-1 na quarta-feira ontem. Permaneceu em São Paulo para defender a equipe sub-20. Diante do Bragantino, do brasileiro da categoria. A decisão, contudo, faz parte de um plano do Palmeiras para o atacante de 16 anos. O clube prepara Eduardo no elenco profissional, recusou a proposta e quer fazer 50 milhões de euros a cerca de 290 milhões em uma futura venda do CRIA, da Academia do Palmeiras.
9: Eduardo
6: Conceição.
9: Rapaz, só pelo valor aí da...
6: Não, é dinheiro,
9: da rescisão, é que sinal que o menino é bom mesmo, viu?
6: O garoto tem 16 anos, tá?
9: A base do Palmeiras hoje é uma das que mais revela, né, Luiz? É Palmeiras e Flamengo, né? E assim, Luiz, Eduardo Conceição, né?
6: Eduardo Conceição, nome
9: aí. Esse nome aí.
6: Anote aí pra gente ver o que vai acontecer. Diz que aquela matéria traz que é uma promessa pra Copa 2030.
9: Olha aí.
6: Isso é uma promessa, então nós temos muitas promessas que pode vir aí da base. A base é importante. A base é muito importante no futebol, né, Rondô? Traz aí grandes.
9: Não, sem sombra de dúvida,
6: e
9: né?
6: E nós temos que. Nossa base tem que sair esses craques aí para substituir esses que já passaram das Copas passadas. Essa Copa 2026, a gente só lembra de 2026, mas não vai lembrar de Copa. Porque não tem condição de estar
9: lembrando. Né? Parece que nem teve, né?
6: É, pra gente. Não tem nenhuma lembrança de Copa, não, porque. cada jogo a gente ficava preocupado. Como é que seria o jogo, como é que era o comportamento da seleção, se ela ia de uma forma ou de outra, e o resultado aconteceu daquilo que a gente não esperava, né? Mas alguns esperavam isso, mas acreditavam, né? Eu sei que teve gente que resolveu torcer para a Argentina.
9: Sério, Luiz?
6: Sério, brasileiro torcendo para a Argentina. É, olha,
7: eu sinceramente não estou acreditando.
9: Luiz, e assim, né, falando da base do Palmeiras, do ano passado para cá, quem subiu, que não pôde nem fazer as finais da Copa São Paulo de 25, foi o Alan, né? E hoje é esse cara aí do time profissional, né? Então, todo ano revela pelo menos um grande nome, né? E em várias posições, Luiz.
6: Várias posições. Aí vamos ver, 5:21. Raninho, nós tivemos aí a Sul-Americana, aquele playoff que está acontecendo, nós temos aí o Clube Brasileiro, inclusive o Vascão da Gama. O Vascão da Gama ontem empatou lá na Colômbia, né? 2-2. Um bom resultado pro Vasco.
9: Empatou, Luiz?
6: Empatou, o Vascão empatou.
9: Saiu perdendo, né?
6: Saiu perdendo, empatou o jogo, trouxe um resultado bom para casa, porque o jogo de volta é em casa. Uma vez que o time o Tigre ganhou o Nacional dentro de casa, de 3-0, esse pode dizer que está classificado tipo o Santos. O Santos foi lá na Venezuela, ganhou de 4, né? Esse aí também está tranquilo, já pode segurar aí para as oitavas. Agora, o Vasco foi 2-2, é um jogo que está aberto ainda, o Independente de Medellín. E ontem nós tivemos Sport Cristal e Bragantino 0-0. Esse jogo foi lá, o Bragantino jogou com um jogador a menos, mas sustentou o empate. É muito bom para a equipe do Bragantino, que o Barça Bruta pode reverter esse quadro em casa, né?
9: Pode sim, né? Você falou bem, o Fernando foi expulso logo no finalzinho, mas é um resultado aí que dá pro Bragantino, com certeza, uma vitória simples em casa ali, garantir o passaporte aí para as oitavas da Sul-Americana, né, Luiz?
6: Pois é, nós temos outro brasileiro em campo hoje, que é o Grêmio, um Bolívar. Tá acreditando no Grêmio? Não, ele trouxe um jogador agora lá do Cabo Verde.
9: Ah, é? Da seleção, é?
6: Trouxe, olha aí. Trouxe um jogador de lá. Estamos aí com o Bolívar hoje, o Grêmio também brigando
9: Porque eu não sei se era interessante pro Grêmio já cair ser eliminado logo, Luiz.
6: Pra continuar no brasileiro?
9: Pra focar, né? Sair dessa. E o Luiz Castro pressionado, né? Pressionadíssimo. Um trabalho que não tá rendendo. Também lembrar que não chegou esses reforços todos, né, Luiz? Pelo contrário, o Vieri foi vendido aí nessa janela, né? Nessas férias. E contratou, o Grêmio trouxe só um zagueiro da Série B, né?
6: Pois é, aí fica difícil. Para o treinador fica muito difícil se não tem recomposição de atletas, aquele que muitas vezes nas posições que eles pedem, colocam uma lista, olha, eu preciso do meio de campo, preciso do lateral, preciso... Ó, por exemplo, o Gabriel Menino está jogando no Santos e Matrampa fez um jogão de bola muito bem, o Gabriel Menino.
9: E já pensando na Copa de 2030 como lateral direito.
6: Ele disse que agora vai se fixar. E olha, muitas vezes você tem um atleta ali que ele vai atuar muito bem e dá de você aproveitar. Se você tem uma prata na casa que atua muito bem, pelo um lado, por aquela posição que foi colocada, não precisa você contratar mais ninguém, como o Santos está articulando de contratar um lateral. Acho que ele diz que o Gabriel Menino resolve muito bem ali.
9: Não, sem dúvida, né? Resolve, né? No máximo ali é subir alguém da base ali para ficar à disposição ou trazer um lateral substituto. O Grêmio escalado, viu, Luiz?
6: E o torcedor manda recado para Dorival Júnior após a derrota de São Paulo?
9: Eu vi também o Arboleda muito vaiado, Luiz, mas até que fez uma boa partida, acredito.
6: Não, ele joga muito bem. Quando ele quer jogar, ele joga muito bem. E era para ter ido para a Copa do Mundo, né? Tudo isso que ele tinha vacilado.
9: Verdade.
6: É. O São Paulo perdeu 2-1 na última quarta-feira no estádio Cícero de Souza, Max, em Bragança Paulista, pela 19ª rodada. O resultado não agradou os torcedores do Tricolor Paulista, que aproveitaram o momento para reclamarem da atual gestão do técnico Dorival Júnior. Aí reclamaram, né? A derrota da equipe paulista aconteceu por meio de uma virada em questão de minutos. O São Paulo abriu o placar, mas viu o Atlético Paranaense assumir a liderança no placar no início do segundo tempo. Os gols de Leozinho do Furacão, né? Aconteceram aos 5 minutos após
9: iniciais,
6: o... E aí complicou reclamar. O que que estão reclamando do Dorival? Não colocou o time, ele falta peça também, jogadores, né?
9: Pois é, deu um apagão, como eu falei, Luiz, fizeram até um primeiro tempo razoável, no segundo não subiram nesses primeiros 5 minutos, Pablo Maia errando demais, errando um passe ali que acabou custando caro pro primeiro gol. E aí toma um primeiro gol, a equipe do São Paulo sente demais, sabe? Uma equipe tecnicamente fraca, psicologicamente também, Luiz. Não vai.
6: Mas vai chegar o momento que é chegar, né? Tem que chegar aí. Então, nós, no início do programa, a gente falou sobre a lesão aí do Gabriel Peck, se pronuncia o atacante do Cruzeiro. Gabriel Peck se pronuncia após a lesão grave na perna esquerda. Ele deve voltar aí. Nós estamos aqui em julho, agosto, setembro, até outubro, talvez. Já quase o final da.
9: Três meses ali?
6: É mais ou menos. Duas, três meses ele pode voltar aí. Esses jogadores sempre se recuperam rápido, né? O atacante Gabriel Peck se pronunciou pela primeira vez a respeito da grave lesão sofrida na última rodada do Campeonato Brasileiro, que pode tirá-lo dos gramados pelos próximos três meses. É isso mesmo. O jogador agradeceu pela estreia com a camisa do Cruzeiro diante do Internacional e comentou sobre a fratura. E aí a glória de Deus por tudo. Muito feliz, estará com vitória nesse clube gigantesco. Agora é focar na recuperação, já estarei de volta. Obrigado por todos as mensagens de carinho. Me sinto muito feliz, amado por todos, aí diz Gabriel Peck na sua mensagem que escreveu nas suas redes sociais. Vamos esperar. Ele estreou, mas uma estreia não muito boa pela equipe, né? Com essa fratura, e a gente fica preocupado com outro profissional do outro lado. Ele é uma entrada, não foi uma entrada, que pode acontecer algo da forma que ele entrou ali, né?
9: Isso, Luiz, e tem um lance do Gabriel Peck. A gente falou também no início do programa aí sobre os gastos. Sim. Do ex-presidente Júlio Casares do São Paulo, Luiz, e tem um detalhamento aí do repórter que cobre o São Paulo, Gabriel Sá, falando sobre um desses gastos aí, né? O Júlio Casares, ó, gastou quase 12 mil no café Empório Ibérico, né, a cafeteria que tinha como sócia Mara Carvalho, para quem não lembra, a namorada de Casares, né, de 2023 a 2025. Então, o Luiz, 71 idas aí para comprar charuto, mais de 20 mil reais aí na Prada, né, que é uma das lojas lá de São Paulo que vende charuto. É mole?
6: Mas administrar o dinheiro ali não é fácil, né? Você muitas vezes acaba, mas quando é, olha, não, eu resolvo por aqui, gasto por aqui, e aí chega numa situação dessa que hoje o São Paulo.
9: E fazendo de tudo para imitar o Corinthians, né? O ex-presidente do Ilho foi ele ou foi o Andrés? Acho que foi do Ilho, né? Com cartão. Sim. Corporativo também gastando com, né, até com remédio de incentivo.
6: 5 horas e 28 minutos. O time do Internacional contratou aí o ex-goleiro do Flamengo, né? Que tá no Internacional.
9: Matheus Cunha.
6: Matheus Cunha, ele tem delay para pegar a bola.
9: Não, e o engraçado é a coletiva dele. Ele falando lá os pontos positivos dele, Luiz. Eu me surpreendi.
6: Eu penso, viu, que ele tem delay.
9: Ele falando que tem um bom reflexo.
6: O reflexo é delay. É para chegar na bola.
9: Torcedor cruzeirense que não tem saudade alguma de Matheus Cunha, né?
6: Pois é, aí o torcedor, não, tem que botar ele no Flamengo. O Flamengo sabia que se botasse ele, poderia ser um perigo. Acabou o contrato, foi embora, pegou um garoto que é bom, aquele goleiro do Flamengo agora. Ele se apresenta
9: trouxe
6: muito bem.
9: Trouxe do futebol português, né?
6: Foi da base do Botafogo, foi para lá, o Flamengo trouxe de volta. Tem feito, às vezes, que tem entrado, tem correspondido com aquilo que o treinador quer, porque ele joga muito bem com os pés, com as mãos. Então, aí, outro garoto também do Flamengo é o Lohan. Surge e ganha confiança no Flamengo. Ele entrou no lugar do Plata ali, que se machucou, e ele deu conta do recado. Ou seja, ele foi emprestado para o futebol de fora e depois voltou para o Flamengo. E o técnico Léo Jardim coloca ele nesses amistosos que teve e gostou do garoto. Então o Lohan surge aí, ainda mais com um gol ali ontem que ele entrou. Lohan retornou ao Flamengo com algumas novidades, além da experiência adquirida no futebol europeu. A cria do Ninho deixou a camisa 19 para utilizar 99, com essa numeração, que foi a última utilizada por Gabigol. O meio-campista ressurgiu e ganhou confiança na volta do rubro-negro no jogo de ontem. Nesse reinício do Flamengo, Lohan tem dado conta do recado, fazendo por merecer essa nova chance. Isso porque, além de marcar gols em jogos amistosos do rubro-negro contra o Sport da Suíça, o Olímpia do Paraguai, a intertemporada, o atleta também acumulou boas atuações. Aí ontem ele entrou ali no lugar do Plata e deu conta do jogo, marcou gol, tocou bola. Agora o Pedro realmente é o artilheiro do Brasil. O cara
9: pega de gol, né?
6: Ele pega a bola, passa por dois marcador, quer cair, toca mais.
9: Tem cara. Muito recurso técnico, Pedro, o Luiz. É. Luiz, e a gente chegando cada vez mais longe, olha aqui, o Edmécio, o Gil Pereira Menezes, tá no sul da Bahia e mandando um abraço pra gente, viu? Tá em Medeiros Neto, sul da Bahia.
6: Beleza.
9: Na audiência do Folha Esportes.
6: Beleza, obrigado aí pelo carinho, pela audiência no Nordeste, né?
9: Isso.
6: É só no Nordeste, na Bahia, no dando audiência, aquele abração, muito obrigado. Então, hoje o Grêmio tá preparado e eu acredito numa vitória do Grêmio hoje, tem que trazer uma vitória ou um empate, ele não pode é perder lá.
9: Pois é, Luiz, eu tô aqui, ó, cadê? Daqui meia hora começa a partida, o Grêmio que vem com Everton, Pavon, Luiz Guedes, o Wagner, Leonardo Wagner, Pedro Cabral na lateral esquerda, o volante Pérez, o Dodge, TT, Vilhaçante e o Anamorado. Esse é o meio campo. E lá na frente, isolado, o Braithwaite.
6: Pois é, seu time, o Everton, ele acertou ir pro Grêmio, goleirão, foi da seleção, mas ele sabia que ia perder a posição, né?
9: Mas deu certo, Luiz, acabou indo pra Copa, né?
6: Mas talvez ele, do Palmeiras, talvez não tinha ido.
9: Carlos Miguel chegando, viu?
6: Chegou, ontem ele fez uma defesaço ontem contra o Curitiba. Ele é um grande, ele teve uma experiência também no futebol europeu, passou um período por lá, e quando volta, passando um ano por aí, 6 meses, já tem uma experiência totalmente diferente das outras visões do futebol que nós temos aqui no Brasil, né? 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
6: 5 horas e 33, já a gente vai para o segundo tempo. Só falei aqui a Série B, que nós tivemos jogos ontem, né? Nós tivemos jogos ontem da Série B para a gente fechar aqui. Nós tivemos ontem a Série B. A bola rolou ontem para o Operário 3, Ponte Preta 2. Olha, o CRB ganhou o Vozão em casa, prejudica muito o Vozão em casa.
9: Já caiu o técnico hoje, hein?
6: Caiu o técnico, né? Então, mas ganhou, perdeu de 1-0 em casa. O Goiás empatou com o Leão Pernambucano em casa também. O Goiás não está muito bem nessa competição. Náutico 2, Londrina 0. E hoje nós temos 1. O Atlético e São Bernardo hoje. Cuiabá e Goiás hoje. Hoje também nós temos Botafogo e São Paulo e Juventude, fechando também a 19ª rodada do Campeonato Brasileiro Série B. Aí continua aqui, ó. Olha como é que tá aqui. O Ceará, hoje, ele já é o 18º, tá bom? É o 18º hoje, Ceará com 19 pontos. É um perigo para a equipe do Vozão. Ele tem que brigar nesse segundo turno para sair do meio, ficar lá, sair dessa ponta de baixo aqui e subir, tá, Nil? Porque o negócio pega. E aí nós temos o Fortaleza, o 5º colocado. Que pode terminar se hoje, estava no playoff, né? Tá brigando por aí, segundo para a Série A, né?
9: Isso, Luiz. Eu falei da queda, o Carpini já não é mais treinador do Fortaleza, né?
6: Ah, do Fortaleza.
9: Caiu agora à tarde, né? Perdeu na terça pro Vila Nova, Luiz. E já falava em reação e o Leão do PC segue sem treinador até o momento.
6: Muito bem, 5 horas e 35 minutos. O Vojvoda já está empregado. Não vai mais voltar para lá. Vamos para o intervalo no segundo tempo. Tem mais aí o que tem, Raio Ronil?
9: Vamos falar, Luiz, da Copa Corrai. Vamos falar de judô, né? Vamos falar também aí do Enzo, que conseguiu passagem, vai disputar o Troféu Brasil, que já está ocorrendo, né? Começou hoje lá no Ibirapuera, né, em São Paulo. Inclusive vai ter até a estreia da nova pista, e o Enzo vai representar Roraima, graças ao índice aí que ele conseguiu e também o suporte, o apoio que o garoto nos últimos momentos conseguiu a passagem dele, né, Luiz? De ida e volta, né? A gente sabe da dificuldade toda que é para os nossos atletas seguirem nos representando aí no cenário nacional.
6: Muito bem, 5 horas e 36, a gente pede muito intervalo. Já já, no segundo tempo, não desliga o rádio, não sai da live, a gente volta já.

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15: 17 horas e 41 minutos, é o seu Folha Esporte chegando sempre para Ayrton Veículos Multimarcas e Lanchonete Açaíteria Rei do Açaí, o segundo tempo do Folha Esportes, do qual a gente traz aí sempre o esporte roraimense, que é em primeiro lugar. Por falar nisso, meu amigo Gilan, a gente vai agora ouvir aqui o Sensei Klinger, né, do Jô Kohai, né, que vai ter a primeira Copa Kohai de Judô neste sábado, dia 25, lá na Escola Carlos Casadio. Fala aí, Sensei, boa tarde.
16: Boa tarde, meu amigo Raniô, boa tarde, meu amigo do Folha Esporte, você que está curtindo agora esse programa. Eu sou o Sensei Klinger do Dojo Kohai de Judô e venho aqui convidar com muito orgulho, com muita animação, todos vocês para prestigiarem nesse sábado, dia 25, a partir de 8h30 da manhã, a primeira Copa Kohai de Judô, com a presença das Academias de Judô do Estado de Roraima e também Academias do Estado do Amazonas, que vem participar conosco e alavancar o nosso esporte. Então, conto com vocês para sábado, a partir de 8h30 da manhã. Categorias Festival, Sub-11, Sub-13, Sub-15, Cadete, Júnior, Sênior e Master. Venham e participem conosco desse grandioso evento de judô no estado de Roraima. Valeu, meu amigo. Valeu, meu irmão.
17: Raniô, é importante falar também, Sensei Sasso, que está à frente do judô, de um projeto muito lindo chamado Amardal. Cara, essas crianças com síndrome de Down vão fazer uma apresentação belíssima para toda essa comunidade de judô do estado de Roraima. Então, é algo que vale a pena ser registrado e divulgado aqui no programa.
15: Então tá aí, parabéns, Sensei Klinger, aí por mais essa realização, ainda mais com essa integração, né? Um abraço aí para o Sensei Sasso, né? Que é o pai do Didier, né? E o Didier, que é esse judoca, né? Que tem síndrome de Down, e o Sensei Sasso sempre carregando aí essa causa, né? E essa integração dos meninos, né? Então vai ter esse momento muito bonito aí da Copa Kohai. O judô em si, meu amigo Gilan, meu amigo ouvinte, eu confesso que eu sou fã demais, é uma das artes marciais aí que eu tenho vontade ainda de praticar, né? Não sei se um dia esse meu joelho de um jovem senhor de 70 anos, pelo menos foi o que o médico falou, né? Depois que eu operei, não voltou a ser mais a mesma coisa. Então, eu não sei se dá, mas eu vou lá prestigiar, vou acompanhar de pertinho lá no Colégio Carlos Casadio, que fica ali na Avenida Centenário. Ali é Cinturão Verde, né? Aquele lado da avenida, né, meu amigo Gilan? É isso mesmo, já disse o Gilan aqui, disse que é. Se não for, depois a gente corrige. E agora a gente vai ouvir o nosso querido professor, o presidente da Fera, Carmono Silva, que inclusive se emocionou ao falar com a gente, né? Porque ele trouxe uma notícia boa, uma notícia boa. Tem uma notícia que não é tão boa, mas tem outra que é ótima, né? Quem ouviu o fechamento aí do primeiro bloco, eu já dei aquela adiantada ali. Mas vamos deixar o professor Carmono Silva falar. Fala aí, professor Carmono, boa tarde.
18: Prezados ouvintes da Rádio Folha, aqui quem fala é o professor Carmono Cunha da Silva, presidente da Federação Roraimense de Atletismo. Eu confesso que chorei de emoção há 5 minutos atrás ao receber, quem sabe, a melhor notícia dos últimos 10 anos, tendo em vista que eu estou no atletismo há 54, quando um atleta do passado, com tamanha sensibilidade, trabalhou arduamente nas últimas 48 horas e conseguiu, através do seu ciclo de amizade, pessoas que conseguiram entender a grandeza, e por ter um atleta chamado Enzo Watson, natural do município de Bonfim, a passagem para que ele participasse do Troféu Brasil, que começou hoje. O Enzo compete dia 24 agora, trata-se do maior evento da América Latina e só participa atletas com índice. Não é qualquer pessoa, eu repito, somente atletas com índice. Então é importante a gente ter anunciado num estádio de tamanha grandeza como é o Ibirapuera, com a pista inaugurada no dia de hoje. É, o Troféu Brasil já começou e isso nos deixa felizes, aliviados e totalmente recompensados, e enaltecer principalmente o nome de Jorge Lucena por essa grandeza, esse ato de tão humanitário, né? Que, quer dizer, não há palavra para enaltecer a grandeza que foi realizada e feita pelo Jorge Wilson, ex-atleta de atletismo do passado, e que convive diariamente em Bonfim e conhece o Enzo, nosso atleta maior, desde a sua infância. Então é isso. Obrigado, meu Deus.
15: Parabéns, Enzo. Tá aí a emoção do professor Carmono. Feliz demais aí que o Enzo Watson, lá do Bonfim, um abraço aí para a turma do Bonfim, sempre na audiência, conseguiu a passagem dele, né? Então, de última hora ali, conseguiu essa passagem e vai poder disputar o Troféu Brasil. E a gente vai ficar na torcida, viu, Enzo? Para que você possa dar o seu melhor nessa competição para lá de importante, né? Uma competição, né, que é multi aí no cenário nacional. O professor Carmono não falou, mas nesse sábado, dia 25, também estava previsto ter uma etapa do Campeonato Brasileiro Sub-18 e também um torneio paralelo Sub-16 de atletismo. Então já soltou uma nota aí hoje no Instagram oficial da Fera, né, no perfil oficial do Atletismo Roraimense, né, que é da Fera, Federação Roraimense de Atletismo, que é filiada à Confederação Brasileira de Atletismo, sobre o adiamento do evento. Abre aspas. Comunica-se que os eventos Campeonato Roraimense Loterias Caixa de Atletismo Sub-18 e Torneio Paralelo Sub-16, que seriam realizados dia 25 de julho de 2026 na pista de atletismo da Vila Olímpica, foram adiados em razão da falta de transporte das equipes dos municípios do interior. Então é uma nota triste essa, né? Que os nossos municípios que abracem, sabe? Que esses meninos, quando eles vêm e levam medalhas para Caracaraí, para Bonfim, sempre é enaltecido o nome desses municípios, né? Então que as pessoas, né, os empresários, o poder público local possa ajudar esses meninos a virem, né, a se deslocarem, virem para essas competições da Fera, né, onde eles fazem muito bem, né, já treinam em pista adaptada, né, que nenhum dos demais municípios não tem. A gente só tem duas pistas olímpicas nesse estado, né, eu acho muito pouco, só na capital, né, a do Parque Anoá agora e a da Vila Olímpica. Então esses meninos já fazem muito com tão pouco, né? Então vamos incentivá-los, né? Poxa, um ônibus, um micro-ônibus para essa turma vir. Os Filhos do Vento, lá de Bonfim. Alô, professor Shirlano, aquele abraço. Os Filhos do Rio, lá do professor Petrone, de Caracaraí. E tantos outros aí, né? Os meninos aí das demais comunidades que vêm, participam desses torneios da Fera e se saem, sobressaem, vão muito bem nessas competições, né? Então que a gente possa ter esse olhar com mais atenção aí para o nosso esporte, principalmente se tratando aí do esporte de base, né? E o atletismo, né, que é esse esporte aí de alto rendimento. Os meninos lá de Caracaraí, por exemplo, treinam de domingo a domingo. Agora, Gilan, eu sei que acabou os jogos escolares, mas destacar, teve o nosso amigo ali, o Souza Filho, lá de Caroebe, e tô lembrando aqui, né, que ontem não teve tempo para colocar a fala do professor Matheus Henrique, treinador da escola Tereza Teodoro, que foram vice-campeões, né? Então valorizar muito essa medalha de prata do futsal infantil dos Jogos Escolares, e vamos ouvir ele e também o Simon, que é um dos jogadores, né? O ala, é a ala esquerda lá da escola.
19: Da escola, vice-campeã dos Jogos Escolares, Tereza Teodoro, lá do Caroebe, sul do estado, mostrando a sua força no desporto escolar. Professor, não deu para vir o ouro, mas a prata garantida.
20: É isso aí, viemos de muito longe, né? Queríamos muito ser campeões, treinamos para isso, estávamos preparados para isso, fisicamente, psicologicamente, só que, infelizmente, por circunstâncias do jogo, hoje não foi possível a gente ficar com o nosso resultado. Mas a equipe está de parabéns, os meninos mostraram garra, determinação, foram longos dias de treinamento, enfrentando dificuldades, alunos de vicinais, mesmo assim, se doaram, se dedicaram, e eu estou orgulhoso porque nossa escola representou muito bem o nosso município, o sul do estado.
19: Saimo, que é estudante, atleta da escola Tereza Teodoro, que ficou com a prata nos Jogos Escolares do futsal infantil. Saimo, tenho certeza que não é a medalha que vocês queriam, porém representa muito de levar o sul do estado cada vez mais longe dessas competições.
21: Sim, sim. Como nós falou, né? A gente nunca chegou numa final. Pela primeira vez a escola Tereza Teodoro está chegando na final de futsal, né? E foi treinando, né? Que nós veio chegando aqui. Que nem ano passado não tivemos uma participação muito boa, né? Ficamos na fase de grupos. E de lá nós não paramos de treinar. Fomos treinando, cabeça erguida, para nós estar aqui e representar nossa escola muito bem. E é isso, nós estamos levando uma prata com muito orgulho para Caroebe, né? E vamos voltar com fé em Deus. Ano que vem a Tereza Teodoro tá em pé de novo.
15: Então tá aí o sul do estado muito bem representado, né? Caroebe, né? Chegando nas finais aí com a escola Tereza Teodoro. E agora a gente vai falar de handebol, né? Onde o coordenador, o professor Marcos Quadros, falou conosco, fez um balanço ali da competição. Inclusive, ainda não encerrou o masculino em virtude da viagem dos meninos da FAMETRO, que representam o Clube Atlético Independente no Big Hand, né? Que é o handebol ali de areia, o handebol de praia, né? Como queiram. E as meninas também, as bicampeãs dos Jogos Escolares Infantil de Handebol, as meninas do CME, Derli, né? Derli Borges. E vamos ouvir então essa turma aí do handebol.
19: Dentro da sua normalidade, com grandes jogos aí que as nossas quadras e o ginásio Hélio Campos recebeu.
22: Graças a Deus, tivemos a grata satisfação, né, esse ano de ter um nível técnico bem mais elevado que no ano passado, né? Estamos aí retomando aí as equipes de uma pós-pandemia, que ainda estão se readequando, né? Se reinventando, na verdade, o mundo inteiro a isso, né? Graças a Deus, tivemos um nível técnico muito bom esse ano. Conseguimos fazer as finais do mirim masculino e mirim feminino, o infantil feminino. O infantil masculino a gente só vai conseguir fazer essa final no dia 1º de agosto, que é quando os atletas da equipe da FAMETRO retornam de viagem. 5 atletas da FAMETRO vão compor uma equipe que vai jogar o beat no brasileiro.
23: A gente está muito feliz com a nossa vitória, CMEB campeão, graças a Deus. Por um momento a gente achou que não ia, claro que a gente estava todo mundo muito nervoso, a gente entrou com a cabeça nas nuvens, mas o que é nosso, Deus sabe de todas as coisas, a gente orou para estar aqui e a gente sabia que a gente ia conseguir porque a gente confia no nosso potencial e em nós mesmas.
24: Queria agradecer também ao nosso treinador, Cabo Silva França, que acreditou no nosso potencial desde o início. Num jogo, no primeiro tempo, quando a gente estava errando tudo, ele foi lá, deu um sermão na gente, a gente lutou não só pela gente, mas por ele também, que desde o início lutou pela gente, pela nossa torcida que veio prestigiar. E é só isso, a gente lutou até o final, acertamos tudo e viramos.
19: E agora partiu nacional.
23: Partiu nacional, partiu Foz do Iguaçu, CME no Paraná.
24: Deus quiser, amém.
19: Valeu, meninas, parabéns.
15: Então tá aí, parabéns às meninas do Colégio Estadual Militarizado

0: no Mirim. E parabéns às meninas, é a Rafaela e a Lara que você ouviu aí, vão para mais um Jebs, né? Já que foram bicampeões. Gilan, então é isso, meu garoto. A gente vai ficando por aqui. 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
2: 5:57.
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0: Boa noite, agora são 18 horas e 3 minutos aqui na capital Boa Vista. Está começando mais um Resumão da Folha, aqui pela melhor do estado de Roraima, Folha FM 100.3. Estamos ao vivo para todo o estado de Roraima, Brasil e mundo. E é claro que você é o nosso convidado principal. Curte a nossa live, se inscreve e mande a sua sugestão de pauta no número 95-99115-2155. Vou repetir. 95-99115-2155 e participe da nossa programação. Quero agradecer a sua audiência, você que está em qualquer ponto do estado de Roraima, você que está na estrada, sintonizado aqui na melhor do estado, Folha FM 100.3, e você que está indo buscar os filhos na escola. É, as aulas voltaram essa semana, né? Buscar esposo... É, vai entrar no plantão às 19 horas, já tá sintonizado para ficar bem informado. É claro que é aqui na Folha FM. É, aqui tem muita informação em primeira mão para você, ouvinte. Quero agradecer as mensagens e a sua participação. Já vai mandando mensagem aí que eu fico aqui aguardando. Fique sempre sintonizado na 100.3. Os destaques e assuntos mais comentados do dia, agora no Resumão da Folha, que já está no ar.
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2: Que dia que é hoje, Brasil?
0: Hoje é dia 23 de julho de 2026, comemora-se oficialmente o Dia do Guarda Rodoviário, data instituída em homenagem à criação do primeiro quadro profissional da categoria em 1935.
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0: Muito boa noite, eu já peço licença para entrar no seu rádio, da sua casa, do seu carro, do seu sítio, da sua fazenda, da sua chácara, de onde você estiver ouvindo aqui, a melhor do estado de Roraima. Tá ouvindo pelo aplicativo Rádios, Rádios Net também, Folha FM 100.3, no YouTube, Facebook, Instagram ou no site da folhabv.com.br. É, aqui você fica bem informado, você está no Resumão da Folha, comigo, Jaqueline Amazonas, na apresentação e também na operação do programa, Girlan Oliveira. Agora são 18 horas e 5 minutos.
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0: E olha para esta informação, a nossa primeira informação da noite, que fala sobre saúde. Cria comitê para reduzir preço de medicamentos do SUS. Gabriel Brum traz mais detalhes.
3: O comitê de negociação espera conseguir descontos de pelo menos 50% na compra de medicamentos para o SUS, Sistema Único de Saúde. A estrutura foi instituída nesta quinta-feira pelo Ministério da Saúde. O objetivo é adquirir remédios em grande quantidade por um preço menor e, com mais espaço no orçamento, incorporar novos remédios, como os de alto custo para tratamento de câncer ou doenças autoimunes. O comitê pode ser acionado também para negociar se um produto já utilizado no SUS tiver um aumento de preço elevado. A Conitec, Comissão Nacional de Incorporação de Tecnologias no Sistema Único de Saúde, é a responsável por acionar o Comitê de Negociação de Preços e é quem avalia a incorporação ou não de novos medicamentos na rede pública. Esse modelo já existe em mais de 40 países, como Canadá, Inglaterra, Austrália e França. A ideia do Comitê de Negociação não era nova no Ministério da Saúde, mas só agora foi adotada de forma permanente.
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0: Agora são 18 horas e 7 minutos. Já mandou sua mensagem? Não mandou? Estou aqui aguardando a sua participação no número 95-99115-2155. Diga de onde você está falando, qual é a localidade, qual é o município, qual é a área indígena. Fala aqui pra gente que a gente fica aqui, tá bom? Aguardando todos vocês. Quero saber o nome, quero saber o bairro, o município, a vila, o estado, o país. Manda mensagem que a gente fica aqui aguardando todos vocês. E vamos falar agora sobre o Ministério Público do Estado de Roraima, que denunciou o advogado com as iniciais AMB, de 39 anos, pelos crimes de lesão corporal qualificada, injúria, roubo e descumprimento de medida protetiva, praticados contra a companheira. Os casos foram notificados pela Folha BV. De acordo com a denúncia, ajuizada nesta quarta-feira, dia 22, pela Promotoria de Justiça de Defesa da Mulher, o promotor de justiça Valmir Costa destacou a serenidade do caso e informou que uma cópia da denúncia foi encaminhada à Ordem dos Advogados do Brasil Seccional Roraima, OAB Roraima, para analisar as medidas, né, de ético-disciplinares cabíveis. O Ministério Público requer também que seja fixada uma indenização mínima em relação aos danos materiais e morais suportados pela vítima em decorrência das práticas criminosas. Após ser apresentada à justiça e passar por uma audiência de custódia, o advogado obteve a liberdade provisória mediante do pagamento de fiança estipulada no valor de R$ 16.210. E vamos falar agora sobre os casos, né? O primeiro episódio de violência ocorreu em maio deste ano, em uma rua no bairro Asa Branca. O casal estava em um estabelecimento comercial quando a vítima conversou com um antigo colega de escola, o que teria motivado uma crise de ciúmes por parte do denunciado. Ao sair do local, o advogado passou a acusar a companheira de traição e iniciou as agressões físicas com socos e chutes que a derrubaram no chão. Em seguida, atingiu a vítima na cabeça com uma pedra. Após as agressões, ele fugiu, levando o celular da companheira. Segundo episódio de violência ocorreu no último domingo, dia 19. Conforme a denúncia, a vítima estava em uma pizzaria quando percebeu a presença do denunciado. Em razão da medida protetiva em vigor, temendo novas agressões, deixou o local e buscou abrigo no condomínio onde mora com a sua mãe. Ao sair para a área comum do condomínio para solicitar um transporte por aplicativo, a vítima foi surpreendida pelo advogado, que a agrediu com um pedaço de madeira e com diversos golpes nas pernas. Ela conseguiu escapar, pediu ajuda e acionou a polícia militar. Após as agressões, o advogado passou a ameaçar moradores e outras pessoas que estavam no local com uma faca até ser contido por populares. Vamos lá falar sobre esse caso, né? Não é a primeira vez que a gente noticia situações como essa aqui no Resumão da Folha sobre violência doméstica, violência psicológica, violência patrimonial e entre outros tipos de violência. Vocês viram aí, né? Ela já estava com a medida protetiva, mas mesmo assim foi agredida com relação a essa situação. Mas ela ligou para a polícia militar, o que é importante isso acontecer. Se já vê a pessoa a 5 metros, pode estar 200, 300, uma quadra, já liga imediatamente para a polícia. E já notifica, olha, eu tenho uma medida protetiva, o agressor está próximo de mim. E, por favor, com urgência, que venha alguém aqui resolver a situação. Porque muitas vezes a pessoa, quando ela não liga, ela nem consegue, né, ligar para a polícia e acaba em situação pior. Então, fico alerta para as mulheres ligarem para o 190, né, solicitando a polícia militar para esse tipo de situação. Mais um agressor aí, né, foi denunciado pelo Ministério Público do Estado. Eu espero, as leis elas estão mudando, né? Eu espero que mude cada vez mais para que as mulheres tenham a segurança total com relação a isso. Porque aqui em Roraima eu sempre falo, quando a gente fala por habitantes, a gente fica em primeiro e segundo lugar. A gente fica em frente de Ceará, Rondônia e em outros estados que são mais, que tem mais população que a gente. E aí é muito vergonhoso, porque precisamos, né? Tem políticas públicas? Tem, mas a gente precisa de mais, e mais, e mais, e mais. Se não está melhorando, tem que ter alguma política pública desenvolvida de imediato. Porque a cada ano que passa, os dados, as estatísticas, elas vêm aumentando. Passa político, sai político, entra político, e nada é feito, gente. A gente precisa que isso seja feito para que as mulheres elas sejam protegidas. Estamos num estado pequeno que precisa que crianças, adolescentes, jovens, mulheres sejam orientadas para ter segurança no futuro. Eu sempre bato na mesma tecla, porque eu não vejo ninguém. Pode aparecer agora na política, né? alguém chegar aí bater na sua porta, olha, minha proposta é tal, mas quando tá lá na cadeira, se tu vê toda semana, qualquer um, Câmara ou Assembleia, você vê mais honra ou mérito do que proposta de lei sendo aprovada aí para beneficiar alguma coisa, melhorar algum assunto. Teve uma época aqui no Resumão da Folha que a gente falava sobre a Câmara e a Assembleia. E eu ficava olhando os projetos de lei do dia. E eu não via, assim, algo relevante. Então você, né, a gente tá num ano político, você quando for votar, vote consciente. Lembre-se que essa pessoa que tá ali sentado, ali representando, vai ficar por 4 anos. De representando, e você não tem como reclamar. Então cobre políticas públicas eficazes para as mulheres, porque a gente precisa, e muito, porque fala-se de violência doméstica, fala-se de estupro de vulnerável, e eu não vejo melhorar aqui no estado de Roraima. Eu vejo sim os dados e estatísticas crescendo cada vez mais. Então, cobre o seu político por melhorias. É na educação, é na saúde, é na segurança. São políticas públicas. Cobre. Cobre porque você vota e eles nos representam lá. Então, precisamos o quê? De políticos expressivos que lutem, né, pela população. Tá aí o recado para vocês. Agora são 18 horas e 15 minutos.
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0: Vai mandando sua mensagem 95 99 15 2155. Esse é o número certo para você entrar em contato com a gente. E agora a gente vai falar sobre essa denúncia. Um jovem Yanomami de 23 anos da comunidade Chitei, na terra indígena Yanomami, foi internado no Hospital Geral de Roraima após uma suposta agressão ocorrida na madrugada desta quinta-feira, dia 23 de julho, dentro da Casa de Saúde Indígena, CASAI, em Boa Vista. A denúncia foi feita pelo presidente da URII, Associação Yanomami, o Júnior Wairi Yanomami. Segundo a liderança, o jovem, identificado como Fernando, teria deixado a CASAI acompanhado de outros 3 indígenas e retornou ao local por volta de 1 hora. Conforme um relato, após entrar novamente na unidade, ele teria sido abordado por seguranças, imobilizado e agredido. Ainda de acordo com testemunhas, o jovem teria sido levado para uma área reservada utilizada pelos seguranças e só retornado à unidade de saúde por volta das 6h30 ou 7 horas. A liderança afirma que Fernando apresentava um quadro grave de convulsões e espuma pela boca e precisou ser encaminhado ao Hospital Geral de Roraima.
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0: Agora são 18 horas e 16 minutos, já mandou sua mensagem? Não mandou, estou aqui aguardando a sua participação, né? Hoje o Resumão da Folha está recheado de muitas informações para vocês ficarem bem informados, notícia na hora, notícia que você vai, é claro, também poder optar qual é essa opinião com relação a toda essa situação que o nosso estado vive de violência doméstica, né? O que vocês acham disso? Tá tudo tranquilo, não tá? Vocês acham que tem que ter mais políticas públicas? Tem que, os políticos têm que olhar mais pelas mulheres? Me conta aí no 95 99 15 2155. Agora a gente muda de assunto e fala da plataforma Mapeia como crise climática impede o direito das crianças. Sobre este assunto a gente vai saber melhor com Gabriel Correia, que traz mais detalhes.
2: A região norte é a área de maior preocupação do país quando se fala em direitos de crianças e adolescentes diante da crise climática. Quase metade dos municípios enfrentam vulnerabilidade severa nesse tema. É o que aponta o painel Crianças e Meio Ambiente, lançado nesta quinta-feira pelo Fundo das Nações Unidas para a Infância. A plataforma alerta que 333 municípios brasileiros, ou seja, 6%, enfrentam a vulnerabilidade severa nesse tema, e 42% das cidades da região norte Norte estão nessa faixa de maior risco. No outro extremo da lista, são apenas 108 os municípios que não registram alta prioridade em nenhum dos 14 indicadores usados para diagnosticar a exposição dos jovens a riscos que vão desde a poluição do ar até a falta de saneamento básico nas escolas. Os estados da Amazônia Legal, incluindo Mato Grosso e Maranhão, são os mais preocupantes. No ambiente escolar, por exemplo, 71% das cidades não têm saneamento básico simultâneo, ou seja, água encanada, esgoto e coleta de lixo, conforme reforça Danilo Moura, que é especialista em mudanças climáticas do Unicef.
4: Se o ar, a água e a comida estão contaminados, o impacto sobre o corpo das crianças é pior. A infância é uma das etapas da vida em que a gente mais precisa de serviços, né? As crianças precisam de escola, né? Elas passam uma parte significativa do tempo delas dentro de um espaço público. Então, assim, as crianças são especialmente vulneráveis, né? Elas estão meio que na linha de frente dos impactos.
2: A qualidade do ar é outro desafio. Ainda no norte, 94% das cidades sofrem com altos níveis de partículas finas, associadas principalmente às queimadas. Entretanto, Danilo Moura ressalta que o restante do país enfrenta situações agravantes, como a falta de áreas verdes em escolas, especialmente no estado de São Paulo.
4: O estado de São Paulo, na verdade, tem alguns dos piores indicadores de acesso à área verde em escola do Brasil inteiro. Então, embora no agregado você tenha uma concentração maior de vários dos desafios em municípios da região da Amazônia, você tem desafios importantes também em outras regiões do país. Né?
2: Além disso, em todo o Sudeste, a poluição por transporte e pela indústria afetam 72% da população infantil por causa da alta densidade urbana. Mais do que um diagnóstico, o painel Crianças e Meio Ambiente também orienta. A ferramenta traz 50 recomendações para gestores municipais focadas em adaptação climática e infraestrutura urbana.
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0: Agora são 18 horas e 20 minutos, vamos para um breve intervalo comercial. Não sai daí, tem muita informação para você, ouvinte. É daqui a pouquinho, vai mandando logo a sua mensagem, 95 99 15 21 55. Eu fico aqui aguardando a sua participação.
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0: Voltamos, agora são 18 horas e 24 minutos. Muito obrigada pela sua audiência aqui no resumão da Folha. Segunda a sexta-feira, a partir das 18 horas, eu sempre falo para vocês que a gente começa bem cedo ali, né? Com Bom Dia 100.3, com muita informação ao meio-dia. Também tem informação para você em primeira mão e agora às 18 horas para você ficar bem informado. Antes da gente falar com os nossos ouvintes queridos, Girlan, vamos dar uma zapiada aqui rapidinho na folhabv.com.br. A gente vai passar primeira manchete aqui que fala: mulher monitorada por tornozeleira eletrônica descumpre a medida protetiva e é presa. Mulher arranca parte da orelha do marido com mordida após flagrá-lo com amiga em bar. E aí a gente já falou sobre a denúncia lá da Casai para vocês. Quer ficar bem informado? É só acessar nosso site folhabv.com.br. Vamos agora falar com os nossos ouvintes queridos que mandam mensagem aqui, né, de segunda a sexta-feira sempre pra gente. O Jess mandou aqui: boa noite, grande Jaqueline, como sempre prestigiando o resumão. A Dilza lá de Manaus, né, prestigiando a gente também. A Rosinete: uma ótima noite para você e todos os ouvintes. Sou a Rosinete e Francisco Cesário do Sítio Nova Vida, em Mucajaí, na audiência do Resumão. Seu Araújo, boa noite, seu Araújo. Me conte quais são as novidades.
16: Jaqueline, boa noite. Quem nos fala é o Araújo do Cricanã, tudo bem? Boa noite, Jaqueline. Quero agradecer a Deus. Boa noite, o dia que passou, tudo bem. Jaqueline, boa noite para você, todos os seus familiares. Boa noite, Ló Oliveira, todos os seus familiares. Boa noite, todo o Retorno, Dona Zé, todo o Grupo Folha. Aqui no meu boa noite hoje especial para o programa e boa noite especial para todos os queridos amigos do Vinho, todo dia Z. Aqui hoje tem um aniversário hoje. É o Rodrigues Vasconcelos da Silva, está fazendo 30 anos hoje. Ele é filho do nosso guerreiro Risca Faca. Nosso amigo Risca Faca, já que nem é guerreiro do Vita Rádio, foi também há muitos anos também.
0: É verdade.
16: Como eu também, Dona Judite, todos, pessoal, muita gente são ouvintes dessa rádio, foi uma maravilhosa.
0: Coisa muito, boa. Muitos anos.
16: Aqui, boa noite você e todos os seus familiares. Parabéns pelo programa. Parabéns, Rodrigues Vasconcelos da Silva, filho do nosso guerreiro Risca Faca. Boa noite, senhor Araújo. Valeu.
0: Boa noite. Meus parabéns aí para o filho do Risca Faca, né? Que também é nosso ouvinte aqui da Melhor do Estado de Roraima, Folha FM 100.3. Dona Ivone, lá de Alto Alegre, boa noite, Dona Ivone.
17: Boa noite, minha princesa linda, Jaqueline Amazona. Boa noite, uma boa quinta-feira, que Deus abençoe. Amém. Um abração para você, para sua família. Amém. Um abraço para tudo aí da rádio, que Deus abençoe.
0: Amém, dona Ivone. Aproveito em nome da senhora já mandar um beijo e um abraço para os meus ouvintes aí de Alto Alegre, a Judite, né, que tem lá, tem tantos lá do Samaúma, que eu não tô lembrando aqui o nome de todo mundo, mas que tem muita gente lá ouvindo a gente, graças a Deus, na sintonia da 100.3, né, por aplicativo não, é na sintonia mesmo lá, coloca na 100.3 e ouvindo a gente. Muito obrigada pela audiência de todos vocês. Agora são 18 horas e 28 minutos.
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0: E a Polícia Civil de Roraima lançou o programa Polícia e Você, iniciativa que cria canais diretos entre a população e os distritos policiais para fortalecer as investigações e aperfeiçoar o atendimento nas delegacias. A ferramenta permite o envio de informações anônimas sobre crimes diretamente à unidade responsável pela apuração e disponibiliza um sistema para avaliação dos serviços prestados. Nesta primeira etapa, a iniciativa foi implantada no primeiro, no segundo, no terceiro, no quarto e no quinto distritos policiais e no plantão central 1. As informações enviadas pelas pessoas são encaminhadas diretamente à unidade responsável pela investigação, o que reduz o tempo de resposta e torna a apuração mais ágil.
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0: E vamos então para a previsão do tempo de amanhã.
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0: Boa Vista, a mínima é 24 graus, a máxima é 34 graus. Segundo o Climatempo, sol o dia todo, sem nuvens, tá? E com aumento de nebulosidade à noite e não chove, Boa Vista. Então amanhã vai fazer muito sol. Vamos para Alto Alegre. A mínima é 23 graus, a máxima é 33 graus. Segundo o Climatempo, sol com pancadas de chuva à tarde. Noite, muitas nuvens, mas sem chuva, Alto Alegre. Vamos para Rorainópolis. A mínima é 23 graus, a máxima é 33 graus. Segundo o Climatempo, sol com aumento de nuvens de manhã, pancadas de chuva à tarde e à noite. Agora já são 18 horas e 30 minutos aqui na capital Boa Vista. Agradecer a audiência de todos vocês. Muito obrigada. Eu estava pensando aqui, Girlan, que a gente vai fazer um ano agora em agosto. O resumão da Folha. Graças a Deus já vamos fazer um ano, né, aqui na Folha FM 100.3 com o resumão da Folha. Sempre, a cada dia, né, a gente vai inovando, vai criando, vai aprendendo. São 24 anos no jornalismo, mas todo dia a gente aprende um pouquinho, né? Todo dia é dia de ensinamento e de aprendizagem. E muito obrigada pela audiência de todos vocês. É claro, a gente sempre está aqui para levar a melhor informação, deixar você bem informado de tudo que vai acontecer amanhã, né? Hoje e amanhã a gente já coloca aqui para vocês ficarem antenados de tudo que está acontecendo em Roraima, no Brasil e no mundo. O Resumão da Folha fica por aqui. Sonoplastia foi de Girlan Oliveira, reportagem de toda a equipe de jornalismo da folhabv.com.br e agências parceiras. Obrigada pela sua audiência, obrigada pelas mensagens. Fica agora às 19 horas com o MP Boa, com Fábio Tarcísio, que eu volto amanhã, se Deus quiser, a partir das 18 horas. Até lá.
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2: MP Boa está no ar, bebê. E hoje é quinta, dia 23 de julho de 2026. Hoje é dia do guarda rodoviário, né? O pessoal da Polícia PRF, Polícia Rodoviária, um grande abraço a todos, né? E hoje é... a gente começa o seu programa porque você sabe, bebê. Quinta-feira é dia de lembrar aquelas músicas mais antigas. É o nosso TBT Musical.
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2: 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Vamos começar. Hoje é só as antigas, hein? Assim, ó.

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10: Com Fábio Tarcísio. Sou eu mesmo, Fábio Tarcísio. Oi, gente. Meu amigo Raimundo Curica. Fala aí.
13: Boa noite, Fábio Tarcísio.
10: Boa noite.
13: Seu Raimundo Curica.
10: Conte sua história.
13: Ofereço as músicas do MP Boa a todos os ouvintes da Rádio Folha. Quero ouvir hoje uma música com José Ribeiro, Marisa. Ofereço a todos os ouvintes. Boa noite.
10: Marisa, né? Vamos procurar o José Ribeiro, Marisa. Pensando em Marisa, né? Vai escutar, vai ser a segunda do bloco aí, o José Ribeiro, Pensando em Marisa. Alô, Itamar, um grande abraço, Gerson Maciel, alô, alô, dona Ivone, querida, conta aí.
14: Boa noite, meu amigo Fábio Tarcísio, boa noite, boa meu noite. Amigo, toca a minha música aí, o caminhoneiro com o Roberto Carlos, ofereço para tudo que tá vindo seu programa, para todos os taxistas, pro Gessé, taxista, a família dele, para todos que estão tá te ouvindo seu programa, pro Gaúcho da Soja, para todos que... pro Leonel Pereira, para todos aí do programa, todos do programa, ofereço para todo o programa. E uma boa noite, senhor, que Deus abençoe o senhor, sua família, um abraço, meu amigo.
10: Aí, dona Ivone, tudo bom? Olha, boa noite, aqui é a Ercilene, na escuta desse programa Top dos Tops. Alô, Fábio Tarcísio, abraço, Ercilene, tudo bom? É, ligada na nossa programação, obrigado pelo carinho, obrigado pela sua audiência, paz, saúde e felicidade, só da boa. Muito obrigado, vamos lá, tocando sucesso.

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